0: partir de 2028.
1: Hoje é Dia Mundial de Enfrentamento ao Tráfico de Pessoas.
2: Data chama a atenção para formas de aliciamento, perfis de vítimas e canais de denúncias.
1: Em entrevista, a ministra substituta dos Direitos Humanos e da Cidadania, Caroline Reis, explica como não se tornar uma vítima.
3: O mais importante é a pessoa verificar bem a proposta que está sendo oferecida, desconfiar de propostas com muitos benefícios e poucas exigências e jamais dar documentação para que fique aos cuidados de um terceiro.
2: Na apresentação da Voz do Brasil hoje, eu, Mariana Jungmann e Luciano Seixas.
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2: O IBGE divulgou hoje dados do emprego no país.
1: A taxa de desocupação ficou em 5,4% de abril a junho, índice menor que o registrado no primeiro trimestre.
2: Um indicador divulgado todos os meses mostra o percentual de pessoas que estão sem trabalho, mas que seguem procurando uma vaga.
1: E é uma das principais referências para acompanhar o mercado de trabalho no Brasil.
4: A taxa de desocupação ficou em 5,4% no trimestre encerrado em junho de 2026, uma redução de 0,7 ponto percentual em relação ao trimestre de janeiro a março de 2026. Na comparação com o mesmo período do ano passado, a queda na taxa foi de 0,4 ponto percentual. O levantamento da Pesquisa Nacional por Amostra de Domicílios, PNAD Contínua, feita pelo IBGE, mostrou que no segundo trimestre deste ano eram quase 6 milhões de desocupados no país, 700 mil a menos que no primeiro trimestre. Queda no número de desocupados, aumento na quantidade de ocupados. São mais de 103 milhões de brasileiros com uma ocupação, um crescimento de 1% em relação ao trimestre anterior. Já o rendimento médio real dos trabalhadores ficou em R$ 3.738, um crescimento de 2,8% em relação ao mesmo período do ano passado. Luana Karen, para a Voz do Brasil.
2: Parte dos recursos das casas de apostas online, as bets, será destinada ao Fundo de Aparelhamento e Operacionalização das Atividades FIM da Polícia Federal.
1: Criado em 1997, o FUNAPOL se destina a financiar gastos com operações e aparelhamento da PF, como armas e veículos.
5: Agora é lei. Parte da arrecadação com as apostas de cota fixa, as conhecidas bets, vai reforçar o caixa da Polícia Federal. O dinheiro vai para o FUNAPOL, o Fundo para Aparelhamento e Operacionalização das Atividades FIM da PF. O fundo foi criado em 1997 para financiar a infraestrutura, os custos de operações e a modernização de equipamentos da Polícia Federal, como veículos e armas. A nova lei autoriza ainda a destinação de recursos do FUNAPOL para o custeio da saúde dos servidores da Polícia Federal. O texto da lei nasceu de uma medida provisória enviada pelo governo federal, que foi alterada e aprovada pelo Congresso Nacional. O repasse da arrecadação das bets vai ocorrer de forma gradual, 1% em 2026, 2% em 2027 e 3% a partir de 2028. Além disso, a lei autoriza o governo federal a repassar até R$ 200 milhões ao FUNAPOL ainda este ano, usando recursos livres do Tesouro Nacional. Além da fatia vinda das bets, o fundo conta com outros recursos para cobrir os seus custos globais. Transferências voluntárias de entes federativos ou de organismos internacionais e doações de pessoas físicas ou jurídicas, nacionais ou estrangeiras. Luciana Colares de Holanda, para a Voz do Brasil.
2: O Conselho Nacional de Política Energética aprovou novas regras para a comercialização do gás natural no Brasil.
1: Com isso, fica permitida a venda direta do gás natural pertencente à União por meio de leilões.
2: Os detalhes você vai ouvir agora na matéria de Márcia Fernandes.
6: Com as novas regras para a comercialização do gás natural no Brasil, fica permitido que a União leiloe o gás e, assim, outras empresas explorem, vendam e distribuam o produto. O gás extraído do pré-sal e que pertence à União poderá ser comercializado pela Empresa Brasileira de Administração de Petróleo e Gás Natural. Para isso, estão previstos dois leilões, um deles ainda para este ano, como apontou o ministro de Minas e Energia, Alexandre Silveira.
7: Vai sim, nos leilões de curto prazo, que são abertos, servir as térmicas do setor elétrico, e os leilões de longo prazo ficaram destinados à indústria de base nacional, que é a indústria da cerâmica, a indústria do vidro. Vai ser o primeiro e fundamental passo para que as nossas infraestruturas sejam melhor utilizadas a favor do Brasil.
6: O gás natural pode ser usado como fonte de energia em casas, comércio e indústrias. Com a mudança, ficará permitida a venda direta do gás natural da União ao mercado, com prioridade à indústria de base, inclusive nos setores químico e siderúrgico. Reportagem Márcia Fernandes.
1: O que pode influenciar a próxima safra brasileira? Clima, custos de produção, mercado internacional e mudanças nos hábitos de consumo estão entre os fatores que entram no radar do setor.
2: Em Brasília, um encontro reuniu especialistas e representantes do agronegócio para discutir os cenários para a safra 2026-2027.
8: Antes da próxima safra chegar ao campo, uma série de variáveis já começa a ser observada. O comportamento do clima, a oferta de fertilizantes, as condições do mercado internacional e até o que o consumidor quer colocar no prato podem interferir nas decisões de quem produz. Em um cenário de mudanças no comércio global, especialistas também acompanham fatores que podem influenciar o fluxo internacional de alimentos. Um espaço fundamental para o agronegócio brasileiro, destaca o ministro da Agricultura e Pecuária, André de Paula.
9: Nós somos importantes do ponto de vista econômico, 38 milhões de brasileiros trabalham com o agro, mas nós temos um papel de enorme relevância do ponto de vista social também.
8: O Outlook Agro Brasil reúne em Brasília representantes do setor público, da iniciativa privada e especialistas para analisar diferentes cenários para o ciclo 2026-2027. A programação inclui debates sobre logística, abastecimento de insumos e gestão dos riscos climáticos. Também entram na discussão os fertilizantes, que têm impacto direto nos custos de produção, as transformações no consumo de alimentos e os desafios do cenário internacional para o setor, explica Laudemir Miller, presidente da Apex Brasil.
10: O aumento de tarifa não ajuda na previsibilidade, inclusive aumenta a incerteza. E o Brasil se coloca justamente no caminho diferente. O Brasil se coloca como um parceiro estável, como um parceiro que negocia.
8: No fim, a discussão volta para quem está no campo. Representantes de setores como proteínas animais, carnes, óleos vegetais, algodão, etanol de milho, cafés especiais e frutas apresentam as expectativas para o comércio internacional. As análises também buscam apoiar o planejamento de produtores, cooperativas e empresas para a próxima safra. A representante do setor privado, Tânia Regina Zanella, diretora executiva da Organização das Cooperativas Brasileiras, defende que todos os segmentos precisam estar unidos na busca de soluções para os desafios do setor.
11: Mas os desafios não são só os de hoje, e sim daqui a 5, 10 anos, como que a gente está pensando e preparando para esse futuro? Qual o norte de gestão de risco para o campo? Qual será a política de diversificação de mercados aí todos os nossos embaixadores que estão presentes, parceiros do setor produtivo agro aqui no nosso país, para garantir que tenhamos sempre, cada vez mais, as portas abertas.
8: Mais do que antecipar números, o evento propõe um exercício de entender o que o campo brasileiro pode encontrar pela frente e como o setor pode se preparar para diferentes cenários. Reportagem Pablo Mundim.
1: Após participar do encontro de agronegócio, o ministro do Desenvolvimento, Indústria, Comércio e Serviços, Márcio Elias Rosa, afirmou que o governo brasileiro vai tentar uma nova negociação com os Estados Unidos para diminuir a lista de produtos que foram sobretaxados.
2: Neste mês, os Estados Unidos aplicaram novas tarifas para produtos brasileiros que entram no mercado norte-americano. Essa lista atinge 23% dessas exportações.
12: O que nós vamos discutir a partir do mês de agosto, no momento em que for possível, né, é a ampliação da lista de exceções, a eventual redução de tarifas, a rediscussão do mérito, a discussão muito improvável, mas a rediscussão do mérito, e o Brasil, como volto a dizer, está aberto para negociação.
1: De acordo com o Ministério do Desenvolvimento, Indústria, Comércio e Serviços, cerca de 52,7% das exportações brasileiras para os Estados Unidos não estão alcançadas pelas sobretaxas.
2: Nessa categoria estão, por exemplo, café, carnes, ferro fundido, aeronaves, suco de laranja, frutas, vários produtos químicos e a maior parte das exportações de celulose.
1: Hoje é Dia Nacional e Internacional de Combate ao Tráfico de Seres Humanos. Um crime que envolve falsas ofertas de emprego, promessas de estudo no exterior e oportunidades divulgadas nas redes sociais que podem esconder situações de exploração.
2: Em 2025, o protocolo operativo padrão de atendimento às vítimas brasileiras de tráfico internacional de pessoas do Ministério da Justiça e Segurança Pública identificou 84 vítimas brasileiras.
1: Mas esse é um crime em que há subnotificação, o que indica que o número pode ser muito maior.
2: Mais da metade das pessoas identificadas no ano passado tinham sido levadas ao Camboja, na Ásia, para serem exploradas em centros de golpes virtuais.
1: Esse é um tipo mais recente de destino do tráfico de pessoas. Mas existe também o tráfico para outros tipos de trabalhos forçados, exploração sexual, adoção ilegal de crianças, entre outras modalidades.
2: Os dados sobre raça e cor mostram que pessoas pretas e pardas constituem a maioria das vítimas nas bases que coletam essas informações.
1: Homens costumam ser mais traficados para trabalhos análogos à escravidão e mulheres para exploração sexual.
2: Mais cedo, nós conversamos com a ministra substituta do Ministério dos Direitos Humanos e da Cidadania, Caroline Reis, sobre esse tipo de crime, como denunciar e que precauções podem ser tomadas. Acompanhe. Olá, ministra, seja muito bem-vinda à Voz do Brasil para a gente falar desse tema que é tão sensível, né? Que é o tráfico de pessoas. Eu queria que a senhora começasse falando para a gente quais são as formas mais comuns de tráfico. Para quais finalidades o tráfico de seres humanos é mais comumente utilizado? É trabalho, prostituição? Quais são os tipos mais comuns?
3: Bom, os tipos mais comuns são para exploração sexual, né, em geral, de mulheres e meninas, também para exploração de trabalho. Então, muitas pessoas são tiradas dos seus locais para ter esse trabalho forçado, sem garantia de dignidade e de direitos, né, trabalhistas nesses locais em que eles são forçados aí. E também para fazer outras questões relacionadas a coisas forçadas, né, nesses outros países.
1: Ministra, é muito comum que as vítimas sejam atraídas por um sonho, né? Promessas de conhecer o mundo, de ter um emprego dos sonhos, de receber valores muito vultosos, né? Quais são os sinais de que algo pode estar errado na proposta?
3: Geralmente, propostas que são muito atrativas e que tenham assim, vantagens muito grandes, sem grandes retornos, elas devem ser tratadas como um risco. Então, as pessoas devem verificar altos pagamentos, poucos direitos que são providos, retornos que sejam muito altos, parte dessas promessas de outras pessoas. Isso indica riscos de tráfico de pessoas.
2: Bom, ministra, a gente conversou mais cedo com a Cíntia Meirelles, que é presidente no Brasil da organização não governamental Êxodos, que é uma organização especializada em tráfico de pessoas. E ela falou sobre a importância das pessoas denunciarem quando elas desconfiarem. Vamos ouvir e aí depois eu sigo com a nossa conversa.
13: Na dúvida, a família tem que denunciar, ainda que não consiga fazer com que a pessoa que está iludida, acredite, denuncie. O segundo ponto é trazer a razão e a lógica. Então, por exemplo, se alguém recebe uma proposta de trabalho e essa empresa está pagando esse passaporte, pergunte se a empresa tem um documento oficial, um contrato assinado. Ao mesmo tempo que essas pessoas são aliciadas pela internet, elas podem utilizar a mesma internet para fazer uma verificação simples. Se essa pessoa existe, se existe um contato dessa empresa, se existe um site dessa empresa, se essa empresa aplicou um visto de trabalho, porque assim, outro detalhe, ninguém sai do Brasil para ir trabalhar em outro país sem ter um visto de trabalho em seu passaporte. E sempre canais de denúncia. É muito importante denunciar.
2: Ministra, quais são os canais de denúncia, então, que ela menciona aí, né? Quais são os canais de denúncia disponíveis Brasil, e para brasileiros que possam estar nessa situação fora do país também, como eles podem procurar ajuda?
3: O principal canal de denúncia é o Disque 100. O Disque 100, ele é coordenado aqui pela nossa Ouvidoria Nacional dos Direitos Humanos, mas o canal do Disque 100, ele pode ser acessado por várias formas, tanto ligação, como WhatsApp e também pela internet. Então, a pessoa em qualquer lugar do mundo, ela pode acessar o Disque 100. Esse serviço, ele funciona todos os dias da semana e também 24 horas por dia.
1: Existem outras dicas de autoproteção também para quem está indo viver uma experiência de trabalho no exterior? Por exemplo, compartilhar o roteiro de viagem com a família, manter cópia de documentos, alguma coisa assim?
3: Sim, o mais importante é a pessoa verificar bem a proposta que está sendo oferecida, desconfiar de propostas que são com muitos benefícios e poucas exigências, né, em troca, e a pessoa deve manter contato perene, né, constante com a sua família, falando sobre o roteiro da viagem, falando sobre as formas e por onde ela esteja passando, e jamais dar documentos para que fique aos cuidados de um terceiro.
2: E aí, lembrando também que a pessoa pode deixar cópias também dos seus documentos pessoais aqui no Brasil com a sua família, né, para tentar também ter aí um pouco mais de garantia, né?
3: Isso mesmo. Isso é muito importante. As pessoas que estão aqui no Brasil, familiares, amigos, é muito importante que eles estejam sabendo sobre a viagem, sobre os passos dessa pessoa e também mantenham documentação, mesmo que seja cópia, aqui no país.
2: Agora, ministra, mesmo já estando em situação de exploração, pode demorar para que a pessoa identifique que tem, que está numa situação grave, assim, né? Às vezes, ela tem uma dívida, promete de ganhos futuros, expectativa de que a situação ali ruim é temporária e vai melhorar depois. Tudo isso pode deixar a pessoa um pouco confusa, né? O que ajuda a identificar que se trata de uma situação de tráfico de seres humanos e de exploração?
3: Quando você tem a sua dignidade ali violada, em geral você não consegue sair, ter liberdade para sair, né, do seu local de trabalho. Em geral você é maltratado, as pessoas te tratam mal, podem, né, eventualmente te tratar com termos pejorativos. Qualquer indicação de maus tratos e de cerceamento da sua liberdade de ir e vir é um indicativo de que você está sendo submetido a tráfico de pessoas.
1: A gente está falando até agora de pessoas que são levadas daqui para o exterior e são exploradas lá. Mas existem também redes de tráfico de pessoas que trazem estrangeiros para o Brasil? Quais são as mais comuns e como é que o brasileiro pode desconfiar desse tipo de situação, ministra?
3: Sim, existem também tráfico de pessoas, infelizmente, que acontecem aqui em território brasileiro. Em geral, são pessoas estrangeiras que estão em situação de vulnerabilidade, não tem ali muita informação, tem uma dificuldade com a língua também, de acesso a serviços. Então, essas pessoas têm que buscar ajudas dos órgãos responsáveis. A gente tem aqui a nossa Política Nacional de Enfrentamento ao Tráfico de Pessoas, coordenada pelo Ministério da Justiça, mas em coordenação com vários órgãos do governo federal. Temos também que divulgar, né, os canais de denúncias existentes. E aqui no Disque 100, A gente também tem a opção de atendimento em outras línguas para facilitar o atendimento de migrantes que não falam português. E essas pessoas, principalmente, devem buscar informações e acessar os órgãos que são responsáveis por combater esse tipo de ilícito.
2: Lembrando que o Disque 100, né, a senhora mencionou, ele pode ser feito por ligação telefônica, pela internet. Quando a pessoa vai ligar, é só discar o número 100 de qualquer telefone?
3: Isso, é só discar o número 100 de qualquer telefone ou acessar um número no WhatsApp ou também acessar a internet, coloca Disque 100 que vai aparecer o local que ele pode fazer a denúncia via internet também.
1: Nós conversamos com a ministra substituta dos Direitos Humanos e da Cidadania, Caroline Reis. Muito obrigado, ministra, por sua entrevista aqui à Voz do Brasil.
3: Eu que agradeço. Obrigada.
2: Quem está esperando por uma perícia médica do INSS deve ficar atento.
1: Uma iniciativa da Perícia Médica Federal está antecipando o atendimento em agências de 14 estados.
2: Os detalhes na reportagem de Pedro Sardinha.
14: Atenção, segurados do INSS em todo o país. A Perícia Médica Federal está antecipando atendimentos em 37 agências espalhadas pelo Brasil. A ação contempla municípios de 14 estados: Alagoas, Bahia, Ceará, Goiás, Maranhão, Minas Gerais, Mato Grosso, Pará, Paraíba, Pernambuco, Piauí, Rio Grande do Norte, Rondônia e Tocantins. Quem explica como você pode garantir a sua vaga mais cedo é o diretor do Departamento da Perícia Médica Federal, Álvaro Fagundes.
15: O cidadão, sabendo que vai haver mutirão na sua cidade, ele pode ligar na Central 135 e solicitar a antecipação da sua perícia, assim como acessar o aplicativo Meu INSS. Além disso, a própria administração provê essa antecipação em muitos casos, naqueles casos que estão com longa espera, e avisa o requerente da nova data. Então, ele tem que ficar atento nas mensagens que eventualmente receba por mensagem de aplicativo ou por SMS.
14: Fique de olho no seu celular e lembre-se, mudar a sua perícia para uma agência mais rápida não altera o local onde você vai receber o pagamento do seu benefício. Não perca tempo. Acesse hoje mesmo o aplicativo Meu INSS ou ligue para o telefone 135. Reportagem Pedro Sardinha.
1: Guardar documentos é também preservar a história e a identidade de um povo.
2: Para incentivar iniciativas que cuidam desse patrimônio, está aberto um edital de apoio a projetos voltados à conservação e ao acesso de acervos documentais em todo o país.
16: Parte da memória do país está guardada em arquivos públicos, privados e comunitários. Nesses locais é feita a conservação, organização e digitalização dos acervos. Um trabalho que pode ser financiado pelo edital Brasil Arquivos. A iniciativa vai destinar R$1.400.000 a 20 projetos. Cada um receberá R$70.000. O edital é uma parceria entre o programa Promemórias do Instituto Galo da Manhã e o Arquivo Nacional. Podem participar projetos de preservação, organização, tratamento técnico, digitalização e difusão de acervos documentais. Um dos critérios do edital é regionalizar a seleção. Metade das vagas será distribuída entre as 5 regiões do país, com pelo menos 2 projetos de cada uma. A outra metade será preenchida pela classificação geral, independentemente da região. Nos 2 casos, será respeitada a ordem de classificação. As inscrições são gratuitas e podem ser realizadas até o dia 2 de agosto. Acesse o edital e o formulário de inscrição pelo endereço promemórias.org.br. Reportagem Uriel Ricardo.
1: Está aberta até amanhã a indicação de vagas dos programas de pós-graduação do Brasil que desejam participar do Programa de Desenvolvimento Acadêmico Indígena.
2: A chamada prevê a concessão de até 300 bolsas, sendo 200 de mestrado e 100 de doutorado, para candidatos pertencentes a povos indígenas reconhecidos no território nacional.
1: As instituições interessadas devem informar o número de vagas que pretendem ofertar. A relação de habilitados será divulgada até 13 de agosto.
2: Saiba mais em gov.br/mec.
1: E essas foram as notícias do Governo Federal.
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1: Com produção da empresa Brasil de Comunicação.
2: Fique agora com as notícias do Poder Judiciário e do Congresso Nacional. Boa noite.
1: Boa noite e até amanhã.
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19: STF determina que a União apresente novas informações sobre os recursos destinados à Comissão de Valores Mobiliários. Para o STJ, valor de indenização por dano moral decorrente da morte de uma pessoa não deve ser definido apenas pelo parentesco. E Semana Nacional do Sistema Eletrônico de Votação acontece de 3 a 9 de agosto. Boa noite, eu sou Marcela Luiza. O ministro Flávio Dino, do Supremo Tribunal Federal, determinou que a União apresente novas informações sobre os recursos destinados à Comissão de Valores Mobiliários, a CVM. Pablo Lemos.
20: O ministro negou o pedido do Partido Novo para obrigar o governo a reservar, desde já, uma verba mínima para a autarquia no orçamento de 2027. Apesar disso, Flávio Dino reafirmou que os recursos arrecadados com a taxa de fiscalização do mercado de capitais devem ser destinados à CVM, conforme determinação do Supremo. Na decisão, o ministro determinou que o governo informe a previsão de arrecadação da taxa em 2027, quanto pretende destinar à comissão no orçamento e qual o custo necessário para manter as atividades de fiscalização da autarquia. Flávio Dino destacou ainda que o fortalecimento da CVM é importante para combater fraudes e crimes financeiros envolvendo o mercado de capitais.
19: STJ entende que valor de indenização por dano moral no caso de morte deve considerar convivência e dependência emocional ou econômica entre vítima e familiares que pedem a reparação. Fátima Uchoa.
21: Para a quarta turma, é preciso considerar também a convivência efetiva e se havia dependência emocional ou econômica entre a vítima e os familiares que pedem a reparação moral. O julgamento tratou da indenização a familiares de uma criança de 1 ano que morreu no desastre causado pelo rompimento da barragem da mina Córrego do Feijão em Brumadinho, Minas Gerais, em 2019. O colegiado manteve o direito de avós e tios, mas por considerar o valor desproporcional, o reduziu para R$ 150 mil a cada avô e para 25 mil a cada tio. Segundo a relatora ministra Isabel Galotti, os critérios buscam evitar ampliação excessiva do número de beneficiários e fixação de condenações desproporcionais.
19: Vem aí a primeira Semana Nacional do Sistema Eletrônico de Votação, de 3 a 9 de agosto. E os tribunais regionais eleitorais de todo o país já se preparam para o evento. Rimac Souto.
22: Na região sul, por exemplo, vão ter demonstrações sobre o funcionamento e a segurança da urna eletrônica, atividades educativas com estudantes, exposições, votações simuladas, sessão plenária externa e ações de enfrentamento à desinformação. O TRE do Paraná vai promover 137 ações em todo o estado. O de Santa Catarina vai apresentar os procedimentos de preparação da urna eletrônica, as etapas da votação e os mecanismos de segurança e auditoria, entre outras atividades. O TRE do Rio Grande do Sul vai começar a programação com uma demonstração da parte interna da urna eletrônica no plenário do tribunal. Para mais informações sobre a Semana Nacional do Sistema Eletrônico de Votação, é só acessar o site tse.jus.br.
19: Justiça do Trabalho considera que nem sempre é preciso avaliar perícia médica para julgar comportamento de profissional demitido por justa causa. Rocine Gomes.
23: Um bancário da Caixa foi demitido por assédio ao atender uma cliente. Anos antes, ele já havia sido alertado e suspenso pelo comportamento inadequado. Em defesa, alegou que sofria de alcoolismo e tentou apresentar uma perícia médica para provar que não tinha consciência dos atos. Mas a Justiça do Trabalho rejeitou, porque entende que as provas do processo foram suficientes para mostrar que o profissional tinha capacidade de entender o que fazia.
19: Justiça Federal determina que município de Viana, no Maranhão, encerre atividades de lixão clandestino em até 6 meses. A decisão atendeu a um pedido do MPF. Sabrine Menezes.
24: Além disso, a Justiça determinou a apresentação do Plano Municipal de Gestão Integrada de Resíduos Sólidos e de um projeto de aterro sanitário que deve ser regularizado no prazo de 3 meses. O objetivo da decisão é recuperar a área degradada e regularizar a gestão de resíduos sólidos produzidos no município. Em caso de descumprimento da ordem de desativação do lixão, será aplicada uma multa diária de R$ 5 mil.
19: 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Uma boa noite e até amanhã.
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4: Eu sou Paula Groba.
5: E eu sou Ricardo Nakaoka.
4: E estes são os destaques de hoje do Jornal do Senado, que começa agora.
5: Vítima de violência doméstica e mãe solo podem ter prioridade na reforma agrária.
4: Pix Pensão, nova lei cria transferência automática da pensão alimentícia.
5: Plataforma do Senado para sugestão de projetos registra recorde de participação.
4: Boa noite.
5: Boa noite.
4: O pagamento da pensão alimentícia vai ganhar um novo mecanismo para facilitar o cumprimento das decisões judiciais.
5: Sancionada pelo Executivo, a chamada Lei do Pix Pensão altera o Código de Processo Civil e autoriza a transferência automática do valor devido da conta bancária do devedor para a do beneficiário. A reportagem é de Yasmin Rodrigues.
6: Foi sancionada pelo Executivo a chamada Lei do Pix Pensão, que altera o Código de Processo Civil para permitir que o valor da pensão alimentícia seja debitado automaticamente da conta do devedor e transferido para a do beneficiário. A medida busca dar mais segurança às famílias que dependem desses recursos. A advogada especialista em direito de família, Aline Sacomano, explica como o mecanismo vai funcionar.
7: O chamado Pix Pensão, porque cria o mecanismo de pagamento automático da pensão alimentícia por meio do PI, mas sempre mediante uma determinação judicial. A grande novidade é que, em vez do pagador da pensão alimentícia realizar a transferência manual, sai automaticamente debitado da conta dele.
6: Caso não haja saldo suficiente na conta indicada, o sistema poderá tornar indisponíveis outros ativos financeiros do devedor até alcançar o valor da dívida. Depois dos prazos previstos em lei, esses recursos poderão ser convertidos em penhora e transferidos ao credor. A proposta foi aprovada pelo Congresso Nacional e recebeu parecer favorável da relatora no Senado, a senadora Ana Paula Lobato, do PSB do Maranhão. Segundo ela, a iniciativa vai fortalecer a proteção de crianças e adolescentes que dependem da pensão alimentícia para custear despesas com vestuário, educação e alimentação, por exemplo.
25: A proposição merece acolhida porque enfrenta problema recorrente nas execuções de alimentos, a necessidade de sucessivas provocações judiciais diante de inadimplementos mensais. Ao permitir a transferência automática da prestação alimentícia, o projeto confere maior efetividade à decisão judicial já proferida.
6: A lei do Pix Pensão vai entrar em vigor um ano após a publicação, em julho de 2027.
4: E mulheres vítimas de violência doméstica e mães que criam os filhos sozinhas podem ter prioridade na distribuição de terras da reforma agrária.
5: O projeto está pronto para ser votado pela Comissão de Agricultura. A reportagem é de Marcela Cunha.
26: A proposta altera a lei da reforma agrária para facilitar a titulação de terras em nome de mulheres trabalhadoras da agricultura familiar. Na distribuição dos lotes, terão prioridade as trabalhadoras rurais responsáveis sozinhas pela família e as vítimas de violência doméstica. Para a senadora Tereza Cristina, do Progressistas de Mato Grosso do Sul, a medida amplia a autonomia econômica das mulheres.
27: Isso dá segurança. Nós temos muito alcoolismo na área rural, né? E às vezes o marido vai embora e deixa a mulher com 4, 5 filhos para criar, quando não quer que ela saia do lote, nos assentamentos. Elas tendo a segurança do título de propriedade da sua terra, para poder buscar crédito e tendo assistência técnica, elas podem fazer a diferença.
26: As regras serão detalhadas em regulamento depois de consulta pública. O projeto também beneficia famílias rurais com pessoas com deficiência. Já aprovado pela Comissão de Direitos Humanos, o projeto tem parecer favorável do relator, senador Wellington Fagundes, do PL de Mato Grosso. E se passar pela Comissão de Agricultura, seguirá para a votação do plenário.
4: A pauta climática avançou no Senado no primeiro semestre.
5: Com a previsão de intensificação do fenômeno El Niño nos próximos meses, projetos voltados ao enfrentamento dos eventos climáticos extremos e a adaptação às mudanças do clima devem ganhar prioridade na retomada dos trabalhos legislativos. Os detalhes com o repórter César Mendes.
3: O El Niño é um fenômeno climático natural que causa o aquecimento das águas do Oceano Pacífico, alterando os ventos e a distribuição das chuvas em várias regiões do planeta, inclusive no Brasil. Este ano, o pico será entre outubro e dezembro, mas fortes ventanias, chuvas torrenciais e um tornado registrado nos últimos dias no país alertam que propostas de enfrentamento das mudanças do clima devem ter prioridade. É o caso do projeto aprovado na Comissão de Assuntos Econômicos e agora em análise na Comissão de Meio Ambiente, que cria o Programa Nacional do Metano Zero, do senador Fernando Dueire, do PSD de Pernambuco.
8: Esse projeto estimula tecnologias e a recuperação energética de resíduos.
3: Na Comissão de Meio Ambiente foram aprovadas a criação das políticas de fomento à agricultura regenerativa, do senador Sérgio Petecão, do PSD do Acre, e de desenvolvimento sustentável da pesca, de Alessandro Vieira, do MDB de

0: tratam de temas como saúde, educação, economia e segurança pública. Pela Constituição, um veto precisa ser apreciado em até 30 dias após o recebimento. Passado esse prazo, ele passa a impedir a votação de outras matérias em sessão conjunta de deputados e senadores. Para derrubar um veto presidencial, é necessária a maioria absoluta dos votos das duas casas. A última sessão do Congresso para análise de vetos foi realizada em maio.
1: Entre os vetos que aguardam votação, estão trechos do Estatuto do Pantanal e da Lei Geral do Esporte. Também está na pauta o veto integral ao projeto que flexibilizava regras para a contratação de jovens de 18 a 29 anos que nunca tiveram a carteira assinada.
0: A proposta reduzia a alíquota do FGTS e a contribuição previdenciária como incentivo para que empresas contratassem trabalhadores sem experiência. Ao vetar o projeto, o governo argumentou que a medida contrariava a Constituição e o interesse público. Autor da iniciativa, o senador Irajá, do PSD do Tocantins, afirma que a proposta representa uma alternativa para reduzir o número de jovens que não estudam nem trabalham.
2: Os adolescentes, os jovens, que tanto sonham e almejam ter uma profissão, ter a sua independência financeira, hoje não possuem nenhum tipo de perspectiva, porque o próprio mercado de trabalho justifica que esses jovens não têm experiência profissional. Ora, é um dilema. Se ele não tem oportunidade, como é que ele vai ter experiência?
1: Cada vez mais brasileiros têm usado a internet para participar das decisões do Senado. O balanço do primeiro semestre do site E-Cidadania aponta crescimento no uso da plataforma, que permite ao cidadão apresentar ideias para novas leis, manifestar opinião sobre projetos em análise e acompanhar audiências públicas e sabatinas.
0: Entre os assuntos que despertaram maior interesse da população estão propostas relacionadas à educação e sugestões sobre direitos e remuneração de militares. A reportagem é de Yasmin Rodrigues.
3: O programa E-Cidadania registrou mais de 8 mil ideias legislativas enviadas por cidadãos, que receberam mais de 500 mil apoios. Além disso, milhares de pessoas participaram de consultas públicas e de eventos interativos promovidos pelo Senado. Entre os assuntos que despertaram maior interesse da população estiveram ideias relacionadas à educação e sobre direitos e remuneração de militares. Segundo o coordenador do programa E-Cidadania, Alisson Bruno, a quantidade de apoios registrados já se aproxima de todo o volume alcançado em 2025. Ele ainda destacou que qualquer cidadão pode participar das atividades do Senado, inclusive pessoas surdas ou quem não possui acesso à internet.
4: É importante informar que essa ferramenta é o espaço onde as pessoas participam enviando as suas ideias para virarem projetos de lei. É possível enviar as ideias pela internet, escrevendo as ideias, ou até mesmo gravando um vídeo em Libras e nos enviando o link desse vídeo. E aqueles que não têm acesso à internet podem ligar para o telefone 0800 do Senado.
3: As ferramentas do programa E-Cidadania seguem abertas durante todo o ano. Para participar das atividades, é só acessar o portal em senado.leg.br/e-cidadania ou ligar na ouvidoria do Senado em 0800-061-2211.
1: Com edição de Paula Groba e trabalhos técnicos de Eliseu Caires, o Jornal do Senado fica por aqui. Acompanhe agora as notícias da Câmara dos Deputados. Boa noite.
0: Boa noite e até amanhã.
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6: Avança na Câmara a instituição de auxílio financeiro para cuidador familiar.
7: Mulheres com medida protetiva terão benefício em programa habitacional.
6: Projeto reduz tributo para combustível produzido a partir do óleo de dendê.
7: Boa noite. A Câmara está examinando proposta que concede benefícios tributários para o combustível produzido a partir do óleo de dendê. A repórter Silvia Munhato traz mais informações sobre o projeto de lei.
8: A Comissão de Minas e Energia da Câmara aprovou o projeto que reduz a zero as alíquotas de PIS/PASEP e COFINS para o biodiesel fabricado a partir de dendê. O óleo de dendê é uma das principais matérias-primas para a produção de biocombustíveis na região norte. Segundo o relator, deputado Gabriel Mota, de Roraima, o dendê se destaca por sua alta produtividade, baixo custo de produção, oferta regular ao longo do ano, baixa exigência tecnológica na colheita e adaptação a solos pobres. O autor da proposta, deputado

0: Defensor Stélio Denner, também de Roraima, diz que o objetivo é aumentar a produção e o total de empregos.
1: Quem produz lá na ponta fica mais incentivado para produzir ainda mais o dendê. Então a perspectiva é com esse nosso projeto, depois que entrar em vigor, depois da sanção presidencial, é que a gente tenha uma maior produção no óleo de dendê do Brasil e que a gente possa também fomentar a indústria de biodiesel.
0: A proposta que elimina a tributação de contribuições sociais sobre a produção de biodiesel a partir do dendê será analisada agora pelas comissões de Finanças e Tributação e de Constituição e Justiça. Da Rádio Câmara de Brasília, Silvia Minhato.
2: Justiça.
3: O projeto que permite ao juiz decretar divórcio de forma imediata, mesmo com disputa sobre bens, foi aprovado pela Câmara e seguiu para análise do Senado. Entenda a mudança com a repórter Sofia Peçanha.
4: A Câmara dos Deputados aprovou o projeto que permite ao juiz decretar o divórcio de forma imediata no início do processo judicial, mesmo que haja disputa por bens ou discordância de uma das partes. A proposta, aprovada pela Comissão de Constituição e Justiça, altera o Código de Processo Civil. Hoje, quando uma pessoa entra na justiça pedindo a separação, o outro cônjuge precisa ser comunicado oficialmente antes da decisão do juiz. Pelo projeto, o magistrado poderá decretar o divórcio logo no início do processo. A outra parte será avisada oficialmente depois e poderá recorrer. Na prática, isso significa que o fim do casamento poderá ser reconhecido mais rapidamente pela justiça, enquanto outras questões do processo, como divisão de bens, pensão ou guarda de filhos, continuam sendo analisadas. Segundo a autora do projeto, a deputada Laura Carneiro, do PSD do Rio de Janeiro, a medida busca tornar mais rápida a dissolução do casamento e evitar conflitos prolongados entre os cônjuges.
5: Porque às vezes o casal continua sem se divorciar, impede que uma nova família seja construída ou pior, vira uma grande chantagem entre cônjuges que não é saudável, especialmente para as crianças.
4: Segundo especialistas, a mudança acompanha entendimento já adotado pelo Superior Tribunal de Justiça, que admite a decretação do divórcio de forma antecipada em determinadas situações. A especialista em Direito Constitucional, Adriane Folt, explica que hoje a separação do matrimônio depende apenas da vontade de um dos cônjuges.
6: Podendo, então, o divórcio ser decretado de forma direta e imediata, sem a anuência da outra parte, sem a sua concordância.
4: O projeto que permite ao juiz decretar o divórcio de forma imediata no início do processo judicial segue para análise do Senado se não houver recurso para análise no plenário da Câmara. Da Rádio Câmara de Brasília, Sofia Peçanha.
2: Meio ambiente.
7: Proposta impede punição de dono de imóvel rural com incêndio involuntário. O repórter José Carlos Oliveira nos conta como está a análise do projeto na Câmara.
8: As comissões de Agricultura e de Meio Ambiente da Câmara dos Deputados aprovaram um projeto de lei que isenta de sanção ou embargo o dono de imóvel rural que tenha ocorrido incêndio involuntário. A proposta do deputado Lúcio Moschini, do PL de Rondônia, altera a lei que criou a Política Nacional de Manejo Integrado do Fogo a fim de proteger o proprietário rural nos casos de queimada na vegetação nativa sem intenção nem negligência. Relator na Comissão de Meio Ambiente, o deputado Nilton Tato, do PT de São Paulo, explica a situação em que ocorrerá a isenção de punição ao proprietário rural.
9: Se um proprietário de uma área for atingido por um incêndio que começou numa área vizinha, a legislação pode ter uma interpretação hoje, coloca ele no mesmo grau de responsabilização. Então, o que o deputado Moschini fez, e por isso é meritório o projeto dele, é de deixar muito claro de que aquele proprietário vizinho que foi atingido por um incêndio que não tem a responsabilidade, não venha a ter esta responsabilidade.
8: Nilton Tato fez ajustes pontuais no texto.
9: E o que a gente fez foi deixar mais explícito para que isso não venha causar algum dano, algum prejuízo, porque não é justo que um proprietário assuma dano de um crime que tenha acontecido em outra área e não na dele.
8: Falta apenas a aprovação da Comissão de Constituição e Justiça para a proposta ser encaminhada diretamente para a análise do Senado, sem necessidade de votação no plenário da Câmara. Da Rádio Câmara de Brasília, José Carlos Oliveira.
2: Previdência.
3: Comissão aprova projeto que institui auxílio para cuidador familiar. A repórter Maria Neves tem os detalhes da proposta.
10: A Comissão de Defesa dos Direitos da Pessoa Idosa da Câmara aprovou o projeto do deputado Marcos Tavares, do PDT do Rio de Janeiro, que institui auxílio financeiro de R$ 600 para cuidadores não remunerados de pessoas idosas ou com deficiência. Pelo texto, terá direito ao benefício cuidadores da família que residam na mesma casa de quem recebe o cuidado. O cuidador familiar também não poderá ter trabalho formal remunerado que impeça o cuidado. Além disso, deve estar com os dados atualizados no Cadastro Único do Governo Federal, o CadÚnico, e a renda mensal de cada integrante da família não pode ultrapassar um quarto do salário mínimo. Hoje, esse valor equivale a R$ 425. O relator, deputado Heriberto Medeiros, do PSB de Pernambuco, ressaltou que em 2024 entrou em vigor a Política Nacional de Cuidados prevista em lei. Segundo explica, a norma estabelece diretrizes para profissionalização e apoio a cuidadores, além de reconhecer o cuidado como dimensão fundamental da proteção social. No entanto, a legislação não prevê compensação financeira para situações em que familiares assumem a tarefa de cuidar de um parente de forma integral e permanente. Na opinião do deputado, a remuneração por esse trabalho vai melhorar, inclusive, o bem-estar de idosos e de pessoas com deficiência.
11: Projeto que irá beneficiar, dar atenção àquelas pessoas da família que cuidam dos seus familiares por necessidade. As pessoas idosas, pessoa com deficiência, que não tem condições de pagar a um cuidador, esse cuidador da família que está dando essa atenção irá ter o auxílio de R$ 600 para a sua sobrevivência, mas também para cuidar com atenção, com cuidado, com zelo que verdadeiramente merece a pessoa idosa e a pessoa com deficiência.
10: Ainda de acordo com o texto aprovado, o auxílio financeiro ao cuidador não remunerado poderá ser recebido mesmo por quem já conta com outros benefícios de programas de transferência de renda, como Bolsa Família. Entretanto, a soma dos valores recebidos não pode ultrapassar um salário mínimo. Os cuidadores de famílias em que a renda de cada integrante seja maior que um quarto do salário mínimo poderão receber a metade do auxílio financeiro, no valor de R$ 300, por até 24 meses. A proposta que institui o auxílio para o cuidador familiar ainda será analisada pelas comissões de Previdência e Assistência Social, de Finanças e Tributação e de Constituição e Justiça. Da Rádio Câmara de Brasília, Maria Neves.
2: Habitação.
7: Comissão aprova projeto que beneficia mulheres com medidas protetivas no Minha Casa Minha Vida. A repórter é Silvia Munhato.
0: A Comissão de Desenvolvimento Urbano da Câmara aprovou o projeto que altera as regras do programa Minha Casa Minha Vida para beneficiar mulheres sob medida protetiva. Pelo texto, essas mulheres poderão financiar um imóvel pelo programa, mesmo que já possuam outra casa ou tenham recebido subsídios habitacionais anteriormente, condições que normalmente impediriam o acesso ao benefício. A proposta original focava no financiamento de reformas de segurança nas residências atuais das vítimas. O texto aprovado é o relatório da deputada Natália Bonavides, do PT do Rio Grande do Norte, que permite a compra de novas unidades. Segundo ela, a prioridade deve ser a retirada da vítima do local de risco.
12: Aquela situação dessa mulher vai permitir com que ela acesse de forma emergencial as políticas do programa Minha Casa Minha Vida. Isso é muito importante porque a gente está vendo um crescimento da violência contra as mulheres e um crescimento brutal.
0: O projeto que beneficia mulheres sob medida protetiva dentro do Minha Casa Minha Vida será analisado agora pelas comissões de Defesa dos Direitos da Mulher, de Finanças e Tributação e de Constituição e Justiça. Da Rádio Câmara de Brasília, Silvia Munhato.
2: Transportes.
3: Avança na Câmara projeto que permite a substituição das lâmpadas originais dos faróis dos veículos por modelos de LED. A repórter Júlia Lopes tem os detalhes.
13: A Comissão de Viação e Transportes da Câmara aprovou um projeto que permite a substituição das lâmpadas originais dos faróis por modelos de LED, independentemente da idade do veículo. Atualmente, o Conselho Nacional de Trânsito, o CONTRAN, proíbe a troca em carros que não foram projetados para esse tipo de tecnologia. Pelo texto aprovado, a substituição será permitida desde que as lâmpadas tenham certificação do Instituto Nacional de Metrologia, Qualidade e Tecnologia, o Inmetro, e que a instalação siga os padrões de segurança e regulagem definidos pelo próprio CONTRAN. O relator da proposta, deputado Zé Trovão, do PL de Santa Catarina, afirmou que o objetivo é ajudar principalmente proprietários de veículos mais antigos que hoje enfrentam dificuldades para encontrar peças compatíveis. Ele destacou que os benefícios do uso de LED podem trazer mais eficiência, durabilidade e sustentabilidade.
14: Você às vezes está viajando, queima uma lâmpada. Você chega num lugar, não tem lâmpada normal, o cara só tem lâmpada de LED. Você coloca, porque você não pode andar no escuro. Quando a polícia te para, você é multado por isso. E ele pode reter o seu veículo. Então o que nós estamos fazendo hoje é dando clareza a isso. O caminhão, ele pode ser feito a transferência de lâmpadas comuns para lâmpadas de LEDs, que além de ser mais eficaz, inclusive na iluminação, são lâmpadas que consomem menos energia. Então a gente está ajudando em vários sentidos. Primeiro, na sustentabilidade e também na visão do caminhoneiro, que é tão importante no nosso transporte.
13: A proposta, que altera as regras atuais do CONTRAN sobre o uso de lâmpadas de LED em veículos, segue agora para análise na Comissão de Constituição e Justiça. Da Rádio Câmara de Brasília, Júlia Lopes.
2: Ciência e tecnologia.
7: Projeto amplia recursos de acessibilidade na internet, em transmissões de vídeo e em jogos eletrônicos. A repórter Daniele Lessa nos traz quais as medidas.
15: A Comissão de Ciência, Tecnologia e Inovação da Câmara dos Deputados aprovou o projeto que amplia os recursos de acessibilidade na internet e em jogos eletrônicos para pessoas com deficiência. A proposta é da deputada Maria Rosas, do Republicanos de São Paulo, e altera o Estatuto da Pessoa com Deficiência para garantir mais inclusão no ambiente digital. Entre as medidas previstas, o projeto estabelece que empresas de jogos eletrônicos devem garantir, na medida do possível, o acesso de pessoas com deficiência. O texto aprovado também prevê que transmissões de vídeo pela internet, inclusive videoconferências, ofereçam legendas em tempo real, janela com intérprete de Libras e opção de áudio com audiodescrição. Além disso, serviços de streaming e de distribuição de conteúdos audiovisuais na internet deverão apresentar planos de ação para implantar os requisitos de acessibilidade, com um prazo de adaptação de até 10 anos. O relator na Comissão de Ciência, Tecnologia e Inovação, deputado Davi Soares, do Podemos de São Paulo, destacou o impacto social da medida.
16: Olha, eu creio que não vai ter nenhuma resistência, porque essa pauta é justa. Nós estamos falando aí entre 7,3% a 8,9% da população que tem deficiência, muitos deles deficiência visual. Precisavam fazer esse regulamento até para a indústria ter base legal para poder prover. Certamente vai se tornar uma legislação aí há muito tempo esperada por esse grupo da população.
15: Segundo o relator, a proposta cria uma base legal importante para que empresas e plataformas digitais ampliem a oferta de recursos acessíveis, reduzindo barreiras ainda existentes no ambiente digital. O projeto, que amplia recursos de acessibilidade na internet, em transmissões de vídeo e em jogos eletrônicos, será analisado agora pelas comissões de Comunicação e de Constituição e Justiça. Da Rádio Câmara de Brasília, Daniele Lessa.
2: Educação.
3: Avança na Câmara a proposta que muda a LDB para exigir das escolas a definição de uma estratégia de prevenção de acidentes e doenças. Confira na reportagem de Luiz Cláudio Canuto.
17: A Comissão de Integração Nacional e Desenvolvimento Regional da Câmara dos Deputados aprovou o projeto que exige estratégia nas escolas para prevenção de acidentes e doenças. A proposta altera a LDB, Lei de Diretrizes e Bases da Educação Nacional, que já prevê ações contra as drogas. A relatora na comissão, deputada Socorro Nery, do PP do Acre, manteve as mudanças feitas na Comissão de Educação. A versão original previa a criação nas escolas de comissões internas para prevenção de acidentes, doenças e violência. Mas o entendimento foi o de que as escolas devem ter autonomia para tomar as providências que acharem mais oportunas para cumprir suas responsabilidades.
18: Nós observamos que durante a pandemia de Covid-19, a escola passou a ser um espaço muito importante. Não apenas, porque ali também pode se disseminar muito rapidamente vírus, doenças, mas também como um espaço que pode e deve atuar na busca de novos comportamentos, novas atitudes, novos valores. Cuidando devidamente da infraestrutura, dos brinquedos, do parque, da carteira escolar, portanto, olhando para todo o ambiente escolar e fazendo a devida prevenção para evitar acidentes e violências a crianças e adolescentes nesse ambiente.
17: O projeto foi apresentado pelo deputado Bruno Ganem, do Podemos de São Paulo, e ainda vai passar pelas comissões de Finanças e Tributação e de Constituição e Justiça. A proposta, em princípio, não precisa passar pelo plenário. Para virar lei, o projeto deve ser aprovado pela Câmara e pelo Senado. Da Rádio Câmara de Brasília, Luiz Cláudio Canuto.
2: Direitos Humanos.
7: A Comissão de Direitos Humanos da Câmara aprovou projeto que garante o uso de elementos culturais e espirituais em espaços públicos e privados. A repórter é Sofia Peçanha.
4: A Comissão de Direitos Humanos, Minorias e Igualdade Racial da Câmara dos Deputados aprovou o projeto que garante o direito ao uso de elementos culturais e espirituais por povos indígenas, comunidades quilombolas, povos e comunidades tradicionais e grupos de matriz afro-brasileira em espaços públicos e privados de uso coletivo. A proposta, apresentada pela deputada Célia Chacrabá, do PSOL de Minas Gerais, estabelece que itens como cocares, turbantes, tranças, vestes rituais, maracás e outros adornos simbólicos possam ser utilizados sem que isso resulte em restrição de acesso, constrangimento ou qualquer forma de discriminação. Durante a votação na comissão, a autora evidenciou a necessidade de proteger a diversidade cultural brasileira.
19: Mas dizer que a nossa identidade é a nossa principal vestimenta, as pessoas compram calça, tiram calça, compram paletó de todas as cores, isso não muda a estética das pessoas. Ao mesmo tempo, isso é uma pressão monocultural. A nossa cultura na fotografia é a expressão, porque as pessoas, por muitas vezes, a gente tem medo quando a gente perde uma identidade no aeroporto, quando perde uma identidade no meio do caminho. Eu tenho medo mesmo é de perder a nossa identidade ancestral, porque esse sim é o nosso principal documento.
4: O projeto reforça direitos já previstos na Constituição, como a liberdade de crença, a livre expressão cultural e a dignidade da pessoa humana, além de responder a casos de discriminação. Em seu parecer, o relator, o deputado Rimonte, do PT do Rio de Janeiro, afirmou que a proposição contribui para o fortalecimento da proteção jurídica dessas manifestações ao explicitar garantias e induzir mudanças institucionais necessárias à prevenção de violações de direitos. A deputada Duda Salabert, do PSOL de Minas Gerais, concordou com o parecer do relator e acrescentou que o projeto garante o direito de existir no espaço público.
20: A cidade é um espaço de disputa simbólica, disputa cultural e disputa humanitária. Então, se os indígenas não podem ocupar os espaços com suas vestimentas, com a sua tradição, a cidade está dizendo que os indígenas não podem ocupar aquele espaço. Então, é um projeto sobre democracia, é um projeto sobre direito à cidade.
4: O texto proíbe a discriminação em locais como aeroportos, escolas, hospitais, repartições públicas e estabelecimentos comerciais, além de prever que órgãos públicos e empresas prestadoras de serviços adotem medidas de capacitação de seus agentes para promover o respeito à diversidade cultural e étnica. O projeto vai ser analisado ainda pelas comissões da Amazônia e dos Povos Originários e Tradicionais e de Constituição e Justiça. Em princípio, não precisa passar pelo plenário. Para virar lei, a proposta precisa ser aprovada pela Câmara e pelo Senado. Da Rádio Câmara de Brasília, Sofia Peçanha.
3: Termina agora o Jornal Câmara dos Deputados, produzido pela Rádio Câmara, com trabalhos técnicos de Wellington Teles e apresentação de Paula Bittar e Val Monteiro. Boa noite.
7: A Voz do Brasil volta amanhã. Boa noite para você.
2: 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Boa noite.

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3: 22 horas e 3 minutos.

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3: 22 horas e 31 minutos.

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3: 23 horas e 2 minutos.

0: sempre. Que honra.
1: De propósito.
0: Obrigado pela presença de vocês e pela voz de vocês aqui nesse momento.
1: Sonora.

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2: 23 horas e 23 minutos.
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2: Não se perca na hora, 23 horas e 33 minutos.

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2: 23 horas e 50 minutos.

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3: Meia-noite e dois.
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0: sucesso foi esse que nós já fizemos aqui hoje? Boa noite, Goiânia!
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2: 1 hora e 1 minuto.
3: Vai, filha.

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4: 1 hora e 30 minutos.

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5: 2 horas.

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2: 2:31.

0: 2h47.
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3: 4 horas e 35 minutos.

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3: Bom dia com a Gazeta, 5 horas e 3 minutos.
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1: E aí, minha gente? Bom dia, tudo bem? Tudo certo contigo? Se tá bom, então tá excelente, porque a nossa intenção, você já sabe, né? É fazer com que as coisas fiquem, no mínimo, um pouquinho melhores ainda. Eu sou Alessandro Tavares, mas numa boa você pode me chamar de amigo e a partir de agora é naquele esquema, feliz e contente com Deus à frente sempre, sempre, que nós vamos chegando para mais um espaço de comunicação e amizade ao som dos 92.9 do rádio para mais uma edição do nosso Conectado nesta manhã de sexta-feira. Sexta-feira que além do final de semana traz consigo o último dia deste mês de julho passando a régua no sétimo mês do ano. Bom dia para você de casa, tomando o seu café da manhã, tomando o seu mate, se preparando para ir para o trabalho daqui a pouquinho. Bom dia todo especial também para o amigo motorista que nos dá o prazer da carona pelas ruas de Carazinho e também pelas estradas de toda a nossa grande região. Vamos juntos a partir de agora com música e informação para mais uma edição do nosso Conectado que pede passagem para ficar com você a partir deste momento no som da Gazeta. Temperatura, gente, na casa dos 15 graus nesse despertar de sexta-feira. Já eu te falo com detalhes sobre a previsão do tempo. E claro que aqui na programação dos 92.9 do rádio, a tua interação com a gente através do nosso WhatsApp é sempre muito bem-vinda. Bora começar o nosso encontro nesta manhã e claro, matando saudade com Chitãozinho e Xororó que cantam pra gente aqui na programação do Conectado. Saudade da minha terra. Bom dia pra você, não perde a hora. São 6:06 agora. Excelente sexta-feira pra todo mundo.

0: Marília Mendonça, marcando presença aqui na programação do nosso Conectado. Bom dia para você que nos dá o prazer da companhia nesta manhã de sexta-feira, dia 31 de julho. Bom dia para você de casa, bom dia para você que está trabalhando na Sintonia da Gazeta. Bom dia para você, amigo motorista, que nos leva de carona na companhia dos 92.9 do rádio. Bora trazer informação para ti agora sobre a previsão do tempo. Vamos conferir como é que fica tempo e clima para esta sexta e para o final de semana que está chegando.
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0: Gente, para esta sexta-feira, o sol predomina no estado nesta sexta e o dia vai começar com nuvens e um banco de nevoeiro e neblina por algumas partes do estado, né? Mas no decorrer do dia, ela diminui na maior parte do estado e deve dar espaço para amplos períodos de céu claro entre a tarde e a noite, com sol predominando, né? Uma massa de ar quente ingressa de forma gradual no território gaúcho e a sexta-feira começa com temperaturas um pouco mais baixas agora de manhã, mas vão subindo no decorrer do dia. E para você ter uma ideia, nós vamos ter algumas regiões aqui do estado que pode ter temperaturas perto da casa dos 30 graus. Já pensou, gente? É muita variação de temperatura e muito tipo de clima numa semana só, né? Você tem uma ideia, a região de Santa Rosa, Uruguaiana, pode ter temperaturas hoje aqui no estado nessa faixa até de perto dos 30 graus. Vamos falar especificamente aqui de Carazinho? Aqui para Carazinho a temperatura não sobe tanto, mas chega nos 25, 26 graus no período da tarde. O sol hoje vai predominar, vai ser um dia bonito. Se você quiser dar aquela faxinada, lavar a roupa, aproveita porque hoje é o dia para isso, tá? O tempo vai ser firme durante todo o dia, um pouquinho de vento, pode ter alguns momentos, tá? Mas a temperatura hoje sobe, fica aí na casa dos 26 graus e o sol predomina nessa sexta-feira. Agora, para amanhã, a chuva já pode retornar. Amanhã nós vamos ter um dia de sol entre nuvens, tá? Durante a maior parte do dia, o sol vai predominar. Agora, para o meio da tarde em diante, há uma possibilidade de pancadas de chuva do meio da tarde para a noite amanhã, tá? Esse volume de chuva que tem indicado para sábado é de 5 a 10 milímetros, muito variável. De manhã cedo amanhã, temperatura amanhece na casa dos 16 e a máxima que chega também aos 25, 26 graus. Domingo tem uma projeção aí de tempo nublado, mas sem indicação de chuva. Aquele prognóstico de chuva para domingo já saiu do radar. Nós temos a indicação de tempo firme para domingo, embora o sol apareça entre nuvens. Vai ficar meio que nublado domingo, mas não tem chuva prevista para domingo. A temperatura domingo varia entre a mínima de 17 e a máxima de 25 graus. Aí na semana que vem, a princípio, a gente pode escapar na segunda e na terça-feira, tá? Tem uma pancada de chuva muito rápida para segunda e também para terça-feira, mas o volume é pouco, né? Cerca de 2, 3 minutos no máximo, tá? Esse mapa pode ser atualizado até lá. A chuva maior mesmo para a próxima semana está prevista só lá para quinta-feira, tá? Tem uma pancadinha rápida de chuva na segunda, uma pancadinha de chuva na terça e também na quarta. E como eu falei, o volume muito baixo, pode até ser que não se confirme até lá. E aí a chuva grande mesmo da semana que vem está projetada para quinta-feira aí com mais de 20 milímetros, tá bom? Portanto, tempo bom para hoje. Amanhã já à tarde o tempo vai ficar nublado e do meio da tarde para a noite pode ter uma pancada de chuva rápida e depois o domingo vai ser de tempo nublado, mas a princípio, de acordo com o atual mapa, não deve chover. Temperatura agora aqui no centro de Carazinho está na marca dos 15 graus. Bom dia para você ligada com a gente aqui na programação da nossa Gazeta no Conectado. Bora de mais informação para ti agora? Agora um recado para os amigos agricultores, as cotações agrícolas e também dos indicadores econômicos para hoje.
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0: Um dia especial também para os nossos amigos agricultores, né, que nos dão o prazer da companhia nesse comecinho de manhã. Gente, nas cotações agrícolas, né, os preços praticados aí na soja para nossa região, a soja deu uma marcha ré de ontem para hoje, né, gente? Perdeu valorização aí o preço da soja. O milho está no preço de R$ 58,00. Soja, R$ 124,50. Tinha batido R$ 126,50 durante a semana. Baixou para R$ 124,50. E o trigo PH a partir de R$ 78,00, R$ 70,00. Milho, portanto, R$ 58,00. Soja em R$ 124,50. E o trigo PH a partir de R$ 78,00 no preço de R$ 70,00. São os indicadores econômicos para esta hoje, sexta-feira. Já o dólar, frente. O dólar também ontem tinha fechado o dia em queda de 0,92. Ontem, durante o dia, o dólar variou entre o preço mínimo de 5,06, a máxima chegou a 5,10 e, por fim, o mercado da moeda americana ontem fechou a R$ 5,06. Tá? Portanto, a abertura de mercado do dólar para esta sexta-feira, 5,06 é a cotação. Agora são 6 horas da manhã com 18 minutos, 6:18. Bom dia para você já ligado na programação da Gazeta. Uma excepcional e produtiva manhã de sexta-feira para todo mundo. Bom dia também para o nosso amigo Júnior, né? O Júnior Bolgart também está sempre ligado com a gente, né, Júnior? Um abraço para o amigo, uma excelente manhã, tudo de bom. Obrigado pelo carinho e pela companhia de mais um dia na sintonia do nosso Conectado. Que essa sexta-feira seja maravilhosa para ti também, meu amigo. Agora são 6:19, vamos de som. Aqui na programação da Gazeta, Bruno e Marrone cantando pra gente.
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Menina Veneno, o som do Zezé e Luciano, recordando aqui na programação do nosso Conectado. Bom dia pra você, não perde a hora, hein? Agora são 6 horas da manhã com 26 minutos, 6 com 26. Bom dia também pro nosso amigo seu Arlindo, né? Seu Arlindo Agostinho também, que tá sempre de rádio ligado com a gente aqui na programação da Gazeta. Valeu pela companhia, viu, seu Arlindo? Um abraço pro amigo, uma excelente manhã. Agora são 6 com 27 e olha, o Grêmio ontem acabou sendo derrotado pelo Bolívar pelo placar de 1-0, o jogo ontem à noite em Porto Alegre, pelo jogo de volta dos playoffs da oitava de final da Copa Sul-Americana, e agora está fora do torneio. O time boliviano confirmou a classificação por 4-2 no placar agregado, após vencer por 3-2 a partida de ida. O único gol do confronto saiu dos pés de Asprilla. Já no próximo domingo, dia 2, o Grêmio muda de foco e visita o Mirassol a partir das 6 horas da tarde na Copa do Brasil, tá bom? Agora são 6 horas da manhã com 27 minutos, 6 com 27. Bom dia para você de rádio ligado com a gente aqui na programação da Gazeta. 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Gente, agora são 6 horas da manhã com 29 minutos, 6 e 29. Bom dia para você na sintonia do nosso Conectado. Uma excepcional e produtiva manhã de sexta-feira para todo mundo. Vamos de som aqui na programação do nosso Conectado, trazendo agora pra gente o som do Michel Teló.

Milionário José Rico, marcando presença aqui na programação da Gazeta, no teu, no meu, no nosso, conectado nesta manhã de sexta-feira, temperatura na casa dos 15 graus. Bom dia para você, ligado com a gente, para você que vai tomando o seu café da manhã, tomando o seu mate chimarreando, né? Na sintonia aqui da Gazeta, obrigado pela sua audiência com a gente aqui na programação. Olha, gente, e o Paraguai decidiu convocar o embaixador brasileiro em Assunção, José Antônio Marcondes e Carvalho, hoje, para entregar uma nota de repúdio em relação às declarações do presidente Lula sobre a guerra contra o país vizinho no final do século XIX. O governo do presidente Santiago Pena e desta chancelaria sempre defenderá os mais altos interesses do Paraguai em todos os âmbitos, afirmou o ministro das Relações Exteriores na nação vizinha, Rubem Ramírez, em entrevista coletiva na manhã de ontem. A controvérsia começou na sexta-feira passada, quando Lula afirmou em uma visita à empresa de defesa Avibraz, a Aeroco, em Jacaraí, São Paulo, que as Forças Armadas deveriam estar bem preparadas e treinadas devido a loucos pelo mundo que estão querendo fazer guerra. Disse Lula: nós gostamos da paz, mas não podemos esquecer que certa vez o Paraguai decidiu invadir o Brasil. Disse Lula: invadiu Corumbá e ao mesmo tempo invadiu o Uruguai e a Argentina. E essa guerra, que parecia que não seria grande coisa, durou 5 anos. Continuou o presidente sobre o conflito armado que colocou a Tríplice Aliança, Argentina, Brasil e Uruguai, contra a nação vizinha. Antes mesmo disso, a declaração de Lula já havia repercutido no país vizinho, né, que chegou ao conhecimento, então, do governo do Uruguai, essa declaração, e agora, então, o pessoal chamou o representante brasileiro naquele país para encaminhar uma nota de repúdio à tal declaração. Agora são 6 horas da manhã com 38 minutos, 6:38. Bom dia para você na sintonia da Gazeta. Excepcional e produtiva manhã de sexta-feira para todo mundo. Obrigado pela sua companhia. Esteja você onde estiver, fazendo o que estiver fazendo, aquele abraço. Vamos de som, porque aqui o embalo não para na programação da Gazeta. Mandar um abraço para o seu Ernesto Silvano Ronel, aqui no Bairro Oriental, né? Que está sempre de rádio ligado, que está tomando seu chimarrão com a família, né? E rádio ligado com a gente aqui na programação do Conectado. Valeu pela audiência, viu, seu Ernesto? Um abraço para o amigo, para a família também. Bom final de semana para todo mundo por aí. São 6:38 agora. Bom dia para você. 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Lauana Prado com Maiara e Maraíza.

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Agora, gente, são 6 horas da manhã com 44 minutos, 6h44. Bom dia para você ligado na programação da Gazeta. Uma excepcional e produtiva manhã de hoje, sexta-feira, né? Para todo mundo que nos acompanha, uma excelente, produtiva sexta. Bom final de semana já para todo mundo. Obrigado pelo carinho e pela companhia com a gente aqui na programação do nosso Conectado. Gente, nos fatos da área de política que repercutem pelo Brasil nesta sexta-feira, a fala do ministro André Mendonça, que autorizou a Polícia Federal a monitorar a localização do celular do senador Jax Wagner, investigações sobre o Banco Master. O ministro André Mendonça, do Supremo, autorizou a Polícia Federal a monitorar por 10 dias a localização aproximada dos celulares do senador Jax Wagner, da Bahia, e outros investigados no inquérito que apura suspeitas de corrupção, lavagem de dinheiro e organização criminosa relacionada ao antigo Banco Master. A medida incluiu o acesso a registros de antenas telefônicas, históricos de chamadas e outros metadados capazes de reconstruir deslocamentos e identificar contatos entre os investigados, mas não permite o acesso ao conteúdo de conversas ou de mensagens. A decisão foi assinada agora no mês que passou, né? E teve sigilo retirado ontem e foi tomada no âmbito da Operação Complice Zero. Mendonça acolheu parcialmente o pedido da Polícia Federal e autorizou o monitoramento em tempo real apenas de 6 investigados, entre eles Wagner e o empresário Augusto Ferreira Lima, apontado como um dos principais operadores ligados ao Banco Master. O ministro negou a mesma medida em relação a outros 4 alvos, por entender que, neste momento, eles não ocupam posição de protagonismo suficiente para justificar uma restrição mais intensa no sigilo de dados. Agora são 6 horas da manhã com 46 minutos, 6h46. Bom dia para você na sintonia da Gazeta. Vem com a gente até às 9, que é música e informação aqui na programação dos 92.9 do rádio. 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Bom dia para você. Vem com a gente até às 9 na programação do Conectado. E você sabe, né, que aqui na programação dos 92.9 do rádio, também a tua interação conosco é muito bem-vinda através do WhatsApp Gazeta 99183-6300. Vamos de som aqui na programação da Gazeta. Vamos relembrar, hein? A gente foi longe do baú. João Paulo e Daniel cantam pra gente. Estou apaixonado. 6h47. Bom dia.

Agora são 6 horas da manhã com 56 minutos, 6:56, temperatura batendo na casa dos, hoje, 15 graus agora, né? Bom dia para você de rádio ligado com a gente aqui na programação do nosso Conectado, uma excelente produtiva manhã de sexta-feira. Gente, daqui a pouquinho tem a participação do padre Matheus Daniele, né? Trazendo pra gente a sua mensagem de amor, de fé na programação da sua Rádio Gazeta. Daqui a pouquinho tem a participação do padre Matheus. Gente, quero dar um recado aí para os pais e para as mães, né? Porque tá em pleno andamento o período pra agorizada aí que se alistou, né? No Exército para este ano, para servir, que completou os 8 anos, voltar a comparecer na Junta Militar aqui de Carazinho para saber exatamente a data da sua avaliação de saúde, né? O seu exame de saúde. Então, a gurizada que se alistou durante o ano até então, agora em agosto vai ter que voltar junto à Junta de Serviço Militar, que fica ali no Itifício Avenida, até o dia 6 de agosto, porque o pessoal precisa saber onde vai ser, né, o seu dia de alistamento. O local já está definido, vai ser ali na sede da Becar, só que tem muita gente, quase metade dos jovens ainda, não voltaram na junta para saber a data que vai ter que se fazer a sua inspeção durante lá a semana que ela for elencada, tá? Então, essa confirmação, ela precisa fazer aí até o dia 6 de agosto, tá? Então, gurizada que se alistou, tem que voltar à Junta Militar para buscar a tua data aí de inspeção de saúde. Até porque, quando o pessoal se alistou, para quem foi na junta, o pessoal tinha uma data inicial prevista que acabou não se confirmando, né? Houve uma alteração na data inicial e por isso que o pessoal está chamando novamente os jovens para confirmar essa nova data de inspeção de saúde para cada um que se alistou, tá? E isso deve ser feito até o dia 6 de agosto, quando termina esse prazo, e deve levar o documento de alistamento militar junto, tá bom? Lembrando que a Junta Militar de Carazinho, porque tem muitos jovens que se alistaram através apenas da internet, tá? E a Junta Militar de Carazinho fica localizada no edifício Avenida, em frente aos Correios, né, na parte térrea. Agora são 6:58. Antes da participação do Padre Matheus, vamos de mais som aqui na programação do nosso Conectado. Trazendo agora o som com o Rick Renner, mais uma para a gente recordar.

0: 7 horas da manhã agora com mais um minuto, 7:01. Bom dia para você de Rádio Ligado na programação da Gazeta. Uma excelente manhã de sexta-feira para você. E aqui na programação da sua Gazeta agora, está chegando a participação do Padre Matheus Daniele para trazer para a gente a sua mensagem de amor, de fé e de reflexão aqui na programação da Gazeta. 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Eugênio Relojoeiro traz para a gente a participação do Padre Matheus e a oração desta sexta-feira.
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2: Olá, ouvintes, queridos ouvintes, sexta-feira, 31 de julho. Pois olhe, que coisa boa, já estamos terminando aí um mês bem especial. É o mês do meu aniversário, mas é o mês muito especial, mês de julho, é? E agora vamos dar mais um passo. Amanhã começamos agosto de Deus. Hoje lembramos da figura de Santo Inácio de Loyola. Santo Inácio de Loyola é aquele que fundou a Companhia de Jesus, a Congregação da Companhia de Jesus, chamados Jesuítas, que foram os primeiros evangelizadores em terras gaúchas. Nós estamos comemorando este ano os 400 anos da presença dos jesuítas em terras gaúchas, quando os primeiros três padres, Afonso, Roque e João, atravessaram o rio Uruguai, na região onde é São Nicolau. Hoje ali teria sido o primeiro lugar de onde os jesuítas se fixaram, no Rio Grande do Sul. E a partir dali, então, nasce esse encontro da cultura guarani com a cultura cristã trazida pelos jesuítas. Não só no sentido do evangelho e da catequese, mas do modo de vida, onde os jesuítas encontraram também na forma de vida dos povos indígenas uma semelhança muito grande com aquilo que é o reino de Deus. Com aquilo que é o reino de Deus. Então, ali houve um encontro das culturas e essa oportunidade toda especial de eles se ajudarem mutuamente. Então, na memória de Santo Inácio de Loyola, o fundador da Companhia de Jesus, nós queremos recordar também esse tempo todo especial, 400 anos da presença dos filhos de Santo Inácio em terras gaúchas, os jesuítas entrando no território gaúcho para formar então as primeiras reduções, depois foram expulsos, depois com os tratados de Espanha e Portugal, a entrega da colônia de Sacramento, que hoje é o Uruguai, a Espanha. Então os jesuítas foram expulsos do Brasil, depois então eles voltam novamente, aí vem os sete povos das missões, como nós conhecemos hoje. Do lado de cá tivemos as reduções da Argentina, no Paraguai, enfim, e a fundação da igreja no Rio Grande do Sul com toda essa história. O evangelho do dia. Naquele tempo, dirigindo-se para sua terra, Jesus ensinava. E aí, muitos admirados pediam: de onde vem tanta sabedoria? E esses sinais? Ele não é o filho do carpinteiro? Sua mãe não se chama Maria? Seus primos não são Tiago, José, Simão, Judas? Eles não moram aqui conosco? De onde vem tanta sabedoria? E aí então Jesus ficou muito triste porque eles estavam escandalizados e disse: um profeta só não é estimado em sua própria pátria. Então, Santo Inácio de Loyola encontrou este que para alguns foi escândalo, mas para Inácio foi a sua grande sabedoria, aquele que o inspirou a seguir Jesus Cristo. Good vibes e good bênçãos, em nome do Pai, do Filho e do Espírito Santo. Amém!

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Aqui Gazeta, ligada em você, como você se liga nela. E aqui nos 92,9 do Rádio Conectado, quem te faz companhia até as 9 horas da manhã, de segunda a sexta-feira, das 6 às 9, a música e informação pra você. Bom dia, eu sou Alessandro Tavares, mas numa boa você pode me chamar de amigo, e é naquele esquema, feliz e contente com Deus à frente sempre, sempre, que nós vamos é juntos, na mais pura emoção e nas boas vibrações, nas ondas do rádio com música e informação. Bom dia para você de casa, para você que está tomando o seu mate, tomando o seu café da manhã, na companhia da Gazeta do Conectado. Obrigado pela sua audiência com a gente nesta manhã de sexta-feira, hoje dia 31 de julho. Para você que está se preparando para ir para o seu local de trabalho, para você que já nos acompanha no seu local de trabalho, que tu faças uma excelente produtiva jornada hoje. E um bom dia todo especial também para o amigo motorista, porque tem muita gente que nos acompanha na estrada, né? Pelas ruas da cidade, pelas região, para você que está no carro, na caminhonete, no caminhão, obrigado pela sua audiência também com a gente aqui na programação da Gazeta. Já falava mais cedo aqui na programação sobre a previsão do tempo para essa sexta-feira. A sexta-feira vai ser de tempo bom, tempo firme em praticamente todo o território gaúcho. O dia começa com certo nevoeiro, né? Mas esse nevoeiro ainda ele vai embora no decorrer desta manhã. E o sol deve predominar. A temperatura vai subir, né, no estado do Rio Grande do Sul hoje. Esse nevoeiro dá espaço no decorrer do dia para a nebulosidade, que vai dar espaço, né, para o sol, né, e que aparece com mais intensidade durante o período da tarde. Uma massa de ar quente ingressa de forma gradual pelo território gaúcho, e à tarde a temperatura vai subindo e algumas regiões vai ter temperaturas mais altas, né? Você tem uma ideia? Em Santa Rosa, Uruguaiana, aquela região, pode ter temperaturas perto dos 30 graus. Aqui para Carazinho, hoje à tarde, a indicação de temperatura máxima na casa dos 26, alguns picos de 27 graus de temperatura, com sol aparecendo entre nuvens. Para amanhã, sábado, o tempo vai ser bom durante uma boa parte do dia, porém, da metade da tarde para adiante amanhã, tem a possibilidade de pancadas rápidas de chuva entre 5 a 10 milímetros, tá? Então, do meio da tarde para a noite amanhã, sábado, pode ter pancadas de chuva novamente aqui para Carazinho. A temperatura permanece amanhã na mínima de 16 e a máxima que chega aos 26 graus durante a tarde. A boa notícia é que mudou a condição para domingo. Domingo, a princípio, vai ter tempo bom, tempo firme, temperatura variando entre a mínima de 17 e máxima de 25 graus. Apesar da nebulosidade, pelo menos por hora, não há mais aquela indicação de chuva, né? A chuva que retorna, mas bem pouco, né? Na segunda e também na terça-feira, e se intensifica novamente a partir da próxima quinta-feira aqui para Carazinho região. Esta é a previsão do tempo. Se tu não tinha pegado, estou repetindo para você. E também já falava mais cedo aqui na programação sobre o Grêmio, né? O Grêmio ontem jogando na Arena acabou perdendo para a equipe do Bolívar pelo placar de 1 a 0 e acabou sendo eliminado da Copa Sul-Americana, né? Já que tinha o Bolívar a vantagem do jogo em casa, que, né, que tinha ganhado na primeira vez, e por fim o jogo placar final, né, dos dois resultados agregados foi de 4 a 2. Próximo compromisso do Grêmio agora é no próximo domingo, enfrentando a equipe do Mirassol a partir das 6 horas da tarde aí pela Copa do Brasil. Agora são 7 da manhã com 14 minutos. Bom dia para você. 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
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Bom dia para o seu Ezequiel, né? O Ezequiel também aqui no bairro Santo Antônio, sempre de rede ligado com a gente. Alô, Ezequiel, bom dia para o amigo, uma excelente sexta-feira, bom comecinho de final de semana, valeu pela audiência e tudo de bom. São 7h18, bora de som aqui na programação do nosso Conectado. Gustavo Lima canta para a gente, Retrovisor. São 7h18, bom dia para você, 15 graus a temperatura.

Rodrigo e Guilherme marcando presença aqui na programação da Gazeta. Nossa manhã de sexta-feira, amanhã de tempo nublado, temperatura na casa dos 25 graus, bom dia. 15 graus a temperatura, tempo nublado, né? Aqui de Carazinho nesta manhã de sexta-feira. Bom dia para você ligado com a gente, bom dia para você que está despertando, tomando o teu café da manhã, tomando o seu mate na companhia da Gazeta. Bom dia para você que já está no carro, no seu local de trabalho, que essa sexta-feira seja maravilhosa, com muitas coisas boas e realizações para cada um de nós, né? Ainda mais com um pezinho no final de semana, embora a gente não tenha ganhado na Mega Sena, né? Por falar em Mega Sena, a Mega Sena acumulou e o próximo prêmio está estimado agora em 100 milhões de reais. Sim, a Mega Sena acumulou e o próximo prêmio está estimado em 100 milhões de reais para o sorteio realizado no próximo domingo. As dezenas que foram sorteadas ontem foram 30, 35, 38, 39, 46 e 50. 30, 35, 38, 39, 46 e 50. Houveram 41 apostas que acertaram 5 dezenas. E nesse caso, cada uma leva pouco mais de R$ 64.733. Outras 2.549 apostas acertaram 4 dezenas. E nesse caso, cada uma leva pouco mais de R$ 1.716. Agora, 7 horas da manhã com 25 minutos, 7:25. E olha, gente, ontem eu conversava com o pessoal da Emater de Não Me Toque, né? O Ícaro Oliveira, que é o responsável pelo escritório da Emater lá de Lagoa dos Três Cantos. Porém, como o colega da Emater de Não Me Toque está temporariamente de férias, ele está respondendo nesse período pelo escritório da Emater de Não Me Toque. O pessoal ontem estava a campo para levantar todos os prejuízos também na área rural de Não Me Toque, em virtude daquele temporal que atingiu Não Me Toque em dois momentos, né? O mais severo foi no dia 27, foi na segunda-feira, que teve ali vento, chuva e queda de granizo. E depois, no dia 28, também a chuva torrencial. O levantamento da Emater, o pessoal agora está contabilizando, né, enquanto em valor monetário, quantos milhões foi o total de prejuízo. Mas, segundo o levantamento preliminar, são cerca de 300 hectares de aveia branca que foram totalmente perdidos. Na canola, o impacto foi de 600 hectares que tiveram perda total e outros 300 que registraram perda de até 30%. E no trigo, a estimativa aponta 500 hectares em perda de até 30%. Né? A área do município, evidentemente, ela é muito maior de área plantada, né? Porque, na verdade, foram pelo menos 5 ou 6 comunidades que foram as mais afetadas. O interior de Não Me Toque é grande e há ao todo 19, digamos assim, localidades, 19 regiões, né, no interior de Não Me Toque. E as comunidades que foram mais afetadas por esse temporal foram São José do Centro, Colônia Vargas, Invernadinha, São Roque e Linha Gramado, né? Foram as localidades que foram mais severamente atingidas aí pelo temporal e aonde esses estragos acabaram ficando maior. E além dessas áreas de lavoura que eu comentei, o pessoal perdeu pelo menos aí 1.000 litros de leite, que o pessoal não conseguiu passar com o carro para fazer o transporte, por causa que as estradas estavam interditadas, né? Houveram também 150 casas no interior que tiveram danos em virtude do temporal e pelo menos 30 galpões nessas localidades que também foram destruídos, né? Galpões aí rurais, né? Que foram destruídos em virtude do temporal. Eucalipto, o pessoal já contabilizou cerca de 2 mil árvores que foram quebradas no interior de Não Me Toque pela força dos ventos, principalmente nessas 5 regiões que eu citei. O pessoal da Emater só não afirma que é o maior, digamos assim, prejuízo climático dos últimos tempos, porque, como eu falei, o interior de Não Me Toque é grande, são 19 localidades e foram 5 dessas localidades as mais afetadas. Então, o estrago foi grande, mas foi concentrado nessas regiões, né? Houveram já outros temporais que foram mais generalizados aí no interior do município, em que os prejuízos totais acabaram sendo maiores. Mas, como eu falei, o município de Não Me Toque também é um dos que decreta a situação de emergência em virtude desta questão, né? O Ivan, que também está respondendo aí pelo escritório da Emater lá de Não Me Toque, né? O Ícaro, melhor dizendo, ele também responde pelo escritório de Lagoa dos Três Cantos. E comentava que em Lagoa dos Três Cantos deve haver algum prejuízo também, principalmente nas lavouras de trigo, mas esse prejuízo maior o pessoal vai começar a perceber de fato agora nas próximas semanas para saber se o trigo vai ter alguma condição de recuperação ou não, né? Porque, na verdade, essa chuva torrencial acabou lavando, desviou muitas lavouras, né? E o impacto disso, na prática, começa a ser percebido nos próximos dias. Mas Lagoa dos Três Cantos, apesar de ter sido atingido por um forte vento que danificou várias casas e até alguns galpões da área rural
lá de Lagoa dos Três Cantos. Em Lagoa não teve queda de granizo, diferente de Nometoque, e aí o prejuízo em si para as lavouras não foi tão grande. Agora são 7 horas da manhã com 29 minutos, 7:29, bom dia para você de rádio ligado com a gente aqui na programação da Gazeta, que você faça uma excelente produtiva manhã de sexta-feira. Por aqui é o nosso Conectado, contigo de segunda a sexta, num oferecimento também de Colégio Sinodal Rui Barbosa. 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Colégio Sinodal Rui Barbosa, educação que faz sentido, está com a gente aqui na programação do Conectado. 7:30 agora, bom dia para você na sintonia da Gazeta. Vamos de mais som aqui na programação do nosso Conectado. Ícaro e Gilmar cantam para a gente.

0: som com César Menotti, Fabiano e também Gen Giovanni aqui na programação do nosso Conectado Caçador de Corações. Agora são 7 horas da manhã com 36 minutos, 7:36. Bom dia para você e rede ligado com a gente na programação da Gazeta. Uma excelente e produtiva manhã de sexta-feira. Chegou ela, né? Tão esperada sexta-feira. 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E olha, gente, a Polícia Rodoviária Federal aqui da nossa região está sob novo comando, né? A Polícia Rodoviária Federal publicou ontem a nomeação do policial rodoviário Rodrigo Calegari para o cargo de chefe da Delegacia da Polícia Rodoviária Federal de Sarandi. A nossa Delegacia de Polícia de Sarandi, a Rodoviária Federal, tem uma abrangência bastante grande, né? Também responde pelos postos da Polícia Rodoviária de Seberi, de Passo Fundo, Erechim, Lagoa Vermelha. É uma extensão territorial bem grande que tem a nossa delegacia com sede em Sarandi, e o Rodrigo Calegari, então, passa a assumir o comando aí da fiscalização a partir de então na nossa região. Nós tivemos durante essa semana um ato na capital do estado, na superintendência, né, em que houve aí a designação de novos chefes da Polícia Rodoviária, e o Calegari então assume o comando da PRF para a nossa região. Por falar em PRF, ontem a Polícia Rodoviária Federal apreendeu uma carga de vinhos estrangeiros que haviam adentrado no Brasil. Esta carga está avaliada em cerca de R$ 20 mil. A ação aconteceu na BR-480, na altura de Barão do Cotegipe. Durante a ação de combate ao crime, os policiais rodoviários federais deram ordem de parada para o motorista de um veículo Renault Scenic com placas de Erechim. Em revista ao carro, os policiais localizaram 15 caixas contendo um total de 90 garrafas de vinho importados de forma ilegal. Os vinhos eram de origem argentina e possuem valor de mercado no país de aproximadamente R$ 20 mil. O motorista, um senhor já de 75 anos de idade, natural de Maçambará, conduzia o veículo no momento da abordagem. O condutor foi detido e a carga apreendida encaminhada para a Receita Federal. O crime de descaminho representa uma concorrência desleal para o comércio regular no Brasil, contribuindo para a diminuição dos empregos, carteira de trabalho assinada e também prejuízo à economia do país. Por isso, é fiscalizado com intensidade também pela PRF. Agora são 7 horas da manhã com 39 minutos, 7:39. Bom dia para você na sintonia da Gazeta. Vem com a gente até as 9 horas da manhã. Música e informação para você que se liga com a gente na programação do nosso Conectado. 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Agora são 7:40, bom dia para você, uma excelente sexta-feira.
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Wi-Fi. E nem é de internet que eu tô falando. Mais forte, mano! E

Praia Nossa. Véia com Luan Pereira cantando pra gente Wi-Fi aqui na programação da Gazeta. São 7 horas da manhã com 46 minutos. Bom dia pra você ligado, ligado na programação do nosso Conectado. Uma excepcional e produtiva manhã de sexta-feira pra todo mundo, né? Chegou a sexta-feira tão esperada e com ela também o final desse mês de julho. Hoje, dia 31 de julho, né, gente? Fechando mais um mês. Amanhã já chegamos em agosto, oitavo mês deste ano de 2026. Que essa sexta-feira seja maravilhosa, produtiva e com muitas realizações para cada um de nós. Bom dia para você ligado com a gente, esteja você aonde estiver. Gente, falar sobre dados do perfil dos eleitores de Carazinho para estas eleições, né? Dados que foram aí consultados pela nossa redação aqui do Grupo Gazeta sobre o perfil dos eleitores de Carazinho para essas eleições de 2026 mostra que a maioria dos eleitores são mulheres e concentra-se os eleitores, a grande maioria aqui em Carazinho, na faixa entre 35 e 49 anos de idade. Os dados do TSE apontam que o eleitorado de Carazinho soma para este ano nas eleições 45.782 votantes aptos nessas eleições, dos quais 40.247, cerca de 87,9%, ainda cadastrados com biometria. Nós temos 7 eleitores apenas que declararam nome social registrado. No total de eleitores aqui na cidade, 24.659 são mulheres, cerca de 53,8% dos eleitores, e 21.123 são homens. Entre as mulheres, 20.336 têm ainda o voto obrigatório. Entre os homens, são 18.100 que têm a obrigatoriedade de voto. São 285 o número de eleitores que declararam algum tipo de deficiência. A participação facultativa nas eleições atinge um total de 7.346 eleitores. São aquelas pessoas já com mais idade, né? Ou então menores de 16. Em termos de faixa etária, o TSE divide a população em 22 faixas etárias, né? Com maior concentração aqui na cidade, na faixa etária de 35 a os 49 anos. Para se ter uma ideia, na faixa etária de 35 a 39, são 4.237 eleitores. Na faixa etária de 40 a 44 anos, são 4.417 eleitores. E na faixa etária de 45 a 49 anos, Carazinho tem 4.217 eleitores. E estas três faixas somam juntas 12.871 eleitores, cerca de 28% dos eleitores aqui de Carazinho. A faixa etária com menor representatividade é os dos 16 anos, com apenas 118 eleitores. De uma forma até curiosa, Carazinho tem mais eleitores com mais de 100 anos de idade, 157, do que com 16, né? Quanto ao estado civil, 55% dos eleitores de Carazinho, de acordo com os dados do TSE, são solteiros, 33% são casados e 4% viúvos. Separados e divorciados somam 9% dos eleitores. Eu conversava também ontem com a chefe do cartório eleitoral, Andréa Richter, e neste ano o município vai ter 37 locais de votação e 150 sessões. Não houve e não há uma previsão de nenhuma alteração de local de sessão a ser alterada. Apenas uma sessão a mais que foi criada para a eleição neste ano, que é a sessão de número 225, que vai ficar lotada junto à escola Alfredo Scherer, né? Salvo a questão de eventuais mudanças de local, se acontecer alguma questão climática que eventualmente

0: danifique algumas estruturas hoje postas, mas a princípio não vai haver alteração nenhuma em locais de votação para as eleições de 2026. Agora são 7 horas da manhã com 50 minutos, 7h50. Bom dia para você que se liga com a gente aqui na programação do nosso Conectado. Uma excepcional manhã de sexta-feira para você que nos acompanha. 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Tá com a gente aqui na programação do Conectado. 7h50, bom dia para você. Vamos de mais som aqui na programação da sua Gazeta.
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0: Daniel canta pra gente, e agora?

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9: Bora, vem pra cima, vamos juntos até as 9 horas da manhã com música e informação aqui na programação do Conectado, aqui Gazeta, ligada em você, como você se liga nela, bom dia, bom dia.
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9: E vem com a vida, feliz e contente com Deus à frente sempre, sempre, é assim que a gente vai juntos, né? Mas por emoção e nas boas vibrações das ondas do rádio, até as 9 com o nosso Conectado, e o Conectado com você de segunda a sexta-feira, claro, para o nosso time de parceiros patrocinadores. 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Um abraço para o seu Wilson e também para o Jonatas, pessoal que também está sempre trabalhando de rádio ligado com a gente aqui na programação da Gazeta. Agora a gente são 8 horas da manhã com 5 minutos, 8 e 5. Hoje é sexta-feira, mas hoje é dia de sessão do Legislativo de Carazinho. Na verdade, uma sessão extraordinária que o presidente da Câmara de Carazinho acabou chamando para hoje. E essa sessão vai ser ao meio-dia. São 6 projetos que estão tramitando, todos eles em regime de urgência. E é por causa desse regime de urgência que o presidente acabou, então, convocando essa sessão. Esses projetos são de autoria todos do Executivo e que tratam da questão da renovação de contratos administrativos que estão em fase de encerramento, tá? Então, por isso, houve essa urgência e essa convocação foi feita, então, para hoje ao meio-dia para deliberar sobre esses projetos. Lembrando que na segunda-feira tem a sessão ordinária normal que acontece também no mesmo horário, né? Do horário do final da tarde sempre. Hoje é que, como é uma extraordinária, ficou para sexta-feira ao meio-dia esta sessão. Agora são 8 horas da manhã com 6 minutos, 8 e 6. Mandar um abraço para o Carlos, né? O Carlos também está sempre na companhia. Mandou uma mensagem aqui de bom dia, uma ótima sexta-feira. Valeu, Carlos. Um abraço para o amigo. Tudo de bom. Excelente sexta-feira. Carlos, lá nos Estados Unidos, né? Sempre na lida e sempre nos levando na companhia também ao som do aplicativo, ao som da internet. Valeu pela companhia. Boa jornada para ti, Carlos. Aí nos Estados Unidos, sempre na sintonia da Gazeta. Tudo de bom. Vamos de mais som aqui na programação do nosso Conectado. São 8 da manhã com 6 minutos. Sol aparecendo com mais intensidade agora. Aquelas nuvens, né? De cara feia já vão se dissipando a partir desse momento. Tendência de temperatura subir e chegar aos 25 até picos de 26 graus aqui para Carazinho hoje. Moda com Rio Negro e Solimões e Jorge Matheus.

Michel Teló e a sua versão pra entre tapas e beijos e virou saudade. Agora são 8 horas da manhã com 14 minutos. Bom dia para você ligado, conectado com a gente. Bom dia também para nossa querida amiga Soleni, também ligada com a gente. Alô, Soleni, beijão para você. Tudo de bom, obrigado pelo carinho, pela companhia. Uma excelente sexta-feira. Agora, a gente, são 8h14, 16 graus a temperatura. Bom dia também para Solange, né? Solange Soares também está sempre de rádio ligado, som bombando aí no bairro Oriental. Um abraço para você também, Solange. Tudo de bom, obrigado pelo carinho, pela companhia. Que essa sexta-feira seja maravilhosa para ti também. Gente, agora são 8 da manhã com 15 minutos, 16 graus a temperatura, sol predominando aqui por Carazinho a partir desse momento. E começou ontem a distribuição de 13 bilhões de reais do lucro do Fundo de Garantia por Tempo de Serviço FGTS. A Caixa Econômica Federal, que é o responsável pela gestão do fundo, tem até o final do próximo mês para fazer os depósitos nas contas dos trabalhadores. A distribuição será proporcional ao saldo que cada trabalhador tinha nas contas até o dia 31 de dezembro do ano passado. O valor será depositado de forma automática nas contas vinculadas e deve beneficiar 138 milhões de trabalhadores. Não é necessário fazer nenhuma solicitação para receber o pagamento, ele é automático. O montante corresponde a 89% do lucro obtido pelo FGTS no ano de 2025, que foi de cerca de 14,7 bilhões. A distribuição dos lucros do FGTS tornou-se uma prática recorrente. Em 2025, cerca de 12,9 bilhões foram repassados aos cotistas. Já em 2024, o valor que foi distribuído tinha sido de 15,2 bilhões de reais. Agora são 8 da manhã com 16 minutos, 8h16. Bom dia para você, bom dia também para a Francisca. A Francisca está aqui no bairro Sandre, sempre ligada com a gente, passando para desejar uma abençoada sexta-feira para todo mundo que está escuta, ou Francisca, para você também, que essa sexta-feira seja maravilhosa com muitas coisas boas na vida e, claro, paz no coraçãozinho sempre. Vamos de música aqui na programação do nosso Conectado. Quem dá o recado pra gente agora aqui na programação da Gazeta é Bruno e Marrone.

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3: Gente, agora são 8h21, 8h21, bom dia pra você, Rede Ligado, com a gente aqui na Cinturinha da Gazeta, uma espetacular sexta-feira pra todo mundo. 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
3: 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Gente, agora são 8h25, bora de mais som aqui na programação da Gazeta.
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0: 8 da manhã agora com 32 minutos, 8h32, bom dia para você de rádio ligado com a gente aqui na programação da Gazeta, que tu faças uma excelente e produtiva sexta-feira. Bom dia também para Marli Gonçalves aqui no bairro São Pedro, né? Marli também tá sempre na sintonia, passando para desejar para todo mundo um último dia de julho que seja maravilhoso com muitas bênçãos. Ô Marli, para você também, que essa sexta-feira seja maravilhosa. Gente, agora são 8 da manhã com 33 minutos, 8:33, temperatura batendo na casa dos 16 graus aqui por Carazinho. Manhã de tempo bonito, temperatura deve subir, chegar até os 25, 26 graus nesta tarde. Olha, o nosso ouvinte Carlos, que nos acompanha lá nos Estados Unidos, gente do céu, mandou algumas imagens assim que impressionam, né? Alguma nevasca que está passando por lá nos Estados Unidos agora. Aliás, a Argentina, né, gente, enquanto a gente está aí sofrendo com a chuva e com essa oscilação de temperatura, às vezes muito baixa, às vezes muito alta, a Argentina também aí está com algumas regiões que estão com problema também. Inclusive, esses dias estavam com pessoas por ser resgatadas, né? Porque não conseguiram sair da região com neve também. E olha, os institutos meteorológicos emitiram um alerta, né? O Instituto Nacional de Meteorologia, o INMET, fez um alerta para o território gaúcho para sábado agora, dia 1º. A partir da meia-noite de hoje para amanhã, há um aviso de perigo potencial para ventos costeiros fortes que pode abranger a nossa região, principalmente a faixa de litoral e parte da região metropolitana. Nas demais regiões do território gaúcho, essa força do vento vai ser de menor intensidade, mas para esta região de litoral gaúcho e parte da região metropolitana, os ventos podem chegar aí até cerca de 80 a 100 km por hora. E, portanto, o IMET fez esse alerta, né? Agora são 8 da manhã com 34 minutos, 8:34. Bom dia para você na Sintonia da Gazeta. 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E atenção, condutores, hein? Porque o prazo para regularizar o licenciamento anual obrigatório para os veículos registrados no estado termina hoje, sexta-feira, dia 31. Após a data, os motoristas poderão circular em posse do Certificado de Registro de Licenciamento de Veículo, né, o chamado CRLV, emitido para o exercício de 2026. Do contrário, o pessoal está sujeito a multa e até 7 pontos na CNH. Né? Para quitar o licenciamento, primeiro tem que ter pago o IPVA deste ano e regularizar eventuais multas que estejam vencidas. Aí você precisa verificar o sistema de pendências administrativas, né, que envolve o teu veículo, ou a comunicação de venda, ou eventual bloqueio judicial. Você faz uma consulta rápida através da conta do GOV no Detran, né? E aí emite a taxa de licenciamento. Neste ano, a taxa de licenciamento é de R$ 114,09. Até havia um projeto de lei que, por fim, acabou não sendo sancionado, né, que extinguia essa questão da taxa do licenciamento, mas ela continua valendo para exercício de 2026. Tá? Não houve nenhuma alteração nenhuma nesse aspecto. Então, dá uma conferida aí se você já pagou a sua taxa. Se não, saiba que o prazo vence hoje e se você for abordado, por exemplo, uma fiscalização já amanhã e não tiver com a taxa ok, você pode ser multado, tá? E aí são 7 pontos na carteira de habilitação. É R$114,09 a taxa do documento deste ano, tá bom? Fica o recado para você. 8h37 agora, bom dia para você de rádio ligado com a gente na programação da Gazeta. Vem conosco até as 9h, música e informação no seu começo de manhã das 6 às 9 horas. Claro que a tua participação com a gente aqui na programação da Gazeta é sempre bem-vinda. Manda aí a tua mensagem no WhatsApp que é o 99183-6300.
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0: Luan Pereira e Panda.
2: 3 segundos no relógio aí.

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7: Bora, dá um volume a mais no rádio e vem com a gente. Vamos juntos, dá uma pura emoção e nas boas vibrações da rádio que é de Carazinho, porque essa é nossa. Gazeta com você. E vem com a vida para mais uma manhã, nosso conectado te fazendo companhia. 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Bom dia para você na Centoria da Gazeta. Esteja você onde estiver, em casa, até porque hoje, para muita gente, é dia de faxinar, né? Dia de lavar roupa, aproveitar esse solzinho bonito. Para você que está na lida por casa,

porque tem muita gente que nos dá carona pelas ruas da cidade e também pelas estradas da região, na sintonia dos 92.9 do rádio. E agora, gente, pelo mundo, uma situação que chama atenção é uma nova onda de imigração que colocou a cidade espanhola de Ceuta no centro de uma crise migratória nesta semana. Milhares de pessoas atravessaram a fronteira entre Marrocos e o enclave espanhol, principalmente pelo mar, o que levou o governo da Espanha a enviar militares para reforçar a segurança na região. Só nas últimas 24 horas, pelo menos 49 mil imigrantes entraram em Ceuta nas últimas 24 horas. O Ministério do Exterior da Espanha reforçou a segurança porque diz que a maior parte dos jovens são formadas em marroquinos e muitas famílias com crianças pequenas, né? O fluxo já vinha se intensificando ao longo das últimas semanas e os centros de acolhimento da cidade já estavam próximos dos seus limites, né? Mas nessa semana surpreendeu, né, a quantidade de marroquinos que chegaram na Espanha a partir de então. E nessas travessias pelo mar, pelo menos 24 pessoas perderam a vida. 24 corpos foram recuperados pelas forças de segurança da Espanha só nestas últimas horas. Agora são 8 da manhã com 46 minutos, 8h46. Bom dia para você na sintonia da Gazeta. Uma excepcional e produtiva sexta-feira para todo mundo. Gente, nos fatos da segurança pública, um fato curioso ontem aqui pelo estado, que a Polícia Rodoviária Federal acabou fazendo a prisão de indivíduos que estavam tentando, com o uso de drones, colocar droga para dentro do sistema prisional. Isso na região metropolitana. Três homens foram presos pela Polícia Rodoviária Federal de Lajeado ao tentar levar drogas para dentro da penitenciária estadual de Charqueadas, na região metropolitana de Porto Alegre. A Polícia Rodoviária Federal foi informada que o pessoal estava fugindo com drones e acabou então fazendo buscas, e a prisão aconteceu na BR-386, já na altura de Canoas, ontem à tarde. No interior do veículo abordado foram encontrados baterias para drones e fios de nylon, material que, conforme a Polícia Rodoviária Federal, era utilizado para prender as drogas no aparelho. Segundo a Polícia Rodoviária, os suspeitos teriam tentado lançar os entorpecentes para dentro da unidade prisional, mas a operação foi interrompida pelo sistema antidrones da Polícia Penal de Charqueadas. Após a tentativa, os três homens teriam fugido em veículo Peugeot com placas de Cachoeirinha. A Polícia Rodoviária Federal foi acionada e fez buscas e acabou localizando então os indivíduos na BR-386. Os três, com idades entre 38 e 31 anos de idade, foram apresentados então para a Delegacia de Polícia de Canoas, onde a polícia apura o devido caso. Agora são 8 da manhã com 48 minutos. Bora de mais som, já quase na reta final do nosso encontro nesta manhã.

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Agora, gente, são 8 da manhã, 54 minutos, 8h54, temperatura subindo aqui em Carazinho, já na marca dos 17 graus. Bom dia para você ligado e ligado com a gente aqui na programação da Gazeta, que tu faças uma excepcional e produtiva manhã de sexta-feira. 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Gente, um fato curioso aconteceu durante esta madrugada, em que uma mulher foi presa no município de Soledade por descumprir medida protetiva. Durante a madrugada de hoje, uma mulher de 34 anos de idade foi presa em Soledade por descumprir uma medida protetiva concedida em favor da sua própria filha, uma adolescente de 15 anos. A ocorrência foi registrada no bairro Fontes, em Soledade, e a prisão foi realizada com base na legislação que prevê medidas de proteção para crianças e adolescentes vítimas de violência familiar, chamada Lei Henri Borel. A Brigada Militar conduziu a mulher até a Delegacia de Polícia de Soledade, onde foi registrado o boletim de ocorrência, e em seguida ela foi encaminhada para o Presídio Estadual de Soledade, onde deve permanecer à disposição da justiça. Agora, gente, voltando 4 minutos para as 9 horas da manhã, e nós vamos ficando por aqui com mais uma edição do Conectado, agradecendo demais o teu carinho e a tua companhia com a gente até agora aqui na programação. Nosso Conectado volta a te fazer companhia na próxima segunda-feira, 6 da manhã, naquele esquema, feliz e contente, com Deus à frente sempre, sempre. Na sequência tá chegando ele, que também não ganhou na Mega Sena, Thiago Borges, tá chegando para te fazer companhia em mais uma edição do Gazeta Play nesta manhã. Fiquem com Deus e que Nossa Senhora os proteja. Valeu pela companhia, gente. Um bom final de semana para todos.

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3: Bom dia, Thiago Borges.
4: Bom dia, bem-vindos, bem-vindas ao nosso Gazeta Play de hoje, sextou! Rapaz do céu, que mês comprido, hein? 31 de julho. Tem gente que tá torcendo pra amanhã não ser 32, né? Então vamos nessa. Finalzinho de mês. Tomara que o cartão tenha virado, pelo menos, né, produção? O cartão virou? Já entrou o vale? Já? Então vamos nessa. Ó, deixando o teu dia ainda mais gostoso, teu dia ainda melhor. Hoje, 31 de julho, último dia do mês, rapaziada. Então a gente tá começando o teu dia 212, 212º dia, 153 dias faltando aí para o final do ano de 2026. E hoje nós temos o Dia Mundial do Guarda Florestal. Hoje também é Dia da Mulher Africana. Hoje no Brasil é o dia do vira-lata. É, o vira-lata, rapaz. E hoje é nacional da campanha do quilo. Dia nacional da campanha do quilo. É do quilo, do quilograma, né? Então a gente tá começando a tua manhã, o teu dia na vibe boa. 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Eu sou o Thiago Borges, desejando a todos uma excelente manhã com muita música boa que a gente vai estar trazendo para você. E claro, a tua participação, porque hoje, galera, a turma se puxou, hein? Hoje é sexta-feira e eu tenho um baita presente para você que tá aí nos acompanhando aqui na programação da sua Gazeta FM. Hoje, um super presentão que vai ao longo do dia você cadastrando. Hoje é fim de mês, né? Temos que de vez em quando assinar um cheque, assinar uma promissória. Fazer aí o autógrafo na nota vermelha, né? Então, por isso, a gente vai presentear você com uma linda caneta. Detalhes em ouro 18 quilates e você pode personalizar ainda com o teu nomezinho ou presentear em seguida dos pais que está chegando. Quem sabe você não é o ganhador de presentear o paizão com o nome dele, né? Então, ó, uma linda caneta, detalhes em ouro e você pode personalizar. De quem? De quem? De quem? É, Planalto, Ótica e Joalheria. Presenteando você com esse baita presente na sexta-feira. Caneta com detalhes em ouro, personalizado com o seu nome, o nome do seu paizão, o nome da tua mãe. Bota o nome de que você quiser, tá bom? Então manda aí o teu nomezinho no 991836300. Um presente desse não aparece todo dia por aqui, hein? Bom dia! 99, temperatura de...

0: a velhinha versão novinha, melhor dizendo, né? Chuvas de Verão, José Augusto com Lua Santana. E ainda rolou por aqui o Jorge Mateus, que a gente começou com a Rainha Musical. Aqui a programação Pérola Negra, melhor dizendo, né? Começamos com Pérola Negra. Daqui a pouquinho tem Rainha Musical. Ó, são 9h19. Excelente sexta-feira pra todo mundo que tá aí curtindo a programação. Hoje, valendo uma caneta. Caneta linda, caneta, hein? Pra você que gosta de... aquela caneta lá, legal, é pra botar na tua mesa, né? Ou levar na tua bolsa. Se você trabalha em home office, colocar naquele porta-canetas ali, né? Uma caneta linda, banhada em ouro 18 quilates e ainda ela vai personalizada. Pode mandar gravar teu nome. É um baita presente dos pais, está chegando, né? Da Planalto Ótica e Joalheria. Manda aí, 991-836300, tá bom? Tô te esperando. 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É só chegar, tá bom? 9h21, bom dia! E aí, bora lá concorrer a esse lindo prêmio, maravilhoso prêmio da Planalto Ótica e Joalheria, que é uma caneta personalizada com o teu nome e detalhes em ouro 18 quilates. Bom dia, Ana Cláudia Luvizeto também está participando, pessoal lá do interior de Saldanha Marinho. Oi, Ana! Bom dia, Helenir do Ai Medianeira. Oi, Helenir, bom dia para você, excelente manhã, muito obrigado pela companhia e pela audiência. Bom dia! Bom dia! Bom dia. Tudo
1: aqui
0: certo?
1: É Maria.
0: Oi, Maria.
1: Aqui do condomínio da Floresta.
0: Oi, pessoal do Floresta.
1: Queria participar do brinde.
0: Claro.
1: E oferecer uma música para minha família e para vocês.
0: Ô, oh, querida. Bom
1: Agora
0: dia, Maria.
1: Agradeço.
0: Beijo. Valeu, pessoal do condomínio Floresta. Bom dia, Suzana da Silva, do bairro Oriental, também está participando. Paulo Rose, oi Paulo, bom dia, pessoal do Sommer, Azile Freitas, do Centro de Carazinho, também está participando aqui dos presentes. Bom dia, participar aqui do sorteio, a Thaís Piazza. Oi Thaís, beijo para você, excelente sexta-feira. Bom dia Jefferson, oi Jefferson Oliveira, participando aqui do brinde. Ótimo dia para todo mundo, salve meu querido. E aí, bora concorrer esse presentaço da Planalto Ótica e Joalheria? Então vem fazer a sexta ainda mais gostosa junto com a gente até o meio-dia no Gazeta Play. Bom dia!

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1: Vamos nessa, 9 da manhã, 30 minutos. Temperatura de 18 graus, começando com o trânsito. Por Carazinho, pontos de maior movimentação são aqueles pontos tradicionais, né? Com Félix Rodrigo, Bernardo Paz, Pedro Vargas e também pela Alexandre da Mota. Um pouquinho de movimentação também na região próxima à Avenida São Bento agora. Direção Sarandi, o trânsito é tranquilo agora de mais cedo. Direção a Passo Fundo, também o trânsito é de boa. Para quem vai entre Ernestina e Passo Fundo, a gente tem obras sendo informadas naquela região. Logo na saída, ali na região próximo à comunidade da Capela Santa Terezinha, tá? É, tem obras na pista, tá? Entre Ernestina e Passo Fundo. Até Saldanha Marinho, Santa Bárbara tá de boa, a RS-142 também tá tranquilo, temos movimento. Hoje tem obras que seguem na região da 386, próximo à região da entrada de Mormaço. Ontem, muitas obras estavam sendo registradas na rodovia 386. Ontem, pelo menos no final da tarde, o trânsito ficou uma tranqueira, realmente. Essas pessoas estão fugindo dessa duplicação entre Tiúga e Soledade, vindo pela região de Itapera, Espumoso, chegando em Soledade, passando por fora da cidade e aí ingressando pela 386. Portal Gazeta, PRF apreende carga de vinhos importados ilegalmente avaliada em R$20 mil em Barão do Cotegipe. Ações de férias inverno seguem com atividades gratuitas no Passo Fundo Shopping. Temporal causou perdas totais em 300 hectares de aveia branca e 600 hectares de canola em Não Me Toque devido a temporais. Destaque também para a campanha Mobiliza Igrejas de todo o país contra a desinformação nas eleições. Notícias pelo estado e pelo Brasil, Guaíba em cota de alerta, concentra preocupação com o avanço das cheias no estado. Sexta-feira será de sol e temperaturas elevadas aqui no estado do Rio Grande do Sul. E número de municípios que reportaram danos à defesa civil chegará a 139 nas últimas 24 horas. São informações das últimas horas aqui no nosso Gazeta News.
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1: Bom dia. Daqui a pouco tem mais recados da galera. Hoje valendo uma caneta com detalhes em ouro. Caneta Desbanhouro 18 quilates. Vou te contar, hein? Coisa fina. Lá da Planalto Ótica e Joalheria. E ainda você grava teu nome nela. Ou para você quiser presentear o papai. Dia dos Pais vem chegando e tudo mais. Bom dia para você.

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2: 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Bom dia.
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1: Estamos de volta, 9h37, bom dia! Bom dia! Participar do sorteio por aqui também, Elaide Vailati, do Centro de Carazinho. É a sua Gazeta FM, arroba Gazeta FM Oficial. Bom dia, oi Sol! Beijos a Sol nessa sexta ensolarada. Valeu Sol, beijo pra você. Beijo aqui ó, pra Fran. Ótimo dia, quero participar do sorteio e presentear meu filho. E desejar um ótimo dia, caneta... Detalhes em ouro, 18 quilates, personalizada. Planalto Ótica e Joalheria, hein? Bora! De bonte, bonte!

Conrado e Alexandro, sexta-feira. Só se for gelada, hein? São 9h43, agora 9h43. Bom dia, tá despertando agora? Então vamos nessa. Se tu tá na sexta-feira, quem fez, fez. É. Então, bom dia pra todo mundo que tá aí nos acompanhando. Bom demais estar com vocês. Aproveite daqui a pouquinho, 10 horas e 11 horas sem investir o Papo de Bola. Grêmio que perdeu ontem, Luiz Castro. Continua, a pressão tá pegando no homem, hein? Vou te dizer, se o Grêmio não tivesse... Se fosse qualquer outro aí, técnico brasileiro, ó, já tinha bailado há muito tempo. Acho que tá na hora de levantar a trouxinha do Castro também, né? Daqui a pouquinho tem informações do Inter, final de semana também. 10h30 da manhã tem a previsão do tempo com o nosso momento velharia e muito mais. 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Bom dia! Deixa eu mandar mais abraço aqui para a

sorteio da caneta, tá? Pessoal do Bairro Sassi, é uma caneta, tá bom, gente? Não é bom, Timão, é caneta, com detalhes em ouro 18 quilates, tá bom? Gerson também tá concorrendo por aqui. Bom dia, quero participar do sorteio da caneta. Silene Nunes, do Bairro Glória. Soleni também tá participando junto com a gente, desejando aí uma excelente sexta-feira, querendo ouvir música, cobaia. Valeu, abraço, Soleni. Bom dia! A Regina Helena, do Bairro Oriental, também está participando aqui do sorteio da caneta personalizada. Bom dia! Toca uma música da Simone Mendes para as gurias da Cozinha do HCC. Claro, Michele, beijo para vocês aí da Cozinha do HCC. Excelente manhã para todo mundo. Oi, turma da Cozinha, para todo mundo, pessoal do HCC. Eu sei que vocês têm um monte de radinho espalhado aí pelo HCC, né? Curtindo a programação. Valeu, Simone! Quem é a Simone que tá pedindo a indústria musical? Oi, Simone, bom dia! Daqui a pouquinho tem Simone, Simone Mendes também, né? E pra pessoa que tá pedindo indústria musical, a Simone que tá pedindo indústria. E a pessoa pediu Simone Mendes, então combinou por aqui. Excelente manhã!

0: Faz barulho pro Luciano Passarella aí, gente.
1: Obrigado, rainha.
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Alô, gurias da cozinha do HCC, Simone Mendes, aqui na programação, mais pedidos da galerinha. Também pra Solenin, que pediu Cobaia, a gente rolou por aqui. E aí, seu som pode rodar, pode ser o próximo aqui no 99183-6300. Afinal de contas, hoje tá valendo uma super caneta com detalhes em ouro, 18 quilates lá da Planalto Ótica e Joalheria. 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Hoje, sexta-feira, afinal de contas, sextou, mas ainda é dia 31, né? Não virou cartão. Vamos no cheque mesmo, rapaz. São 3 minutos para as 10 horas da manhã, 10 horas sem informação, com o Vestiário Papo de Bola. 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Bom dia! Excelente manhã também lá para Sarandi, oi turma de Sarandi, oi turma da Sesurg de Sarandi, né? 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Bom dia! Deixa eu ver aqui, ó, quem mais? Pra Josemara Rezende, do bairro Glória também. O Márcio Philipsen estão concorrendo a esse presente maravilhoso. Bom dia, Vitória Eduarda, que também está participando aqui do sorteio. Bota meu nome. Nossa ouvintácia por aqui. Pediu uma da Ana Castela. Claro, abraço, Vitória Eduarda. Muito obrigado pela audiência. Terezinha Mota, lá do bairro Glória, também está participando da caneta personalizada. Beijo, querida. Tudo de bom para você. Eliane Apolinário, de Carazinho, lá da Borghetti, também está participando aqui do brinde. Ótima semana para você, viu? Ótima sextafeira. Seu Arlindo da Agostinho também curtindo a programação. Bom dia! Manda um abraço pro Felipe, o tio Marcos e o Alan, da Marcenaria RN Mobile, Mobile, né? Pessoal que tá conectado aqui na programação, tá querendo um Zezé e Luciano e também tá participando aqui do sorteio lá da Planalto Ótica e Joalheria. Abraço, Felipe, o Marcos, o Alan, todo o pessoal aí da Marcenaria, muito obrigado pela audiência. Bom dia! Excelente manhã pro Adriano Schmidt também, que tá pedindo um som do Cachorro Grande, da banda maravilhosa Gauchari da Cachorro Grande. Valeu, Adriano. Excelente manhã.

0: Simone que pediu antes Indústria Musical. Bom dia, 10h03, tá na hora de vestiário Papo de Bola. Davi Pereira vem chegando para atualizar informações do esporte.
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2: Chegando o nosso vestiário Papo de Bola aqui na programação, falando do Grêmio que está fora da Sul-Americana. Pelo segundo ano consecutivo, o clube gaúcho foi eliminado nos playoffs da competição. Nessa quinta-feira, o tricolor perdeu por 1-0 para o Bolívar na Arena, em resultado histórico para os bolivianos, e deu adeus ao torneio. O gol foi marcado por Aspridia ainda no primeiro tempo. A torcida gremista presente xingou com veemência mais de uma vez o técnico Luiz Castro, além de se manifestar com vaias e gritar o nome de Renato. Pela primeira vez, o Bolívar eliminou um clube brasileiro em disputa de mata-mata em competições da Conmebol. Bolívar que agora enfrenta o São Paulo nas oitavas de final da Sul-Americana. O Grêmio volta a jogar no domingo contra o Mirassol no Maião pelas oitavas de final da Copa do Brasil. Segundo jogo ocorre na Arena já na próxima quarta-feira. São destaques de esporte aqui na programação. Até mais.
0: Até mais. Muito obrigado, Davi. Ô, Grêmio, só dando alegria. Uma alegria pros outros, né? Bom dia!
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0: 19 graus, excelente manhã. Ana Castela, é que eu não te esqueci.
4: Amor.
0: Bom dia pra você.

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3: Bom dia, estamos de volta, são 10h10. É um prazer ter vocês aqui junto com a gente na Gazeta FM 92.9, de Carazinho, para o mundo inteiro, através do nosso portal, aplicativo ou na Alexa. Chama a gente lá, hein? Gazeta FM. Bom dia, Sônia Maria Cardoso, lá do bairro Oriental. Bom dia. Bom dia, Beloni. Um abraço para a família, principalmente para os filhos do Jonas, Gisele Cassi, para todos os ouvintes. Alô, turma da RN Mobile. Zezé e Luciano.

0: da Mercosul. Eduardo Costa e Zezé de Camargo e Luciano. Tem mais um bloquinho maravilhoso aí pra galera que tá curtindo a programação da Gazeta FM. São 10h20, bom dia! Valendo hoje um super presente da Planalto Ótica e Joalheria ao longo do dia. 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Chique demais! Bom dia! Temperatura de 20 graus. 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O que a galera pediu? Acho que um Garotos da Rua, né? Eu vou ter que puxar aqui, mas a galera já escolheu uma antiguinha pra gente rodar. Ó, vamos nessa. Manda teu pedido musical e tua participação. Bom dia, Claudete Puerchi, lá da Ouro Preto, também tá participando. Bom dia, Marielle Augustin, também tá participando aqui da programação, hein, Marielle? Beijo pra você, excelente sexta-feira. Terezinha Pagnussati também participando. Quem mais aqui, galera, mandando recado de áudios? Vamos nessa, áudiozinho da galera, gosto, hein?
1: Bom dia, sou Maria, médica da Alvorada.
0: Oi, Maria. Tá bom, dona Maria?
1: Seu Mário Cardoso também.
0: Alô, seu Mário, bom dia. Quem mais? Bom dia.
2: Bom dia, bom dia. Da Rádio Gazeta.
0: Claro.
2: Bom dia, música João Paulo e Daniel.
0: João Paulo e Daniel.
2: É Márcia Diana de Moraes.
0: Bom dia, Márcia. Oi, toca Hungria, o José. Salve, José, abraço, meu irmão. Bom fim de semana. Edemar Dubai Floresta também está participando aqui do sorteio da caneta. Manda um alô pro pessoal do Sim Aplicativo. Claro que sim. Oi, Edemar. Abraço, meu irmão. Abraço, pessoal, aí do Sim, o aplicativo de mobilidade urbana. E para toda a galera dos aplicativos que estão rodando junto com a gente, hein? Excelente dia.
1: Bom dia,
0: bom meu dia. Amigo da Rádio, tudo bem?
1: Eu sou a Noeli, aqui do bairro Faia. Eu também quero participar da caneta.
0: Claro que sim, meu amor.
1: Um abração para todos
0: pra
1: os senhores,
0: viu?
1: Aí da rádio, tá?
0: Feliz fim de semana.
1: Um abração.
0: Abração. Beijo. Bom dia. Participar do sorteio, hein? Impossível, toca Zé Neto Cristiano. Abraço da Fernanda Rodrigues, do bairro Sommer. Oi, Fer. Bom dia. Oi, turma da Sommer. Quem mais? Bom dia.
3: Bom dia, Borges.
0: Oh, bom dia.
3: Eu gostaria de participar do sorteio,
0: claro,
3: da Joalheria Planalto.
0: Seu Hildo.
3: Aqui é o Hildo da Sommer.
0: Abraço, seu Hildo.
3: Um dia abençoado. Você.
0: Amém, meu irmão. Um abraço para você. Bom dia, Ederson, lá de Ibirubá. Toca Chá de Amor do Rogério Magrão e Banda? Claro que sim. Salve, Ederson. Pô, satisfação, os amigos aí de Ibirubá junto com a gente na programação. Excelente manhã. Chá de Amor, vamos nessa. Por gentileza, produção. Chá de Amor do Rogério Magrão e Banda. Para a turma lá de Ibirubá que está nos acompanhando aqui na programação. do nosso Gazeta Play. Não esquece, 99183-6300. 99183-6300 para você concorrer a esse prêmio maravilhoso ao longo do dia de hoje. Então, manda teu nomezinho, manda teu abraço. Afinal de contas, a gente está de boa junto com você nesse fim de semana que está chegando aí, está batendo a porta. Vamos nessa com o Chá de Amor e em instantes a gente volta.
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0: Vamos nessa, 19 graus a temperatura, afinal de contas, hoje o termômetro ele vai subir. À tarde podendo chegar até os 27 graus. Então a gente tem aí uma elevação de temperatura bem acentuada, principalmente durante a tarde. Até o meio-dia, 22. Depois, até 27 graus, o ápice da temperatura pode ser ali por volta das 4 horas da tarde, tá bom? À noite, agradáveis, 21, 20 graus ao longo da noite de hoje. Não temos previsão de chuva. Tem uma instabilidade que pode chegar aqui para a região entre a noite de sábado e a madrugada de domingo. Para amanhã, mesma situação. Dia começa com sol, mínimas de 15, máxima de 27. No domingo, dia é de sol entre muitas nuvens, mínima de 16, máxima de 24 a 25. E aí a gente não tem chuva para domingo, mas temos chuva retornando na segunda. E a gente tem pancadas de chuvas na segunda, com mínimas 17, máximas de 26. Aí na terça já não sobe tanto a temperatura, a gente vai gradativamente trazendo um pouquinho mais de frio aqui para o estado. Terça, mínima 17, com instabilidade. A gente tem chuvas, pancadas, que podem acontecer na segunda, na terça, na quarta, na quinta, na sexta, até sábado da semana que vem. Mas tudo forma de pancadas. E aí o frio ele não é tão acentuado assim para a semana. A partir de domingo da semana que vem, é que uma massa de ar fria deve derrubar as temperaturas, fazendo com que o tempo firme aqui no estado. Tá bom? 10h32, previsão do tempo aqui na nossa programação.
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0: E no Momento Velharia de hoje, vamos trazer a Gauchada, a banda brasileira de rock formada em 1999 na capital dos gaúchos, Porto Alegre. Formação entre aí, entre muitos sons do Beto Bruno, do Marcelo Gross na guitarra, Rodolfo Krieger, Pedro Pelotas, Gabriel Azambuja. A banda é a Cachorro Grande, que tem entre tantos sucessos, a galera pediu essa daqui, ó. Sinceramente, 10h33, bom dia!

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2: Dez e quarenta, temperatura de 21 graus. Bom dia pra vocês, hein? Então no trânsito, atenção, hein?
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2: Trânsito pare e siga novamente na região, na próxima entrada de Mormaço, entre Tio Hugo e Soledade. Utilidade pública aí pra você que tá nos acompanhando, tá certo? Hoje valendo uma super linda caneta. 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Cola aqui na sua Gazeta FM. Essa é nossa, essa daqui. E a gente tá com os melhores ouvintes, sem dúvida nenhuma. Bom dia!

0: Feira sua linda! Chegou, hein? A tão esperada sexta. São 10h48, temperatura de 21 graus. O Gazeta Play na área junto com você. Esperando todo mundo para aproveitar esta sexta-feira de festa. E falar em festa, galera. Deixa eu tocar uma vinhetinha aqui, ó. 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Bom dia! 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
0: 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Essa eu queria, hein, pra botar no bolso, né? Ô, caneta linda, personalizada com o teu nome e detalhes em ouro, 18 quilates lá da Planalto Ótica e Joalheria. Vai ter presentão, hein? Pra você se presentear ou presentear alguém. Bom dia, participar da caneta. Sandra lá, idade do bairro Santa Terezinha. Oi, Sandra. Eliane Polidoro, do distrito de São Bento. Oi, Eliane. Vitória Caroline, lá do interior aqui de Carazinho, da Mata Cobra, participando do sorteio. Oi, turma aí da Mata Cobra, bom dia pra vocês. Bom dia, Loreni Firdelix, do bairro Alvorada, bom dia. Oi, participar do sorteio, a Cleonice Nol, da Medianeira, seu Irineu também, bom dia. José Carlos Nissel, da Borghetti. Bom dia, participar do sorteio, a Silvia, lá de Pernão Marcado, querendo ouvir Brilhação, travesseiro encharcado, oferecer pro maridão Jorge. Também querendo participar dos brindes, o seu Mário Sérgio. Valeu, um abraço para a família inteira. Excelente manhã. Quem mais tem recado de áudio? Bom dia.
2: Bom dia.
0: Bom dia.
2: O Luiz Oliveira, da Oriental.
0: O povo da Oriental.
2: Participar do sorteio da caneta ali da
0: Claro.
2: Alto. E gostaria de ouvir uma música com a Banda Brilhos.
0: Banda Brilhos. Beleza.
2: Eu agradeço.
0: Oh, com certeza. Abraço, o Antônio. Tem mais

0: Ah, deixa eu mandar um abraço aqui pro pessoal da Borracheria em frente ao Coqueiros aqui do centro, do São Pedro, né? É, se não me engano, é a Borracheria dos Amigos, né? A gente, ontem fomos consertar o pneu, o pessoal sintonizou aí na 92.9. Abraço pra galera! Volta e meia, alguém tá remendando no pneu ali, né? É o pessoal da rádio, é cliente VIP ali. Abraço, galera, e da borracharia, das borracharias que estão nos acompanhando. Bom dia, sempre ligadinha com vocês, a Ivanir Xavier, lá da Avenida Pátria. Bom dia para todo mundo. Bom dia, Padre Matheus NR. Deixa eu dar um bom dia, surprise por aqui. E aí, good vibes e good bênçãos,
1: good Padre vibes Matheus. E good bênçãos, Thiagão,
0: satisfação recebê-lo aqui.
1: Igualmente.
0: Aí, como é que tá o senhor? Tudo certinho?
1: Bah, simpatia a mil.
0: Simpatia a mil.
1: É, porque beleza a gente até perde, mas a simpatia é só melhor.
0: Claro, né? Um dia minha mãe falou, Thiago, por que tu não trabalha na TV? Porque na TV eu preciso aparecer, né? Daí não, não dá, né? O pessoal não vai gostar muito,
1: é,
0: né?
1: É melhor acharem que eu sou simpático do que eu sou bonito.
0: Isso aí, simpatia a gente não tá vendo.
1: Não perde. Não.
0: Pior que com o evoluir da rádio, o pessoal ficou conhecendo a gente, né? Então,
1: é, agora tá aí, mudamos até as transmissões radiofônicas.
0: E aí, tudo certo, Padre Matheus?
1: Tudo certo, bem? Um dia bonito como hoje, isso. De sol. Dizem que dia de ventania é dia de mulher braba.
0: Ah, é?
1: Aí então, agora quem tem mulher é que tem que explicar como é que é o negócio. Se funciona ou se não funciona. É,
0: então vou realizar todos os pedidos lá em casa. Então.
1: Tem tudo gente certo. Que é de dizer, não é só dia que tem vento, padre.
0: Não. Lá a ventania é direto, então, né?
1: Nada contra, tá, amiguinhas?
0: E aí, padre, virou o cartão? Ontem o senhor falou aí que tava com o cartão difícil aí, né?
1: Não, eu não uso o cartão.
0: Que bom, né? Mas final de mês é um tendel, né?
1: E aí, não, vamos passar o 1º e 2 de agosto aí sem virar o cartão.
0: É, tomara que comece agosto, né? Porque eu tô com medo que amanhã é 32 ainda.
1: Né? E aí vem o até que chega o quinto dia útil, né?
0: Demora.
1: Então vai mais uns dias aí para nós poder fazer um churrasco.
0: Que é, Marco, a gente pede fiado em algum lugar.
1: Né? Ah, é? Será que temos crédito, Thiago?
0: Alguém,
1: bom,
0: alguém
1: simpático
0: dá, né?
1: Do jeito que nós dois estamos, claro hoje, sim, é, né? Capaz que alguém nos ofereça.
0: Capaz que não. A gente
1: anota no caderninho.
0: Bota no caderninho, pendura. Pendura. Avisos paroquiais, Padre Matheus.
1: Avisos paroquiais. Boa, olha. Esse final de semana, vocação dos ministérios ordenados e... Terça-feira é dia do padre.
0: Terça é dia do padre.
1: Legal. Vamos comemorar segunda-feira com os padres da diocese lá no seminário Aparecida. Então rezem pelos padres, bispos e diáconos. E dia 6 é dia de Nosso Senhor Bom Jesus, padroeiro de Carazinho.
0: Dia 6.
1: É 6 de agosto. É quinta-feira.
0: Quinta-feira.
1: Isso, é. Então é uma data a ser lembrada pelos carazienses, porque o que formou de fato o povoado de Carazinho, né, foi essa devoção em torno do Bom Jesus do Iguape, a nossa primeira capelinha doada pela família do senhor Posidônio Vargas, pai de Pedro Vargas, e depois então todo o desenvolvimento da vila, da freguesia, do curato, até que se tornou paróquia. O ano que vem serão 100 anos de paróquia, de criação da paróquia Bom Jesus.
0: Que beleza. Padre, um abraço, bom final de semana.
1: Igualmente, Thiagão, um abraço, vibes, good vibes e good bênçãos, gurizada.
0: Meio-dia, o Padre Matheus volta.
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0: Victor e Léo na linha do tempo, aqui na programação da sua Gazeta FM, são 11:02, 21 graus, essa é a temperatura hoje, 26, hein? Fazia um calorzinho hoje. Bom dia, Kelly Alves, está participando aqui do sorteio da Planalto Ótica e Joalheria. Oi, Kelly, abraço para você. Desejar um bom final de semana para você também. Pessoal do bairro Santo Antônio, valeu, Kelly. Excelente dia. Nadir Nissel, lá da Borghetti, também está participando do presentão. E também o Evandro. Pessoal aí, ó, o Nicolás e o Evandro. Valeu, meus queridos. Tá na hora do vestiário o Papo de Bola. Vem aí o Davi Pereira e o Colorado.
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2: Chegando o vestiário aqui na programação da Gazeta FM, e o empate com o Flamengo no Beira-Rio na noite de quarta-feira deu ao Internacional a oportunidade de respirar na tabela do Brasileirão. A sequência de resultados negativos, porém, preocupa. O Inter chegou ao quinto jogo consecutivo sem vitórias na competição e se aproximou de resultados semelhantes ao da última temporada, quando se livrou do rebaixamento só na última rodada. Em 16º na tabela, o Colorado soma 22 pontos, apenas um acima do rival Grêmio, primeiro time na zona de rebaixamento. Paulo Pezzolano alertou para a dificuldade do campeonato, mas tranquilizou o torcedor, garantindo que a equipe irá conquistar os pontos necessários para permanecer na Série A. Série sem vitórias que começou antes da parada para a disputa da Copa do Mundo. Na volta das competições de clubes, o Inter já foi superado pelo Cruzeiro no Beira-Rio e também pelo Atlético Paranaense por 2-0. Contra o Flamengo, agora interrompeu a sequência de derrotas, mas ampliou o jejum para 5 partidas. São destaques de esporte aqui na programação. Até mais.
0: Até mais. Muito obrigado, Davi Pereira. 11:03. 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
0: Na Alexa, no radinho, no fonezinho, importante você tá no som do teu carro, né? 11:04, hoje é sexta-feira. Bom dia!

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7: Voltamos, 11:10, temperatura de 21 graus, máximas de até 26 hoje pela parte da tarde. Você tá concorrendo a um super presente, hein?
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7: Uma linda caneta, detalhes em ouro 18 grátis com a personalização por conta da Planalto Ótica e Joalheria. Jax Chin, salve Jaques! Bom dia, Nélia Beckman, lá de Santo Antônio, do bairro Santo Antônio, da Emei Carolina Dal Castel. Todo mundo ligadinha, hein? Beijo pra vocês, queridas. Bom dia! Participar do sorteio, Eliane. Bom dia pra Helena, que também tá curtindo a programação. Valeu, Helena. Gerson, o pessoal pediu aí uma banda Brilhos. Gerson Kaufmann, aqui de Carazinho, também tá participando do sorteio. Bom dia, Natália. Participar do sorteio também. Valeu, querida.

0: Guilherme Santiago, quando bebe, teve Banda Brilhos e a Simone Mendes com Menos e a Mais, Pedro Pecado, 11:20, temperatura de 22 graus. Bom dia pra todo mundo, tá aí curtindo a programação, oferecimento do nosso Gazeta Play e também para a Pet Shop Reino Animal. 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Seguinte, esse é o Gazeta Play de segunda a sábados no oferecimento de Pompeia, Schuster e Medeiros, Corsa, Egeia, Farmácias Associadas e também do Passo Fundo Shopping. Toda essa galera que tá mandando muito bem aqui na nossa programação. 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Vamos lá, vamos atualizar, porque hoje tá valendo o WhatsApp premiado, sorteio ao longo do dia de hoje de uma caneta maravilhosa lá da Planalto Ótica e Joalheria, detalhes em ouro, e ainda vai grafado no teu nome, teu nomezinho. Ah, o nome de quem você quiser presentear, ficou curioso, quer saber como é que é essa caneta? Dá uma espiadinha no Instagram da Gazeta FM Oficial, tem a foto lá, da Vi Pereira tá chamando a galera.
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0: WhatsApp premiado de hoje, o pessoal tá pedindo música, Victor Bojarski também tá participando aqui do sorteio. Valeu, Victor, excelente manhã aí pra vocês. Deixa eu ver se eu acho esse som, a gente roda com Dave Funley, isso. Deixa eu ver se eu acho esse som, viu, Victor? Abraço pra você. Bom dia, Michael Lenz. Querendo escutar um som aí e participar do sorteio. Valeu, Michael, abraço pra você. Maria Eduarda também está participando da caneta lá da Planalto Ótica e Joalheria. André Quadros, do Bairro Esperança. Opa, vamos rodar esse som daqui a pouquinho. Valeu, André, abraço para você. Bom dia, Ingrid da Silva, também está participando do sorteio da caneta. Valeu, abraço, Ingrid. Mali Ribeiro, do Bairro Ouro Preto, também está participando. Bom fim de semana para Valéria Cardoso, lá de Santo Antônio do Planalto. E aí, galera de Santo Antônio, bom dia para vocês. Bom dia! Juliana Santos toca Coração Pirou, lá de Pelo Marcado. Juliana, muito obrigado pela audiência. Elivelton, do Bairro Medianeira, também está concorrendo a caneta por aqui. Valeu, Elivelton. Quem mais? Bom dia.
2: Bom dia, bom Thiago. Dia. Aqui é a Maria Helena da Esperança.
0: Oi.
2: Queria participar do brinde. E tá se bom. For atendido, agradeço vocês. Que Deus abençoe todos. Amém. Vocês aí na rádio.
0: Um beijão.
2: Moro no meu coração.
0: Ah, queridona. Beijo, para os nossos ouvintes são demais, né? Ah, eles são maravilhosos. Bom dia, Karina Raefner, também está participando aqui do sorteio da Karina, da caneta, a Karina. Valeu, Karina, beijo. Bom dia, Salete do Bairro Operário. Bom dia, manda para mim aí, para minha Manu. Anjos do Hangar, chove chuva. É que a gente vai aguardar o final de semana, né? Ó, mas eu vou te contar uma boa notícia, viu, eles... Previsão de pouca chuva, sábado à noite. Então vamos guardar esse guarda-chuva aí. Ela vem só pra noite, a madrugada. Vai chover a partir de segunda de novo, né? Segunda previsão no tempo. Beijo, aproveita esse solzinho aí, guria. Vamos nessa. Quem mais? Bom dia. Sadid Lima, a pessoa do bairro Princesa, também está participando aqui do brinde. A Grazi também está participando. Oi, Grazi. Sinara Nunes, do bairro Conceição. Oi, Sinara. Mais um recadinho de áudio. Bom dia.
3: Aqui é o Antoninho da Vila Nova.
0: Ô, seu Antoninho.
3: Do sorteio da caneta.
0: Tá bom. Michele, participando aqui do sorteio. Claro, Michele. Abraço para você. Está participando também, viu, queridona? Bom fim de semana. Bom dia. Toca um Detonautas, a Eliane, lá de Não Me Toque. Oi, Eliane, muito obrigado pela companhia. Beijo pro pessoal de Não Me Toque. Programação bombando aí também, né? Daqui a pouquinho a gente vai atendendo mais pedidos da galera. 11h25, 11h30 da manhã tem F5 pra gente atualizar. Pagodinho!
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0: Detonautas, você me faça o bem. 11:32, bom dia.
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0: Vamos nessa, vamos atualizar a informação. A gente começa com o trânsito, começa a movimentação um pouquinho maior, né? Horário de almoço, galera saindo. Temos um movimento bastante intenso agora pela Pedro Vargas e também pela Rua Alexandre da Mota em direção à Avenida Flores da Cunha, aqui por Carazinho. Dá uma espedinha em direção a Sarandi, como é que tá aí? Oi, turma de Sarandi, vocês estão bem? Bom dia, tudo certinho? Direção ao Passo Fundo também, tá de trânsito de boa. Hoje tinha obras ali entre Ernestina e Passo Fundo, obras se desfizeram, né? Bom, na região da BR-386 tem bastante movimento, na região de Tiúgo, tá? Tem obras ali chegando em Tiúgo para quem vem de Mormaço e agora deu uma atualizada, deu uma tranquilizada no trânsito, já se desfez os bloqueios por enquanto agora de manhã, tá? Do Parisiga ali próximo à entrada de Mormaço, tá? Direção a 285, Saldanha Marim, chegando em Saldanha tem um pouquinho de movimentação. Gazeta670.com.br, Cercés empata com a CBF e viaja neste sábado para enfrentar a AFA. Motociclista colide com pássaro na BR-285 e fica gravemente ferido. Isso aconteceu na região de Colorado, né, no quilômetro 357. Informações pelo estado, pelo Brasil, pelo mundo afora, para você que está aí nos acompanhando nesta manhã de sexta-feira. Sobe para 43 o número de mortos em travessia de 60 mil pessoas do Marrocos a Ceuta. Calor europeu é mais perigoso do que o calor brasileiro nesse ano de 2026. Gasolina com 32% de etanol começa a ser vendida amanhã, sábado. Novos CNPJs alfanuméricos começam a ser emitidos pela Receita Federal. São algumas informações do F5, você atualizando na programação da Gazeta FM.

89. Indo pro intervalinho, dançando com o Rogério Magrão e banda. Daqui a pouquinho a gente volta. Recados da galera e muito mais. Excelente manhã, feliz

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2: 11:38. Planalto Ótica e Joalheria. Bom dia.
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0: dezenove minutos agora, né? Pro meio-dia, entrando na reta final aqui do nosso Gazeta Play, valendo hoje super presentão. Oi, querendo participar aqui da programação? Oi, Gabriela. 21 graus, essa é a temperatura. Bom dia pra Rita Almeida, lá de Não Me Toque, também tá participando aqui do sorteio esse da caneta. Oi, Rita. Abração, galera de Não Me Toque em Piso aqui, né? Bom dia.
2: Impossível de

0: balinho do eterno Cristianinho. Melhor assim. Jads e Jadson com Gustavo Lima. 12 minutos para o meio-dia. Bora, bora. Última chamada, hein, produção? É, última chamada. Pra quê? Pra quê? Pra quê? 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Juntos até o meio-dia. 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Últimos recadinhos aqui dentro do nosso Gazeta Play, mas não fique triste não, porque hoje você vai concorrendo ao longo da sexta-feira, super presente lá da Planalto Ótica e Joalheria.
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0: Caneta linda, detalhes em ouro 18 quilates, caneta pretona, né? Caneta aquela bonitona, aquela de presença. Pra assinar aquele cheque, rapaz, com um detalhe que vai fazer toda a diferença, é personalizada. Ela vai com o teu nome, tá? 100% off, 100% 0800, tá? De grátis pra você. Manda teu nomezinho. Linda Mir Fontoura, Renato Oliveira, Nicolas Bueno. Excelente manhã pra todo mundo. A Tereza Barleto também tá curtindo. Bom dia, Ionara Marina, lá do Vai Princesa. Beijão, dona Iara Marina. Bom dia! Participar aqui do sorteio, ouvinte Raquel. Bom dia, Raquel. Quer um Bruno Marrone aí? Vamos rodar Bruno Marrone. Vamos nessa. Beijo, Raquel. Muito obrigado pela companhia e pela audiência. Excelente fim de semana. Quem mais? Quem mais? Tá aí nos acompanhando. Bom dia. É, participar aqui do sorteio é o Christian Júlio de Lima, lá de São Bento. Salve, Christian. Muito obrigado pela companhia, pela audiência. Excelente fim de semana. Bom dia, participar do sorteio, Robson do Rota 77. Valeu, Robson. Terezinha Dapper do bairro Brecker. Márcio Santos da Ouro Preto também está participando aqui do sorteio. Bom dia, rola um Simple Man. E participar do sorteio da caneta é a Tati. Oi, Tati. Bom dia. Bom dia, o João Rafael. Chegando em Carazinho. Salve, João. Abraço. Bom trânsito aí para você, meu queridão. Bom fim de semana. São as saideiras.

Meio-dia em um, pra gente encaminhar a saideira aqui na programação. Excelente sexta-feira pra todo mundo. Antes de fechar, quero desejar aí um bom início de tarde pra todo mundo. 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Tudo de bom pra gente ver. Meio dia e dois, últimos recadinhos por aqui. Abraço pra família Yaya, Tauane, Adriane, Andréia, todo mundo curtindo a programação. Oi, bom dia, bom final de semana, também querendo participar do sorteio da caneta. É o Ayrton, oi Ayrton, e último recadinho por aqui. Bom dia, Catiúcia Teran também tá participando aqui do sorteio, pedindo música da Ana Castela. Essa daqui, a Aninha, foi campeã de pedidas hoje, né? Pra gente finalizar então com a Aninha, daqui a pouquinho eu volto, hein? Trazendo música e informação no nosso Gazeta News. Gazeta Play de amanhã será comandado pelo colega Davi Pereira. Eu volto em instantes.

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1: Olá, ouvintes, queridos ouvintes. Sexta-feira, 31 de julho. Pois olhe, que coisa boa. Já estamos terminando aí um mês bem especial. É o mês do meu aniversário, mas é um mês muito especial, mês de julho, é? E agora vamos dar mais um passo. Amanhã começamos Agosto de Deus. Hoje lembramos da figura de Santo Inácio de Loyola. Santo Inácio de Loyola é aquele que fundou a Companhia de Jesus, a Congregação da Companhia de Jesus, chamados Jesuítas, que foram os primeiros evangelizadores em terras gaúchas. Nós estamos comemorando este ano os 400 anos da presença dos jesuítas em terras gaúchas, quando os primeiros três padres, Afonso, Roque e João, atravessaram o rio Uruguai, na região onde é São Nicolau. Hoje ali teria sido o primeiro lugar de onde os jesuítas se fixaram, no Rio Grande do Sul. E a partir dali, então, nasce esse encontro da cultura guarani com a cultura cristã trazida pelos jesuítas. Não só no sentido do evangelho e da catequese, mas do modo de vida, onde os jesuítas encontraram também na forma de vida dos povos indígenas uma semelhança muito grande com aquilo que é o reino de Deus. Então, ali houve um encontro das culturas e essa oportunidade toda especial de eles se ajudarem mutuamente. Então, na memória de Santo Inácio de Loyola, o fundador da Companhia de Jesus, nós queremos recordar também esse tempo todo especial, 400 anos da presença dos filhos de Santo Inácio em terras gaúchas, os jesuítas entrando no território gaúcho para formar então as primeiras reduções. Depois foram expulsos, depois com os tratados de Espanha e Portugal, a entrega da colônia de Sacramento, que hoje é o Uruguai, a Espanha. Então os jesuítas foram expulsos do Brasil, depois então eles voltam novamente, aí vem os sete povos das missões, como nós conhecemos hoje. Do lado de cá tivemos as reduções da Argentina, no Paraguai, enfim, e a fundação da igreja no Rio Grande do Sul, com toda essa história. O evangelho do dia. Naquele tempo, dirigindo-se para sua terra, Jesus ensinava. E aí, muitos admirados pediam: de onde vem tanta sabedoria? E esses sinais? Ele não é o filho do carpinteiro? Sua mãe não se chama Maria? Seus primos não são Tiago, José, Simão, Judas? Eles não moram aqui conosco? De onde vem tanta sabedoria? E aí, então, Jesus ficou muito triste porque eles estavam escandalizados. E disse: um profeta só não é estimado em sua própria pátria. Então, Santo Inácio de Loyola encontrou este que para alguns foi escândalo, mas para Inácio foi a sua grande sabedoria, aquele que o inspirou a seguir Jesus Cristo. Good vibes e good bênçãos, em nome do Pai, do Filho e do Espírito Santo. Amém!

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1: Bom início de tarde para você, meio-dia 13, temperatura de 20, vamos ver aqui, 22 graus. 22 graus, hoje máximas de até 26. 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Vamos começar com o trânsito. Para você que está aí nos acompanhando. Trânsito por Carazinho, trânsito do meio-dia, né? Um pouquinho mais pesado. Em vias, como por exemplo, hoje tem bastante movimentação sendo informada ali pela Avenida São Bento, né? Vamos ver aqui a outra informação de trânsito mais pesado na Avenida Flores da Cunha Cobre Coraújo. Também tem bastante movimento no centro de Carazinho com as Alferes Rodrigo Bernardo Paz e também ali no Bigode do Prefeito, como é conhecido. Pelas rodovias, vamos ver como é que está o movimento. Já deu uma aliviada na região da 386 lá próximo a Tiúgo. Hoje de manhã cedo estava bem pesado ali próximo à entrada de Mormaço, mas ainda tem o trabalho de obras, mas o trânsito está fluindo um pouquinho maior, melhor, né? Principalmente para quem está indo para a região metropolitana. Região da Serra, Pouso Novo Marques de Souza, o movimento está bem tranquilo agora de manhã cedo. Então, se você está pelas rodovias, muito cuidado, muita atenção, tá certo? Desde 14, daqui a pouquinho tem a previsão do tempo, os informes econômicos, o mercado financeiro. Daqui a pouco também tem Davi Pereira atualizando as informações da segurança pública e do esporte aqui na nossa programação. Em instantes também, informação do mercado agrícola. Vamos ver como é que está a cotação para milho, soja e trigo durante esta manhã. 22 graus.

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2: Rede 18, agora 22 graus a temperatura. Previsão de tempo firme, tempo seco, vai ser, está sendo, né? Uma belíssima sexta-feira com sol e calor pela parte da tarde. Termômetros até 26 graus. Sol predomina amanhã também, de manhã e pela parte da tarde. Mínima de 15, máxima de 26. Com probabilidade de pancadas rápidas de chuva da tarde em direção... da noite em direção à madrugada de domingo. Noite de sábado para madrugada de domingo podem ocorrer rápidas pancadas de chuva. Para domingo, tempo nublado de manhã cedo e sol aparecendo entre muitas nuvens pela parte da tarde. Não tem previsão de chuva no domingo ao longo do dia. 16 a mínima, 24 a máxima. Semana que vem, segunda, terça, quarta, quinta, sexta e até sábado da outra semana é que podem acontecer pancadas de chuvas aqui na nossa região, tá? E o termômetro ainda não cai consideravelmente. A gente deve ter queda na temperatura só na outra semana, a partir do dia 10. Mercado econômico, vamos ver como é que está a Bovespa, a Ibovespa, melhor dizendo, né? Fechado agora em cotação de 1,88, fechou a 177.159 pontos, dólar comercial a 5,7 e euro comercial 5,84. No mercado agrícola, hoje, último dia de agosto, dia julho, antes de agosto, né? Mantendo-se preços de ontem, milho 60 quilos, R$ 58,00, soja em grão 60 quilos, R$ 124,50, trigo grão nacional 60 quilos a R$ 70,00. São informações do mercado financeiro. Já falando em graninha extra e fácil, a Mega Sena acumulou ontem, né? E o prêmio foi a 100 milhões de reais. Ninguém acertou os números de ontem, que foram na ordem de sorteio os seguintes: 38, 50, 35, 39, o 30 e o 46. 5 acertos, 41 apostas e cada uma recebe quase 65 mil reais. O prêmio, então, está acumulado para o próximo sorteio, 100 milhões de reais da Mega Sena. Meio-dia e 21, daqui a pouquinho, tem os destaques do Portal Gazeta com as notícias da segurança pública.

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2: Em dia 24, vamos dar um pulinho lá no portal Gazeta. Falar de daqui a pouquinho tem informação do esporte, dupla Grenal com o Davi Pereira. E daqui a pouco falo também da Cercesc que empatou em casa ontem diante da CBF. Motociclista colidiu com um pássaro na BR-285, ficou gravemente ferido. É um destaque daqui a pouquinho para a segurança pública, junto com uma carga ilegal de vinhos, que foi apreendida em Barão do Cotegipe. Portal Gazeta, ações de férias de inverno seguem com atividades gratuitas no Passo Fundo Shopping. Temporal causou perdas totais em 300 hectares de aveia branca e 600 hectares de canola no município de Nomitoque. E um destaque que quero trazer com mais detalhes é sobre a questão do eleitorado caraziense. O perfil do eleitorado de Carazinho revela a maioria feminina e concentração na faixa dos 35 a 49 anos de idade. Dados do TSE apontam que os eleitores de Carazinho somam 45.782 votantes aptos nas eleições desse ano, dos quais 40.247, 87,9%, são cadastrados na biometria. Há 7 eleitores com o nome social registrados aqui no município. No total de eleitores, 24.659 são mulheres, que é 53,86%. 21.123 são homens. Entre as mulheres, 20.333 têm voto obrigatório. Entre os homens, 18.100 mantêm o voto obrigatório. O município registra 285 eleitores que declararam algum tipo de deficiência. A participação facultativa nas eleições atinge 7.346 eleitores, aqueles que votam ou não votam. Na faixa, maior para as mulheres, mais de 4.300. Em termos etários, o TSE é dividido em uma base de 22 faixas e a maior faixa da concentração dos eleitores, hoje aqui em Carazinho, é dos 35 aos 39 anos, que são 4.237 eleitores. Então tá aí alguns dados do perfil dos eleitores aqui do município de Carazinho, tá? Matéria completa tá lá no nosso portal, no gazeta670.com.br. Começando com as informações da Polícia, Segurança Pública, Davi Pereira.
3: Olá, Thiago. Chegando informações de polícia por aqui. Na tarde dessa quinta-feira, a PRF apreendeu uma carga de vinhos estrangeiros no Brasil, avaliada em cerca de R$20 mil. Ação que ocorreu na BR-480 em Barão do Cotegipe. Durante a ação de combate ao crime, policiais rodoviários federais deram ordem de parada ao motorista de um veículo Renault Scenic com placas de Erechim. Em revista ao veículo, os PRFs localizaram 15 caixas contendo um total de 90 garrafas de vinhos importados ilegalmente para o Brasil. Vinhos que eram de origem argentina e possuem um valor de mercado no país de aproximadamente R$20 mil. Motorista, homem de 75 anos, natural de Maçambará, conduzia o veículo no momento da abordagem. Condutor que foi detido e a carga foi apreendida e encaminhada à Receita Federal. E também, policiais do 3º RPMON apreenderam 2 adolescentes por ato infracional análogo ao tráfico de drogas e conduziram um homem durante uma ação integrada com a Polícia Civil, realizada na tarde de quinta em Tapejara. A ação ocorreu após informações sobre a comercialização de entorpecentes em uma residência. Durante a abordagem, os policiais localizaram porções de entorpecentes com os adolescentes. Também foram apreendidos materiais utilizados para o tráfico de drogas e dinheiro em espécie. Um homem que estava no local informou ser usuário e relatou que havia ido até a residência para adquirir drogas. Os envolvidos foram encaminhados para atendimento médico e posteriormente apresentados na delegacia de polícia, juntamente com o material apreendido. E um motociclista ficou gravemente ferido após um acidente registrado na madrugada dessa sexta na BR-285 em Colorado. Conforme informações da PRF, sinistro ocorreu por volta das 4h20 da manhã no quilômetro 357 da rodovia, nas proximidades da ponte sobre o rio Cotovelo. A ocorrência será registrada oficialmente como tendo acontecido em Colorado. Segundo a PRF, o motociclista trafegava pela rodovia quando atingiu um animal silvestre que estava sobre a pista. Com impacto, o condutor perdeu o controle da motocicleta, saiu da pista e caiu em uma ribanceira próxima à ponte, enquanto a motocicleta permaneceu sobre a rodovia. O motociclista sofreu lesões graves e foi socorrido pelo Corpo de Bombeiros de Carazinho para atendimento médico. Até o momento, a identidade da vítima e o estado de saúde atualizado não foram divulgados. PRF que atendeu a ocorrência e apura as circunstâncias do acidente. São informações de polícia aqui na programação. Até mais!
2: Obrigado, Davi Pereira, pelas informações.
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2: Meio-dia 29. 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
7: Tá no ar o Cine Drops com uma dica de suspense cheia de tensão. A nossa dica é o filme O Afinador. Léo Woodall interpreta Nick, um jovem afinador de pianos que possui uma audição extraordinária. Graças à sua sensibilidade extrema aos sons, ele descobre que consegue ouvir os mecanismos internos de cofres e fechaduras, transformando esse talento incomum em uma habilidade valiosa para o crime. Ao chamar a atenção de criminosos perigosos, ele se vê envolvido em um jogo de perseguição e sobrevivência. É o filme O Afinador, disponível na Prime Video. A dica do Cine Drops. Até a próxima.
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2: Voltamos, meio-dia 36, temperatura de 23 graus. Um bom início de tarde para você. 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
2: Seguindo com você, uma informação a nível internacional. Notícias tristes, né? Porque está acontecendo... uma tragédia, né? Na questão de imigrantes que estão tentando cruzar fronteira com a Espanha. Já são mais de 60 pessoas que faleceram. O Ministério do Interior espanhol informou, agora há pouco, que cerca de 60 mil pessoas, 60 mil migrantes, entraram no enclave de Ceuta, no norte da África, nas últimas 24 horas, chegando por mar ou por terra, vindo de Marrocos. Essa região, localizada na África, faz parte da Espanha e seria uma entrada para chegar até o território espanhol ou para conseguir cidadania. O número de mortos de migrantes ao tentar nadar até Ceuta, partindo de Marrocos, está aumentando. As autoridades informaram que foram confirmadas 57 mortos, segundo o jornal El País. Richard Sheehan, chefe da associação que representa os oficiais da Guarda Civil Espanhola em Ceuta, disse anteriormente que muitas pessoas se afogaram, enquanto outras morreram no tumulto. A Espanha mobiliza as Forças Armadas para tentar restabelecer a ordem na fronteira com Marrocos em Ceuta. Autoridades locais estão solicitando reforços. O governo espanhol afirmou que vai enviar Forças Armadas para auxiliar a Guarda Civil na manutenção da ordem naquela região. O Ministério do Exterior espanhol estima que 37 a 38 mil migrantes entraram em Ceuta e já retornaram a Marrocos ontem. Então é uma situação das imagens, é terrível, né? Pessoas tentando ingressar na região de Ceuta, na Espanha. Algumas pessoas tentaram nadar, se afogaram. É o tumulto ali na travessia, tumulto em barreiras. Situação é caótica naquela região. Deixa eu falar de uma outra informação rapidinha por aqui, ó. Porque um piloto malaio de 39 anos foi preso no aeroporto internacional de Jakarta, na Indonésia, após desembarcar de um voo procedente da Malásia com 70 mil comprimidos de êxtase na bagagem. Segundo autoridades, o homem também estava sob efeito de drogas no momento da prisão. Ele pode ser condenado à morte. Prisão é prevista na legislação do país. A prisão foi ontem ainda e detalhes foram divulgados hoje. Durante a inspeção da bagagem, agentes encontraram 14 pacotes contendo mais de 70 mil comprimidos de êxtase e algumas gramas de metanfetamina na bagagem de mão. Exame toxicológico realizado após prisão indicou resultado positivo para metanfetamina, MDMA e cocaína nesse piloto, né? O piloto foi preso, então, ele estava na companhia de um voo de Kaula, na Malásia. Estava desembarcando na Indonésia quando foi preso. Ele pode ser condenado à morte. Meio-dia e 40, em instantes, as informações do esporte por aqui.

0: Obrigado, São Paulo!
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2: Muito bem, meio-dia 43, Davi Pereira, as informações da dupla Granal.
3: De volta aqui na programação, Thiago, trazendo informações de esporte. E o empate com o Flamengo no Beira-Rio na noite de quarta-feira deu ao Inter a oportunidade de respirar na tabela do Brasileirão. Sequência de resultados negativos, porém, preocupa. Colorado, que chegou ao quinto jogo consecutivo sem vitórias na competição, se aproximou de resultados semelhantes ao da última temporada, quando se livrou do rebaixamento só na última rodada. Em 16º na tabela, o Colorado soma 22 pontos, apenas um acima do rival Grêmio, primeiro time na zona de rebaixamento. Paulo Pezzolano, que alertou para a dificuldade do campeonato, mas tranquilizou o torcedor, garantindo que a equipe irá conquistar os pontos necessários para permanecer na Série A. E o Grêmio perdeu para o Bolívar por 1-0 na noite dessa quinta-feira na Arena e está eliminado da Copa Sul-Americana. O clube gaúcho que engatou a quinta eliminação seguida em mata-matas de competições da Conmebol. Tricolor que não avança em um mata-mata em competições continentais desde 2021. O jogo também foi histórico para o Bolívar, que eliminou um brasileiro em mata-mata pela primeira vez. Nessa quinta, o Tricolor perdeu em plena Arena e foi eliminado então na repescagem da Sul-Americana. Mesmo que aconteceu no ano passado, quando caiu nos playoffs para o Alianza Lima, do Peru. Grêmio que não terá muito tempo para reunir forças e se recuperar. Agora terá pela frente outro mata-mata. Domingo e quarta-feira enfrentará o Mirassol pelas oitavas de final da Copa do Brasil. São destaques de esporte aqui no Gazeta News. Até mais.
2: Muito obrigado pelas informações, Davi. E no quesito local, ontem a Cercesa empatou pelo estadual da Série Ouro com a CBF de Carlos Barbosa, placar de 1-1. Houve um atraso de 1h30. A delegação do Clube Gaúcho ficou preso nas obras da duplicação da BR-386. O regulamento da Série Ouro prevê 15 minutos de tolerância para possíveis atrasos. E depois desse período, a decisão é da arbitragem. Se haverá ou não adiamento. Nesse caso, a realização do jogo foi confirmada para as 21h30. A CBF chegou em Carazinho, pouco depois das 21 horas, já fardados, os atletas foram direto para o aquecimento e a partida aconteceu. A Cercesa pressionou, saiu atrás do marcador, mas Vitor Jesus fez o empate do jogo. A Vermelha e Branca volta à quadra amanhã, fora de casa, na contra a AFA em São Francisco de Assis. A delegação de Carazinho parte às 13 horas. Meio-dia 46.

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3: Rede 50. De gasolina, porque a gasolina começa a ser comercializada obrigatoriamente com 32% de etanol pelas distribuidoras a partir de amanhã aqui no Brasil. Antes, esse percentual era de 30%. A mudança foi anunciada pelo Conselho Nacional de Política Energética em 14 de julho e terá validade de 180 dias, mas pode ser prorrogada uma vez por igual período. A venda do combustível com a nova mistura nos postos acontece de forma gradual, segundo a renovação de estoque. O impacto nas bombas, estimado pelo governo, é de uma redução no valor de até 3 centavos no litro da gasolina. Especialistas afirmam que veículos antigos ou sem calibração específica podem apresentar aumento no consumo, uma corrosão ou desgaste de algum componente. Segundo informação, para veículos mais antigos. Os modernos, acredita-se que essa adição hoje de 30% para 32% não terá nenhum problema, digamos assim, pelo menos nesse médio prazo, nesse curto prazo. Informação aí das últimas horas também, porque novos CNPJs alfanuméricos começam a ser emitidos pela Receita. Então, a principal mudança é que os novos cadastros poderão combinar letras e números, mantendo o total de 14 caracteres. A alteração vale apenas para novos registros, empresas que já têm o seu CNPJ não têm nenhuma alteração e não precisam fazer qualquer atualização de cadastro. Atualmente, todos os CNPJs foram formados apenas por números até o momento. Com o novo modelo, as inscrições podem conter letras e números na sequência para dar mais possibilidade de empresas estarem se cadastrando. 8 minutos para a 13h. 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Daqui a pouquinho tem o Velharia. Eu volto às 5h30 da tarde.

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1: Segue junto aqui na Gazeta FM 92.9, essa é a rádio de Carazinho, 1h05 e vai começar o nosso Velharia Primeira Edição.
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1: É isso aí, uma boa viagem no tempo para todos os ouvintes aqui da 92.9 FM, sexta-feira, 31 de julho de 2026, último sextou de julho, 26 graus a temperatura em Carazinho, e a gente começa o nosso Velharia Primeira Edição, mais uma hora recordando os grandes clássicos que marcaram época. E a gente começa essa viagem no tempo com OMD e Enola Gay, os embalos dessa sexta-feira, quase em ritmo de final de semana. Atenção no trânsito, você que tá aí circulando pelas ruas da cidade, muito movimento em Carazinho. E vai curtindo aí os grandes clássicos.

aí, começando o nosso Velharia nos Embalos de OMD Enola Gay, diretamente 1980. Agora são 13 horas com 9 minutos, a temperatura é de 26 graus em Carazinho, comecinho de tarde ensolarado de sexta-feira. Vamos lá, gente, tá chegando o Mother Talking com Mona Lisa, pra acompanhar você aí no trânsito, pra acompanhar você também no trabalho, o pessoal que tá em casa aí aproveitando. Chega junto, manda tua mensagem, 9183-6300, Velharia primeira edição que tá começando e vai até as 2 horas da tarde com você. Daqui a pouquinho a gente volta para falar de WhatsApp premiado, para falar dos nossos parceiros de programação.

Mother Delkin aqui na programação da nossa Gazeta FM 92.9. São 13 horas com 13 minutos, temperatura de 26 graus nessa sexta-feira linda aqui em Carazinho, solzão aparecendo, diazão tranquilo aí pra galera aproveitar com a gente. Então manda tua mensagem, participa, chega com a gente aí no Velharia Primeira Edição, fazendo essa viagem no túnel do tempo, quase em ritmo de final de semana. Só balancinho bom aí pra animar você. Então cola com a gente aí, finalizando essa semana em grande estilo, com os grandes clássicos do passado, sempre no oferecimento de Pneu Store, unindo atendimento especializado com as condições do maior e-commerce de pneus da América Latina. 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Quero agradecer aí você que tá ligado, pessoal que tá participando, interagindo. Hoje tem o WhatsApp premiado, hein? 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WhatsApp premiado. Você que tá chegando agora aqui na programação, não tava sabendo, hoje a gente tem um presentão lá da Planalto Ótica e Joalheria. É uma linda caneta com detalhes banhados a ouro da Planalto Ótica. E ainda vai poder personalizar com o teu nome, hein? Aquela caneta chique demais aí pra você. Pra participar é fácil, rápido e simples, 91836300. Custa nada, só mandar tua mensagem aí, que no finzinho do dia aí a gente vai estar sorteando mais esse presentão por aqui. 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Uma caneta linda demais, pessoal. Pode conferir também lá no nosso story do arroba Gazeta FM Oficial. Manda tua mensagem, tua participação, que daqui a pouquinho a gente vai atualizar por aqui. Já aproveita para pedir teu clássico no Velharia e recorda aí tudo aquilo que marcou desde os anos 70 até o início dos anos 2000. Tá chegando a Rope com Cherokee.

São Zeradia Ralph aqui na programação do Velharia Cherokee. 13 horas e 19 minutos. A gente segue viajando no tempo aqui nas ondas do Velharia, sempre de segunda a sexta em duas edições. Lembrando, segunda edição às 18 horas, no teu finzinho de tarde aí curtindo a hora do Rush, também com os clássicos que marcaram época. Trilha sonora da tua vida desfilando aqui na Gazeta 92.9. Pede o teu aí, 98-36300, aquela música que marcou algum momento. Chama aí, pede teu som e já interage aí com o nosso WhatsApp premiado, hoje valendo uma linda caneta com detalhes banhados a ouro lá da Planalto Ótica e Joalheria.

0: na sequência aqui no Velharia TNT. Quem procura, acha. E a gente ouviu também Kid Abelha com Fixação. Só música boa pra você recordar o passado com a Gazeta FM. A gente abre o nosso arquivo musical aqui e vai resgatando de tudo um pouco, desde os anos 70 até o começo dos anos 2000. Quem quiser participar e interagir, é só chamar no WhatsApp 9183-6300, 13:27. Galera que tá se deslocando aí pelo trânsito de Carazinho, sempre com cuidado e atenção. Você que tá voltando pro trabalho, vamos lá, né? Metade da sexta-feira tá vencida. Ânimo e disposição pra encarar esse restinho de dia, esse restinho de semana aí. Sintoniza na Gazeta, que aqui tudo fica muito melhor, com música, com informação, com conteúdo e sempre com os melhores prêmios. É isso aí. A gente tem um presentão por aqui hoje com a Planalto Ótica e Joalheria sorteando uma linda caneta com detalhes banhados a ouro, hein? Ô, louco. Manda tua mensagem aí. Chique demais, né? Só chamar no WhatsApp, rápido, fácil e simples de participar. 99183-6300. E lembrando também, essa caneta você vai personalizar ela, hein? Vai poder colocar teu nome lá. Ô, bom demais. Presentão aí da Planalto Ótica e Joalheria, que é a maior e mais completa da nossa região. Eu quero mandar um abraço lá pro Fábio Scherer. Tá ouvindo a gente lá em Santa Catarina. Pediu pra tocar Dust in the Wind. Bom trabalho. Sextou finalmente, né, Fábio? Obrigado pela audiência. Ele tá ouvindo a gente em Canelinha, Santa Catarina. Pertinho de Florianópolis. Abração, Fábio, obrigado pela companhia e pela audiência. Abraço também lá pro Diego, tá curtindo a programação, participando aí de sorteio. Valeu, mano, obrigado pela audiência. E é isso aí, né? Tem mensagem aqui também da Larissa, beijão. Mandou um beijo também aqui pra Thaís, participando com a gente. São muitas mensagens que vão chegando, vocês podem seguir participando aí no nosso WhatsApp. Daqui a pouquinho vai ter mais prêmio ainda, hein, gente? Fica ligado, vou deixar na expectativa, mas a gente vai ter mais um sorteio aí durante a tarde de hoje. Então manda mensagem, não perde tempo, interage com a gente aí, chama no 9183-6300, repetindo aí, pra não ter desculpa, só chamar e participar. Lembrando, né, manda teu nomezinho completo aí pra você concorrer aos brindes aqui da programação da nossa Gazeta FM, a número 1 de Carazinho.
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0: Vamos de mais música? Daqui a pouquinho de volta por aqui com mais participações. Tá chegando Titãs com Sonífera Ilha.

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2: 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São 13 horas com 32 minutos.
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2: Olá, Gazeta FM, essa é a rádio de Carazinho, 13h35. Tem velharia ainda, hein? Até as 14h.
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2: É muita música ainda pra rodar por aqui, a gente vai recordando com eles. Maria do Relento, nem todo dia é igual. Maria do Relento que vai estar hoje à noite no Teatro do Sesc Carazinho e a gente vai trazer ingresso pra galera, hein? Fica acompanhando aí.

demais, Maria do Relento, aqui na programação do nosso Velharia, primeira edição. São 13 horas com 39 minutos, temperatura de 26 graus, nem todo dia é igual, sonzeira, hein? E como eu falei, hoje à noite vai ter Maria do Relento no Teatro do Sesc Carazinho, programação aí do mês do rock, né? Finalizando esse mês de julho com tudo, vai ter a abertura da banda Grana Rasa também, vai ser uma noite legal demais. E daqui a pouquinho a gente vai liberar o nosso WhatsApp com ingressos pra você acompanhar essa noite. Pra você aí que é fã do Maria do Relento, fica ligado pra você mandar sua mensagem daqui a pouco, que a gente vai liberar o sorteio aqui, beleza? Mas vai ser lá no Mistura Fina daqui a pouquinho, então te deixar na expectativa mais um pouco, tá bom? Mas já se prepara aí, beleza? E eu quero mandar um abraço pra todo mundo que já tá participando com a gente, porque já tá valendo sorteio de uma caneta personalizada lá da Planalto Ótica e Joalheria. Uma caneta com detalhes banhados a ouro, hein? Uma caneta chique demais aí pra você. Então manda tua mensagem aí e participa com a gente. Quero mandar uma boa tarde lá pro Edu, tá com a gente. Sempre ligado, concorrendo aos sorteios. Aquele abraço aí, Edu. Obrigado pela audiência. Mandar um abração também pra Soleni, do bairro São João. Sempre com a gente também. Pediu uma Marília Mendonça, daqui a pouquinho a gente separa por aqui. Valeu, Soleni, abraço pra ti e todo o pessoal do bairro São João. E quero mandar um abração também lá pro Douglas Costa, né? Tá sempre na escuta aí, tá curtindo o nosso Velharia, pediu Rita ali, tá ligadinho aí, né? Sintonizado com a gente. Obrigado, Douglas, abraço pra ti, meu querido, tudo de bom. É isso aí, gente, só ir mandando mensagem, participando, a gente tem o sorteio dessa caneta que vai até o finzinho do dia. A caneta, como eu falei, personalizado, você vai botar seu nome na caneta e ela tem detalhes banhados a ouro, linda demais. Presentão lá do Alisson, da Planalto Ótica e Joalheria, a maior e mais completa da nossa região. 13 horas 41 minutos, a gente segue por aqui também no oferecimento de Planalto Proteção Veicular. 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Vamos de mais música? A gente vai seguir recordando o passado aqui com a nossa Velharia em clima de final de semana, hoje sexta-feira. Daqui a pouquinho a gente volta aí com mais mensagens, participações e informações pra você. Raimundos, I saw you say that you saw.

0: 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Pede teu clássico aí, dá tempo ainda. Últimos minutinhos de velharia. 99183-6300.
1: Oi, tudo bem? Eu gostaria de participar do sorteio da caneta e pedir uma música da banda Barbarella e oferecer para todas as clientes aqui do salão. Sabrina Rodrigues, obrigado.
0: Valeu, Sabrina. Abraço para você, para todas as meninas aí do salão. E com certeza aqui teu pedido é uma ordem. Barbarella, só uma canção. Uma excelente sexta-feira aí, gente. Quase final de semana. Bora se animar aí com a 92.9. Daqui a pouquinho trago mais mensagens.

aqui é um hino, Barbarella, só uma canção, pra galera cantar junto com o nosso Velharia. Finzinho de Velharia, gente, 13 horas com 52 minutos, pedir desculpas, aí, infelizmente não vai dar tempo de eu tocar todos os clássicos por aqui, mas fiquem sintonizados, conectados com a gente, que daqui a pouquinho o Mistura Fina chega e a gente faz o possível aí pra encaixar os pedidos, beleza? Manda tua mensagem aí que tem sorteio rolando, valendo uma caneta lá da Planalto Ótica e Joalheria, mas não é uma caneta simples não, uma caneta com detalhes banhados a ouro e você vai poder personalizar ela com teu nome, hein? Chique demais. Só chamar no WhatsApp, é fácil, é rápido e não custa nada. Só chamar aí no 98-36300. Quero mandar um abraço lá pra Dona Elza, tá concorrendo aí a caneta. Quero mandar um abraço aqui pro Júlio. Alô, alô, Júlio. Abraço, meu amigo. Obrigado aí pela companhia de sempre. Abraço pra ti, pra toda a família aí, sempre ligados aqui na Gazeta, concorrendo aí no sorteio da caneta e pediu pra tocar um Cascaveletes. Valeu, abraços. E mandar um abração aqui pro Adriano Schmitz também, tá participando aí da programação e pediu um Vera Louca com Palácio dos Enfeites. Baita som, hein, Adriano? Obrigado pela audiência, obrigado pela companhia. E o pessoal que quiser seguir participando aí, só chamar, só participar do nosso

WhatsApp premiado hoje. Sorteio vai sair no finzinho da tarde, tá bom? Essa caneta aí da Planalto Ótica e Joalheria. Daqui a pouquinho vai ter mais prêmios, hein? Porque hoje à noite tem Maria do Relento no Teatro do Sesc Carazinho, comemorando aí o mês do rock. E a gente vai trazer um ingresso e uma bandana aí pra galera entrar no clima. Então fica ligado que no Mistura Fina a gente vai liberar esse sorteio aqui na programação. Fica com a gente mais um pouquinho. A gente segue com as últimas do nosso Velharia de hoje, sempre no oferecimento de Amigos de Patas Pet Shop. 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Tá chegando Kenny Loggins com Footloose.

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0: você. 2:05. 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
0: Uma boa tarde de sexta-feira, a melhor mistura do teu rádio tá no ar. Até as 5:30 da tarde comigo, Davi Pereira, trazendo a energia, os embalos dessa tua tarde de sexta-feira em ritmo de final de semana. 26 graus é a temperatura, hein? Máximas de hoje que devem chegar a bater na casa de 27, 28. Diazão quente, e a gente segue aqui atualizando você com informações, trazendo música boa e, claro, né, muitos prêmios na tua programação. Então fica ligado, manda tua mensagem que daqui a pouquinho eu volto com as participações da galera e trazendo mais prêmios aqui no WhatsApp premiado da 92.9. Pra abrir o Mistura Fina, tá chegando Diego e Vitor Hugo com o sucesso Beijei a Cura.

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Latitude 67 e a Saideira, as primeiras do nosso Mistura Fina. Te ouviu também Henrique Juliano, Não Gosto, Eu Amo, e abrimos com Diego e Vitor Hugo, Beijei a Cura. Os grandes sucessos aí da galera na programação da 92. Temperatura em Carazinho de 27 graus, máximas de hoje. Agora são 2h15. A gente segue aí o Mistura Fina, que chega com você no oferecimento de Beerside, Farmácias Associadas, Atitudes Educação e também o Boticário. E é o seguinte, participa, interage, manda tua mensagem no nosso WhatsApp 983-6300, porque hoje ele é premiado. WhatsApp premiado, os melhores prêmios. Só aí os melhores prêmios por aqui. Desde amanhã a gente está sorteando uma caneta lá da Planalto Ótica e Joalheria. Mas não é qualquer caneta, é uma caneta que vai ser personalizada com o teu nome e ela também é banhada com detalhes em ouro. Exatamente, é linda demais. Então manda tua mensagem aí, 983-6300. E a partir de agora eu quero liberar mais um sorteio. Já falei para vocês no Ovelharia, mas para quem está chegando agora... Finalizando aí a programação do mês do rock do Sesc Carazinho, hoje à noite no Teatro do Sesc tem Maria do Relento, pô, bom demais, né? Todo mundo lembra de Maria do Relento, vai estar lá recordando grandes clássicos, grandes sucessos. Às 19h30 vai ter a abertura da banda Grana Rasa também, e você vai poder ir lá porque a partir de agora a gente tem um ingresso aqui na programação. Então chama aí, escolhe teu prêmio, se tu quer concorrer a caneta, se tu quer concorrer ao ingresso, quem realmente quer ir, tá bom? Hoje à noite Maria do Relento vai estar no Teatro do Sesc Carazinho, você que é fã, você que gosta, que aproveita. Aproveitar aí no clima do mês do rock, chama aí. Tem um ingresso também, tem uma bandana aí pra deixar você no clima aí do mês do rock lá no Teatro do Sesc Carazinho. Então, quer participar? Como eu falei, vou repetir pra quem realmente quer ir, tá bom? Quer ir lá, quer aproveitar, curtir esse show? Aí tu manda tua mensagem pra concorrer aí a este ingresso. E também seguimos com o sorteio aí da caneta aí da Planalto Ótica e Joalheria. Escolhe teu prêmio, quiser participar dos dois também tá liberado. Manda nomezinho completo, tá bom? É importante pra gente registrar a participação aqui. Mandar um abraço lá pra Maria Lúcia, bairro Bragonholo, tá participando aí com a gente, pediu manda Portal da Serra, daqui a pouquinho a gente separa por aqui, abraço, obrigado pela audiência. Mandar um abraço também pra Janice, boa tarde, tudo bem? Quero participar do sorteio da caneta. Janice Crespan, bairro Centro, Brechó e Ateliê, da Costura nos Fundos da Casa, China Brasil. Abraços! Obrigado aí pela companhia no Centro de Carazinho, aí a Janice também curtindo a nossa programação. Chegou mensagem aqui da Cláudia, também tá participando. Valeu, Cláudia, abraços! Abraço lá pro Anderson, também concorrendo aí. Abraço aqui pra Silvana Calixto, também tá participando. Tem mensagem do Magno Nunes, abração também lá pra Denise, tá participando aí, bairro Ouro Preto também. Tá lavando roupa aí pra aproveitar esse sol, né? Tá certo. Grande abraço, Denise. Obrigado pela audiência e pela participação com a gente também. É isso aí, né? Climinha de verão, pessoal aproveitando o solzinho. Daqui a pouquinho a gente vai ter a previsão do tempo completa também. Como a gente tá em clima de verão, trazer ele, o Armandinho, aqui na programação da Gazeta. Já já tem F5 pra gente atualizar aí os principais destaques dos portais de notícia.

0: gente, em clima de verão, nosso Mistura Fina que tá só começando. Vamos juntos aí até as 5h30 da tarde, mais uma sequência. Danny California com Red Hot, ouvimos Armandinho e o reggae da Stramanda. Temperatura de 27 graus aqui em Carazinho. Segue por aqui trazendo música, informação e conteúdo pra você. E muitos prêmios, né? Segue valendo aí sorteio de uma caneta com detalhes banhados a ouro lá da Planalto Ótica e Joalheria. E temos também um ingresso e uma bandana pra você curtir Maria do Relento hoje à noite no Teatro do Sesc Carazinho.
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0: Enquanto você participa aí dos prêmios da nossa programação, a gente atualiza o F5. Os principais destaques dos portais de notícia. Ainda falando sobre o caso Master, Polícia Federal identifica 74 chamadas de áudio entre Jax Wagner e ex-sócio de Vorcaro. A investigação aponta que Augusto Lima enviava presentes a políticos da Bahia, incluindo vinhos de até R$ 5.300. O senador diz que vai provar a inocência. Também sobe para 57 o número de imigrantes mortos ao tentar chegar à Espanha. 60 mil imigrantes atravessaram do Marrocos a Ceuta em 24 horas. Também a Itália suspende livre fluxo de pessoas com a Espanha por crise em Ceuta. A polícia espanhola que usa bombas de gás para afastar imigrantes na fronteira. Ainda, informações internacionais, Israel diz que só deixará Gaza após desarmamento genuíno do Hamas. Mas que confirmou mais cedo acordo para o seu desarmamento. Também nas contas públicas, rombo histórico de mais de 1,32 trilhões de reais em 12 meses. Déficit de 55 bilhões de reais em junho. Também a operação no Rio de Janeiro termina com um morto, um baleado e dois atropelados. E MEC divulga resultado dos aprovados no FIES. Combustíveis, gasolina com 32% de etanol chega aos postos amanhã. Informações também aqui no estado. Professora foi asfixiada antes de incêndio, aponta a perícia. O ex está preso. Professora que foi encontrada morta aqui no estado, a Glória Verkausen, de 43 anos. Ela foi encontrada sem vida no dia 12, em Constantina, aqui no norte do estado. Ex-marido foi preso e caso é investigado como feminicídio. Também água invade rua na zona norte de Porto Alegre com a elevação do Guaíba. Chuva que dá trégua aqui no estado, mas nova frente fria deve trazer temporais ainda no sábado. Mais de 1.500 pessoas fora de casa. Informações do nosso F5, a hora de atualizar aqui na programação.
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0: 12h28, daqui a pouquinho de volta com mais mensagens, participações e informações aqui no Mistura Fina. Tá chegando Coldplay com Adventure of Lifetime. Obrigado aí pela audiência, segue o som, uma excelente tarde de sexta-feira pra você e um bom início de final de semana, né, gente? Vamos lá!

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2: 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Agora são 2h33.
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0: Brava, sexta-feira sua linda, a pedidos aí do nosso WhatsApp. E também ouvimos Gustavo Lima com Bloqueado. 12h41 é o nosso Mistura Fina, a melhor mistura do teu rádio até as 5h30. 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Vamos lá, né? Atualizando as mensagens do nosso WhatsApp premiado. São dois prêmios aqui. E seguinte, daqui a pouquinho a gente vai trazer informações também do nosso vestiário Papo de Bola, falando de Inter, falando de Grêmio. Então fica acompanhando aí a nossa programação, que também tem muita informação. E os prêmios de hoje, a gente tem uma caneta lá na Planalto Ótica e Joalheria, mas uma caneta personalizada com o teu nome, e ela ainda tem detalhes banhados a ouro. É linda demais, hein? Chique! Pra você aproveitar aí, então manda a tua mensagem. E temos também um ingresso aí pra curtir Maria do Relento hoje à noite no Teatro do Sesc, às 19h30. Vai ter a abertura da banda Grana Rasa, é um show ainda do mês do rock, né? Pra finalizar o mês do rock aí no Sesc Carazinho, hoje tem Maria do Relento. Você que gosta da banda, você que quer ir lá, quer aproveitar, manda tua mensagem, participa aí, tem um ingresso e também uma bandana aí pra te deixar no clima. Então chama no WhatsApp 991836300. Eu peço pra quem quiser participar aí do ingresso, só quem vai mesmo, tá bom? Chama aí no WhatsApp, participa com a gente. Escolhe teu prêmio, a caneta, ou o ingresso, ou os dois, e vai estar concorrendo. É rápido demais para participar. Tem mensagem de áudio chegando, olá.
1: Oi, eu sou o João, filho do Michael. Eu tô aqui passeando em Carazinho, eu quero uma caneta para mim ir pro colégio.
0: Claro, valeu, João. Obrigado pela audiência. Abraço aí pro pai dele também, né? O Michael, que tá sempre junto com a gente aí. Valeu, pessoal. Abraço pra família toda. Abraço pra Ezequiel, bairro Santo Antônio, participando também. O Marcão da Ultamar tá ligado sempre, né? No trabalho aí com a Gazeta. Bom trabalho, obrigado pela audiência. Ele pediu uma do Rockset. Daqui a pouquinho a gente separa aqui. Quero mandar um abraço também lá pra Deise Isabel, do bairro Centro. Tá participando. Tá sempre ligado aí no programa o dia todo. Obrigado. Mandar um abraço lá pro Carlos Júnior também, né? Ele que pediu Sexta-feira Sua Linda, rolou agorinha. Valeu, Carlos. Abraço pra você, obrigado pela audiência. Tem mensagem aqui também da Sueli Weber, do bairro Glória, também participando aí do sorteio da Planalto Ótica e Joalheria. Tem mais música chegando, daqui a pouquinho voltamos por aqui, trazendo mais participações e mais informações na programação. Chegando ele, Zeca Pagodinho. Deixa a vida me levar. Climinha de sexta-feira, gente.
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0: Vazona Braquiara, Hugo e Guilherme aqui na programação do nosso Mistura Fina. A gente ouviu o Grupo Chocolate e a Turma do Pagode, Alô Virgínia, e recordamos com o Zeca Pagodinho, Deixa a Vida Me Levar. Isso aí, tarde ensolarada de sexta-feira, e a Gazeta segue energizando o teu dia por aqui, com música boa, 27 graus é a temperatura, e além de música, com certeza a gente chega por aqui com informação. Tá na hora de Vestiário, Papo de Bola, falando de esporte.
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0: Nosso vestiário falando de Internacional e tradicionais rivais do futebol brasileiro nos últimos anos. Inter e Corinthians se enfrentam neste domingo às 19h30 no estádio Beira-Rio pela partida de ida das oitavas de final da Copa do Brasil. Jogo que vai ser transmitido aí pela Amazon Prime. E as duas equipes entraram somente na quinta fase do torneio. Os gaúchos que derrotaram o Atlético de Minas Gerais e os paulistas eliminaram o Barra de Santa Catarina. Timão, dono de 4 troféus da competição, é o atual campeão, enquanto Colorado busca o título que não consegue desde 1992. A partida de volta vai ser disputada na Neoquímica Arena na quarta-feira, dia 6. Pelo Brasileirão, no primeiro turno, deu Inter com vitória de 1-0 com gol de Bernabé. Tá aí na informação do Colorado que enfrenta o Corinthians na noite de domingo, às 19h30, no estádio Beira-Rio. Informações de esporte no vestiário, daqui a pouquinho de volta com mais.
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Vamos de música, tá chegando por aqui Pérola Negra na programação com Cerveja e Socorro. Sigam participando aí, gente. WhatsApp premiado, valendo. Uma caneta personalizada com detalhes banhados a ouro da Planalto Ótica e Joalheria. E a gente tem um ingresso aí pro Maria do Relento hoje à noite no Teatro do Sesc Carazinho.

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2: 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Hora certa, 2h58.
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12: No ar, o Cine Drops com uma história muito inspiradora. É o filme A Vida Secreta de Walter Mighty, que acompanha um homem comum que passa boa parte da vida sonhando acordado. Mas quando seu trabalho é ameaçado, ele decide deixar a rotina pra trás e embarcar em uma aventura real pelos lugares mais incríveis do planeta. Com belas paisagens, humor e uma mensagem sobre coragem e autodescoberta, o filme mostra que às vezes a maior aventura começa quando a gente resolve sair da zona de conforto. A Vida Secreta de Walter Mighty, que está disponível na Disney Plus. É a dica do Cine Drops. Até mais.
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demais, hein? Na voz de Lauana Prado, do Projeto Raiz. Dia de rodeio, cerveja e pura emoção. É clima de sexta-feira aqui na Gazeta FM. 3:05, temperatura de 27 graus em Carazinho. Clima de verão também, né, gente? Muito quente, abafado aí nessa tarde de sexta-feira. Previsão é de tempo seco aí, sem chance de instabilidade. Previsão de chuva que deve chegar amanhã aqui na cidade de Carazinho. Daqui a pouquinho a gente traz mais detalhes aqui pra vocês. 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Abração lá pro Douglas e pra Camila. Sempre junto com a gente também aí na programação. E eu quero mandar alguns abraços porque a gente tem o WhatsApp premiado rolando, hein? Na parceria da Planalto Ótica e Joalheria, a gente tem uma caneta personalizada, você vai poder botar teu nome nela e além disso ela tem detalhes banhados a ouro. É, exatamente, chique demais aí pra você. E também temos aqui um ingresso, porque hoje à noite tem Maria do Relento no Teatro do Sesc aqui em Carazinho, a partir das 19h30, vai ter a abertura da banda Grana Rasa, programação aí do mês do rock no Sesc Carazinho. A gente tem um ingresso e uma bandana aí pra você entrar no clima. Você que realmente quer ir aí, quer aproveitar, é fã da banda, pô, chama aí, 9183-6300, vai estar legal demais, hein? Maria do Relento, daqui a pouquinho a gente vai recordar mais uma por aqui. Quero mandar um abraço lá pro Jax Team, lembrando, antes de eu atualizar mais mensagens, especifica o prêmio que tu quer, ou se tu quiser participar dos dois também, e bota teu nome completo, tá bom? Abraço pro Jax, obrigado pela audiência. A Eloni Weber, do bairro Oriental, também tá por aqui. A Marielle Augustin pediu pra tocar um Reação em Cadeia. Daqui a pouquinho eu separo por aqui, Marielle, obrigado pela audiência. Abraço também lá pro Michael, né? Ele que pediu pra tocar Cerveja aí com o Leonardo. Rolou aí na versão da Lauana Prado. Valeu, Michael. Obrigado pela audiência. Abraço também pro Rafael Souza. Tá ligado aí com a gente, dando aquela carona pra Gazeta FM aí pelas ruas da cidade. Valeu, Rafael. Forte abraço, meu querido. Quero mandar um abraço também aqui pra Laira Maria. Pediu pra tocar Vagalumes. Daqui a pouquinho a gente separa também. Obrigado pela audiência. Quem mais? Boa tarde, quero participar de sorteio da Planalto para ganhar caneta. Toca Benção Boom. Abraço lá para Jéssica, também tá participando aí da nossa programação. Já já mais mensagens, participações e informações. Enquanto isso tem música, Sandro Coelho, aqui na 92.9. Boa sexta-feira, bom início de final de semana. Chama aí, 9183-6300. WhatsApp recheado de presentes hoje.

Aí o grupo De Propósito, Sem Sal, Esqueça-me Se For Capaz e Cê Que Sabe. Bom demais, né? Aquele pagodinho pra energizar essa tarde ensolarada de sexta-feira. E a gente ouviu o Sandro Coelho com Praga. Agora são 13h14, temperatura de 27 graus. E a gente segue aí com mais música, agora atualizando pedidos. Chegando Benson Boone aqui na programação com Mystical Magical.

Dr. Clay adrenalizou mais uma sequência. Ouvimos Black Eyed Peas e J-Ray Soul com Guarantee e Mystical Magical, Benson Boone, a pedidos aí da galera que tá interagindo com a gente. Nosso WhatsApp premiado de hoje, sexta-feira, diazão. E a gente tá aqui, ó, curtindo com você, com energia positiva, com vibe boa, com entretenimento, informação e muitos prêmios. É isso aí, minha gente. Temos por aqui dois prêmios na tarde de hoje. Seguimos aí com o sorteio da Planalto Ótica e Joalheria, trazendo uma linda caneta com detalhes em ouro. E também temos um ingresso aí. Hoje à noite tem Maria do Relento no Teatro do Sesc Carazinho. Pô, você que é fã da banda aí, bora aproveitar, vai tá legal demais, hein? Acordando aí grandes clássicos do Maria do Relento. Então manda tua mensagem aí, aproveita, 9183-6300 para participar aí dos prêmios de hoje. Quero mandar uma boa tarde lá pra Beloni Weber, da Oriental, com a gente. O Adriano Schmitz também tá participando, valeu, forte abraço. Abraço também pessoal que tá participando. Boa tarde, estamos na escuta aqui de Passo Fundo. Toque uma pra gente do Louco. Louco de Alex Ronaldo, né? Valeu, abraços aí, obrigado pela companhia. Não mandou o nome aí, mas tá valendo. Abraço pra você, obrigado pela audiência. Ouvindo lá de Passo Fundo a programação aí da Gazeta FM. Tamo junto. É isso aí, gente. Seguimos com música, com informação. Daqui a pouquinho os destaques do Portal Gazeta. Trazemos os principais destaques aqui da nossa cidade, também da nossa região. Quem traz esses destaques é o colega Alessandro Tavares. Já já mais informações, daqui a pouco mais participações aí do Arts. Então chama aí, participa com a gente. Nomezinho completo, sempre lembrando, pra gente conseguir registrar a participação, tá bom? Chegando Humberto e Ronaldo, dois loucos de amor. Boa sexta-feira pra todos, bom início de final de semana. A gente segue junto aí, o Mistura Fina até às 5h30 na 92.9.

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2: Boa tarde para você, boa tarde para quem se liga com a gente aqui na programação da Gazeta. Vamos trazendo o que é destaque lá no portal nesta sexta-feira. Ciro César, jogando em casa ontem, empatou com a equipe da CBF de Carlos Barbosa e viaja amanhã para enfrentar a equipe da AFA. Ontem, a representante de Carazinho empatou em 1-1 com a CBF. LDO 2027 de Carazinho prevê um orçamento de 523,5 milhões de reais no ano que vem. O documento foi enviado à Câmara de Vereadores, mas sugere medidas de austeridade fiscal a partir do próximo ano. Perfil do eleitorado de Carazinho revela maioria feminina e concentra faixa dos 35 aos 49 anos de idade. Temporal causou perdas totais de 300 hectares de aveia branca e 600 hectares de canola em Nametoque. Motociclista colide com um pássaro, um jacu, na BR-285, próximo ao Arroio Cotovelo, e ficou gravemente ferido. Motociclista de 25 anos passou por procedimento cirúrgico e está no HCC internado em estado grave. São destaques que você confere lá no Portal Gazeta. Eu sou Alessandro Tavares e volto em seguida com mais atualizações para você.
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2: 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Agora são 3 horas com 34 minutos.
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Brasília! Horas mais 43 minutos. Esse é o nosso Mistura Fina, mais uma sequência de música aí com você. A gente ouviu Morena, Cleiton e Romário e também tivemos Danilo e Davi. Apaga, apaga, apaga. Isso aí, né? Só sucesso por aqui. Programação que segue com você até às 5h30 da tarde. 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Daqui a pouquinho a gente tem mais uma edição aí do Vestiário Papo de Bola para falar do Grêmio. Isso aí, né? Mais informações. Já vamos ter mais uma edição também do nosso F5, girando os destaques dos portais de notícia. Daqui a pouquinho tem Momento Velharia. Então fica ligado aí acompanhando, né? E tem sorteio rolando, 9183-6300. Temos um ingresso aí pra curtir Maria do Relento hoje à noite no Teatro do Sesc Carazinho. Programação aí do mês do rock sendo finalizado com chave de ouro junto com a Maria do Relento. Você vai poder aproveitar esse show aí, ó. Vai estar legal demais. Manda tua mensagem aí, 9183-6300. E também temos uma caneta da Planalto Ótica e Joalheria. É uma caneta que vai ser personalizada com o teu nome e ela tem detalhes banhados a ouro, hein? Então manda tua mensagem e participa com a gente. 9183-6300. Manda um abraço lá pra Elenir, pessoal do bairro Medianeira. Manda um abraço também pro Otávio Esteres, tá por aqui, pediu pra tocar Lucinda. Valeu, Otávio. Abraço, meu querido. Tudo de bom. Abraço também. Quem mais tá participando aqui? Um abraço aqui pra Júlia, também participando, pediu pra tocar Charlie Brown Jr. Valeu, obrigado pela audiência, obrigado pela companhia de todos que acompanham aqui a 92.9, a Rádio de Carazinho, energizando essa tua tarde ensolarada de sexta-feira.

0: Só aí de volta, depois de mais uma sequência de música para trazer informações de esporte aqui na programação com o nosso vestiário Papo de Bola. E agora a gente traz os destaques do Tricolor, do Grêmio. Vamos lá, né, girando informações aqui na programação da Gazeta FM. Grêmio que perdeu ontem, né? Foi eliminado aí da Copa Sul-Americana pelo Bolívar. Está no Z4 aí do Campeonato Brasileiro. Eliminação aí que aumentou a pressão sobre o técnico Luiz Castro. Torcida que inclusive vaiou o treinador e chegou a pedir a volta de Renato Portaluppi ainda durante a partida. Dentro do Z4 do Brasileiro, o português vive o pior momento em 7 meses no comando. Mesmo assim, a direção banca o trabalho do treinador e garantiu a permanência dele. Apesar do respaldo ao treinador, houve cobrança em uma reunião, ainda que rápida, após a partida. Conforme a apuração da imprensa, mensagem passada aí no vestiário foi de que o resultado não era o esperado e que houve decepção geral com o que foi apresentado e que o grupo pode entregar mais. Essa questão é uma das que norteiam a permanência de Luiz Castro, né? Diretoria que defende que o trabalho do dia a dia tem qualidade e pontos positivos que não aparecem na outra parte do trabalho, que são os jogos. Então tá aí, né, informação do Grêmio que foi eliminado ontem, mas a direção aí banca então a permanência de Luiz Castro, apesar da pressão da torcida. Esse é o nosso vestiário Papo de Bola, qualquer momento com mais informações de esporte aqui nas ondas da nossa 92.9.
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0: Tem mais música chegando.
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0: mais uma sequência de música aqui na programação da nossa 92.9. Marcelo Falcão com Chorão, Legado. Também tivemos Bad Dreams com Teddy Swims aqui na programação. É isso aí, né? 4 horas e 10 minutos. Tem pra trincarazinho de 26 graus. 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E é o seguinte, pessoal, segue valendo sorteio aí, hein? Tem uma caneta personalizada lá da Planalto Ótica e Joalheria, uma linda caneta aí com detalhes banhados a ouro, você vai poder colocar seu nome nessa caneta, presente chique demais, hein? E a gente tem também por aqui um ingresso aí pra você curtir Maria do Relento hoje à noite no Teatro do Sesc Carazinho, fechando com chave de ouro aí a programação do mês do rock. Chama aí, participa e bora concorrer a esses prêmios aqui na programação.
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0: E a gente vai recordar com eles, Maria do Relento aqui na programação. Clássicos do rock gaúcho. Isso aí, né? Trazendo Meio Devagar, diretamente 1999. Pouquinho do que vai ter hoje à noite por lá.

Isso aí, Maria do Relento. Quem quiser aproveitar um pouquinho disso, hoje à noite, lá no Teatro do Sesc, trazendo, a partir das 19h30, Maria do Relento, programação do Mês do Rock. Isso aí, lá de 1999, música que fez parte aí do álbum Movido a Gás. Bom demais, né? Lembrando também, Maria do Relento, que trouxe vários sucessos. O Náufrago, Vagabundo, Corcel 72... Nem todo dia é igual. Então, quem quiser aproveitar, pô, chama aí, pode participar que dá tempo ainda. 991836300, sorteio desse ingresso aí no finzinho do nosso Mistura Fina. Lembrando, né, além do ingresso também tem uma bandana aí pra você ir lá aproveitar no clima, né, do Mês do Rock aí, junto com o Sesc Carazinho. E também tem o sorteio aí da caneta, esse vai até mais tarde, junto com o Velharia Segunda Edição, caneta aí da Planalto Ótica e Joalheria. Obrigado aí pela audiência, pela companhia, nosso Mistura que segue por aqui também com o Boticário. 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Quero mandar um abraço lá pra Vitória Eduarda, tá ligada? Pediu pra ouvir Ana Castela, sextou, valeu! Boa tarde também, pessoal lá da Benoit, né? Um abraço lá pros vendedores da Benoit. Alessandra, que mandou mensagem pra gente aí, pediu pra tocar É o Amor. Valeu, gente. Abraços aí, né? Pessoal aí da Benoit, também nossos parceiros aí de programação, os vendedores lá. Um abraço pro Marcel, pra toda a galera, pra Dani, pra Simone. Valeu aí, gente. Obrigado pela audiência. Boa tarde pro Ezequiel também, lá do bairro Santo Antônio, participando aí de sorteios. É isso aí, só seguir mandando mensagem e participando. Vou repetir, 991836300, nosso WhatsApp interativo e premiado aqui da programação da Gazeta FM. Tem mais música chegando, daqui a pouquinho a gente volta com mais participações e informações. Daqui a pouco a gente tem mais uma edição aí do F5 para atualizar os destaques dos portais de notícia.

0: galera, só no balanço aí junto com vocês. É tarde de sexta-feira, final de semana tá aqui, ó, batendo na porta. É isso aí, gente, ânimo e disposição pra encarar esse restinho de dia. E fica ligado aí na 92.9, né? A gente segue junto por aqui até as 5h30 com Mistura Fina, mas depois tem Sequência Fina, tem Velharia, tem o Play no Hit. Programação sempre separada a dedo aí pra você aproveitar, né? 24 horas por dia através do rádio, também das plataformas. Segue no Insta, vai lá, baixa o nosso aplicativo também, tá disponível nas plataformas. A nossa programação também tá na Alexa, põe todas as plataformas, na internet, no rádio, a gente tá junto com você, trazendo sempre música, trazendo informação, trazendo aquele clima descontraído aí pra você aproveitar, né? Você que tá trabalhando, você que estuda, você que circula aí pelas ruas da cidade de Carazinho, pelas estradas da nossa região, nas cidades vizinhas também ouvindo a gente, pessoal que aproveita de boas em casa, tá todo mundo com a Gazeta, é a número 1 aqui da cidade e, como eu falei, também da região. Bom demais estar por aqui com vocês. 26 graus é a temperatura em Carazinho e a gente segue por aqui com a Cacau Show Pátria, né? 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Obrigado aí pela audiência, gente. Bora com a gente, bora participar, interagir. A gente tem sorteio por aqui, rolando ainda, da Planalto Ótica e Joalheria, que hoje está sorteando uma caneta que pode ser personalizada com seu nome e ela tem detalhes banhados a ouro também, né? Chique demais. E a gente tem aquele ingresso ainda pro Maria do Relento. Vai estar hoje à noite no Teatro do Sesc Carazinho. Vai ter a abertura da banda Grana Rasa, fechando aí a programação do mês do rock do Sesc. Pô, Maria do Relento é bom demais, né? Uma das maiores bandas aí do rock gaúcho. E você vai poder aproveitar aí na faixa por conta da Gazeta. Então chama aí que dá tempo de você concorrer esse ingresso ainda. Vou repetir, 9183-6300. Quero mandar um abraço lá pra Júlia, pra Paula e pra Thaís. Pessoal tá lá em Não Me Toque curtindo a gente, pediu pra tocar Céu e Cantos com Morena Misteriosa. Valeu aí, pessoal, obrigado pela audiência. Abração aí pra galera de Não Me Toque. Quem mais tá por aqui? Pra abrir os trabalhos da sexta-feira, toca Ele Cuidou, da Mari Fernandes. Pessoal da BBS sempre ligado. Abraço pra Dani, Simone, Eduardo, Sabrina e Carol. Toda a galera aí que tá junto com a gente. Mandou mensagem o Beto Ferreira também com a gente. Valeu, pessoal. Obrigado pela audiência. Bom trabalho aí. Todo o pessoal da BBS aí também com a gente. Eu vou separar essa aí pra gente ouvir aqui na sequência. Muito obrigado, gente. Vamos seguindo então? Mais música chegando. Daqui a pouco mais participações aí do sorteio de hoje.
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0: São 4 horas com 39 minutos. Tá aí Céu e Cantos com Morena Misteriosa. Mais um pedido atualizado aí dos nossos ouvintes aqui da 92.9. Pessoal que tá participando aí de sorteios também. Obrigado pela audiência. Segue mandando tua mensagem. Temos aqui o ingresso pra Maria do Relento hoje à noite no Teatro do Sesc. Mês do Rock sendo finalizado aí com chave de ouro. E também tem uma caneta lá da Planalto Ótica e Joalheria. Uma caneta com detalhes em ouro. E você vai poder personalizar ela também colocando seu nome. Então chama aí, participa com a gente. Muitos sorteios aqui na 92.9, a rádio de Carazinho, que segue por aqui na parceria, no oferecimento de farmácias associadas. 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Isso aí, muito obrigado pela audiência. Seguimos aqui com o nosso Mistura Fina, agora trazendo informações, atualizando mais uma edição do nosso F5.
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0: São os principais destaques dos portais de notícia que a gente traz em diversas edições do F5 ao longo da programação aqui da 92.9. Principais destaques do Brasil e do mundo. Sobre o caso Master, Polícia Federal identifica 74 chamadas de áudio entre Jax Wagner e ex-sócio de Vorcaro. A investigação aponta que Augusto Lima enviava presentes a políticos da Bahia, incluindo vinhos de até R$5.300. O senador diz que vai provar a sua inocência. Em São Paulo, Polícia Federal troca tiros com suspeitos de tráfico no entorno do aeroporto de Guarulhos. E também Fiuk vira réu por perturbação do sossego em condomínio de Alphaville, em São Paulo. Paraguai entrega nota de repúdio após fala de Lula, mas descarta uma escalada. País vizinho reivindica canhões que ficaram no Brasil como troféus de guerra. Também sobe para 57 o número de imigrantes mortos ao tentar chegar à Espanha. A Itália suspendeu o livre fluxo de pessoas com a Espanha e 60 mil imigrantes atravessam, né, do Marrocos a Ceuta em 24 horas. Também Israel diz que só deixará Gaza após desarmamento genuíno do Hamas. Trump diz que Israel está muito satisfeito com o acordo. E também El Niño deve chegar à força elevada entre agosto e outubro, segundo a ONU. Super El Niño que pode encarecer conta de luz também em 2027, segundo o estudo. Ainda, diretores da FIFA renunciam após plano de Infantino de vender ações. Destaques aqui no Rio Grande do Sul. Após atrito, Valdemar da Costa Neto libera apoio de candidatos do PL e aliados de outros partidos. E professora foi asfixiada antes de incêndio, aponta perícia. O ex dela está preso. Glória Verkausen, de 43 anos, que foi achada sem vida no dia 12, em Constantina. Também em Porto Alegre, água invade rua na zona norte com elevação do Guaíba. Chuva que dá trégua aqui no estado, mas a nova frente fria deve trazer temporais ainda neste sábado. São destaques do F5.
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0: 16:42, chegando Fred e Fabrício.

aí, mais uma sequência de música aí no Mistura Fina. Summer com Calvin Harris, ouvimos Bruno Mars, I Just Might, BTS com Dynamite e Fred Fabrício, Poder Que Cê Tem. São 16h56, fechando mais uma hora aí de Mistura Fina aqui na programação da Gazeta FM. Temperatura de 26 graus, seguimos, né, nessa tarde ensolarada, diazão lindo aí essa sexta, né, pra gente aproveitar, começar o final de semana com vibe boa, com positividade alto astral, nas ondas da número 1 de Carazinho, a Gazeta FM 92.9. Quem quiser participar de sorteios, ainda dá tempo, chama aí, 983-6300. Obrigado pela audiência, pela companhia. Antes do intervalo comercial, tem mais música. Gustavo Lima e Mari Fernandes com 30 cadeados. Só sucesso pra você.

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2: 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Agora são 17 horas em ponto.
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5: Tá no ar o Cine Drops com uma dica para os fãs de Yellowstone. É a série Rancho Dutton, que continua a história de Beth Dutton e Rip Wheeler após os acontecimentos de Yellowstone. Agora, vivendo no Texas, o casal tenta recomeçar a vida em uma enorme fazenda ao lado do jovem Carter. Só que a tranquilidade dura pouco. Conflitos com fazendeiros rivais, suspeitas de sabotagem e novos desafios colocam novamente a família diante de decisões difíceis. Se você gostou de Yellowstone, essa sequência mantém o mesmo clima de drama, conflitos familiares e disputas por poder. É a série Rancho Dutton, que está disponível na Paramount. É a dica do nosso Cine Drops. Até a próxima.
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0: Marrone com Juras de Amor, 17:06. Bom demais estar por aqui com vocês. Quero mandar um abraço lá para Maria Zeli, do bairro Princesa, tá participando aí de sorteio da Planalto. Quero mandar um abraço também aqui para Maria Cleide da Silva, também concorrendo aos sorteios de hoje. Obrigado aí, pessoal, pela companhia, pela audiência. Já já vou trazer o resultado aí do sorteio do ingresso, né, pro Teatro do Sesc hoje com Maria do Relento. E o sorteio da Planalto Ótica segue valendo, né? Então, manda tua mensagem aí, caneta aí que pode ser personalizada com o teu nome com detalhes em ouro, hein? Show de bola! Manda tua mensagem, 998-36300. Agora são 17:06. Lembrando que às 17:30 chega por aqui Thiago Borges para trazer o Sequência Fina, fazendo as 6 músicas mais pedidas e tocadas do dia aqui na programação. E 18:00 a gente volta aí com o Velharia Segunda Edição, resgatando os grandes clássicos da música. Então fica com a gente, depois tem Play no Hit, tem o Gazeta Night. A gente tá por aqui 24 horas por dia junto com vocês nas ondas da 92.9, a Rádio de Carazinho. Chegando mais música, uma boa sexta-feira.
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Buena Vibra com Júnior Vila aqui na programação. Também tivemos Matheus Fernandes e Dilcinho, Baby Me Atende. Israel e Rodolfo, arruma um bão. São 17 horas e 16 minutos, reta final aí do nosso Mistura Fina. A gente segue com Ludmilla e Maldivas aqui na programação.

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Aí, o Rapa, me deixa aqui na programação. A gente ouviu também Maldivas com Ludmilla. 17 horas e 23 minutos. 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Quero agradecer a parceria de todo mundo, galera que participou, interagiu com a gente por aqui. Sorteio aí da Planalto Watch Joalheria, também sorteio do Sesc Carazinho, trazendo aí ingressos pro show do Maria do Relento hoje à noite. Agradecendo novamente quem participou, interagiu, mandou mensagens. A gente realizou aqui o sorteio da caneta, final de telefone sorteado foi o 5651, quem faturou aí foi o José Borba, parabéns aí pro José, e o sorteio do ingresso, quem faturou aqui, final de telefone 4062, foi o Danilo, parabéns aí Danilão, obrigado pela audiência, participou com a gente também aqui na programação, mas fica ligado, não terminou não, tem mais prêmios, daqui a pouquinho tá chegando o Thiago Borges e você já pode participar porque tem aquele sorteio do Motel Fantasy, como toda sexta-feira, né, aquela cortesia de 2 horas, válida de domingo a quinta-feira, pra você aproveitar, chama aí no WhatsApp já, finzinho de tarde, vai participando, entrando no clima do final de semana, no 99183-6300, sorteio de uma cortesia de 2 horas lá pro Fantasy Motel. A gente tá esperando vocês deixar as últimas aqui do nosso Mistura Fina e daqui a pouquinho, sequência fina com o Thiago Borges aqui na programação. A gente se encontra às 7 da noite no Play no Hit. Até mais!

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1: Vamos nessa.
2: Boa tarde, Thiago Borges.
1: Excelente tarde para vocês. 20 minutos para 6 horas da tarde, 25 graus, essa é a temperatura. Para o ar o nosso Sequência Fina, 6 mais do dia, aqui na programação da sua Gazeta FM. Parabenizar o nosso ouvinte, o José, que está levando aí aquela caneta maravilhosa lá da Planalto Ótica e Joalheria. Caneta linda, banhada com detalhes em ouro e o nome personalizado. Show de bola, né? Vamos que vamos! Porque a partir de agora até às 6 mais do dia, saindo do teu trabalho, tá indo aí pro super, tá indo pra padaria, passou de sexta-feira, comprar uma coisinha, né? Então, se você ainda tá no trabalho, excelente fim de tarde pra todo mundo. E aí você pensa, poxa vida, bem na minha hora, não tem mais presente aqui da sua Gazeta FM? Aí você se engana. Sextou! E hoje temos um super presente, que são 2 horas de cortesia para você namorar por conta da Gazeta FM lá no Fantasy Motel. 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A caneta já foi. Agora é 2 horas de cortesia do Fantasy Motel para você aproveitar. O que achou, hein? Pode usar a partir de domingo, viu? Não precisa ser hoje, não. Não te apavora. Tem alguém aí para você convencer? Ou organizar a agenda lá para domingo. Pode ser domingo. Menos exceto hoje e amanhã, tá? A partir de domingo você tem aí alguns dias para aproveitar a tua cortesia. Tá bom, gente? Então, manda aí e aproveita!
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2: Que posição. 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

0: quinta colocada na super sequência fina de hoje, hein? Quase todo dia, Zé Neto e Cristiano e ainda a Fabianinha Castela. É que eu não te esqueci, são as duas da sexta e quinta colocada, né? A gente vai chegar na primeirinha daqui a pouquinho, então fica ligado. Ainda tem a quarta, a terceira, a gente vai entrar no pódio daqui a pouquinho. E hoje, valendo 2 horas de cortesia do Fantasy Motel. Oi pra Vitória Eduarda, que tá aí curtindo a programação. Valeu, queridona. Salve pro André. Magno Nunes também tá participando aqui do sorteio da cortesia. 2 horinhas de Fantasy Motel. Já imaginou? Você, seu mozão, 2 horinhas entre domingo e quinta. 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Tá, banho de hidro. 2 horas, viu, meu querido? Se não conseguir, leva um baralhinho. O pessoal tem uma TV boa, um playzinho. Então chega lá. Seguinte, ó. Oi pra Marilene, também tá participando por aqui. A Dilson também. Opa, tudo certo? Manda abraço pro Felipe, galera da RN Mobile. Pessoal que tá mandando ver, né? A programação aí da Gazeta FM, beleza? Boa tarde, Flávia, curtindo a rádio e também tá participando aqui do sorteio. Valeu, Flávia. Excelente tarde e noite pra você. Sexta-feira, né? Oi, querendo cortesia no motel. É o Diego. Valeu, curtindo a rádio. Valeu, Diego. Quem mais? Oi, boa tarde. Participando aqui do sorteio é o Jorge. Valeu, Jorge. Excelente tarde, meu irmão. Tudo de bom. Ó, a galera mandando pra gente aqui, ó. Trânsito parado entre Passo Fundo e Carazinho. Tá? Pessoal que tá nos encaminhando por aqui essa informação. Deixa eu dar uma espiadinha aqui como é que tá o trânsito. Se está sendo relatado, realmente é acidente. O pessoal informou aí que tem trânsito, teve informações de trânsito de ambulâncias ali no trajeto da 285. E realmente, viu, tem acidente de trânsito já aqui no passando, né, antes da cadeia pública, um pouquinho antes do Rio da Várzea, tá? Passando ali o antigo pedágio, tá? Antes da ponte do Rio da Várzea. Segundo informação, sim, temos acidente de trânsito nesse trecho da 285. Muito obrigado aí pelas informações, viu, gente? Então, atenção para você que tá na 285, vindo de Passo Fundo ou indo para Passo Fundo. Cuidado no trânsito, temos informação de acidente aqui na região. Então, vá devagarzinho, por gentileza. Seguindo com você, programação, são 10 minutos para 6 horas da tarde, tá na vez da quarta e terceira colocada.
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2: Quarta posição.

Terceira colocada com Menos e Mais, Brenda E. 4 minutos para 6 horas da tarde, excelente noite que vem chegando. Para você que está no trânsito, atenção, aconteceu um acidente de trânsito, uma saída de pista, na verdade, de

0: veículo que fazia sentido Passo Fundo Carazinho. Para quem vai em direção ao Passo Fundo, passando o antigo pedágio, tá? Passou o antigo pedágio ali no, na reta, realmente. Teve uma série de pista. Para quem vem de Passo Fundo, passou a cadeia pública, tem a subida, sabe ali a subida, deu topo, tá tudo parado ali, tá? Acidente que está sendo atendido, foi atendido, tá? São três pessoas feridas que estavam em um veículo, saindo de Passo Fundo e estavam indo para a região noroeste do estado. Saindo da pista, motivos desconhecidos, bastante danos no carro, né? É, três pessoas encaminhadas agora para o atendimento médico por parte das ambulâncias do SAMU e também do Corpo de Bombeiros Militar. A informação que o atendimento está sendo finalizado e acredito que agora já está sendo liberado as vias, tá? Porque o carro, o veículo, né, ficou lá de fora da pista, ficou na lavoura. Mas é um veículo apenas envolvido nesse acidente, saiu da pista, bateu. Felizmente, a princípio, não tem vítimas fatais. Encaminhados estão sendo para o HCC. Se você está no trânsito, indo direção para o fundo, vai devagarzinho, está vindo para Carazinho, vai devagarzinho, está trânsito bem pesado ainda. Se você está nos acompanhando, que nem a Josi, oi Josi, pessoal aqui nos encaminhou, né? Trânsito parado. Josi, fala para a gente se o trânsito já está andando ou ainda está paradinho aí na região. Oi pra Camila, oi Camila, boa tarde pra você, participando aqui da cortesia também. Valeu Camila, muito obrigado, hoje tá valendo uma cortesia, 2 horas lá no Fantasy Motel. Tá, então pra você aproveitar 2 horinhas por conta da Gazeta FM, beleza? Salve, boa tarde, espetacular sexta-feira. Trânsito pesado em toda a Avenida Flores da Cunha. Direção, nome toque, Carazinho com bastante fluxo também. É o Josias. Salve, Josias. Valeu, meu irmão. Muito obrigado pela informação. A gente observa aqui no mapa do trânsito agora, nesse momento, né? Bastante movimentação pela Avenida Flores da Cunha. Principalmente ali na Flores da Cunha. Entrada para o Rico Araújo, na região do Stock Center, né? Bastante movimento pela aquela região. Bastante movimento em direção à Avenida São Bento também. Bastante movimento na Flores da Cunha, Bigode do Prefeito. Então tá bem pesado realmente, como o Josias falou. A rodovia 2, a Flores da Cunha, via Flores da Cunha, direção a Não Me Toque. A gente tá vendo o Não Me Toque, direção para quem tá indo para Não Me Toque. Tem um trânsito mais pesado do que tem tá vindo aqui para Não Me Toque. Valeu, Josias, obrigado pela informação, viu, meu irmão? Baita sexta-feira para você. Boa tarde para Tracy Lima, Tarci Lima, tá participando aqui do sorteio também, valeu Tarci, excelente tarde para todo mundo.
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0: Top 2. Vamos nessa, primeira, segunda colocada é o Ouro e a Prata de hoje, Banda Brilhos e Gustavo Lima, pra gente fechar. Eu volto daqui a pouquinho do Velharia. Com mais recados da galera, valendo hoje cortesia 2 horas do Fantasy Motel.

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3: E foi apresentado ontem, na audiência pública, sobre a Lei de Diretrizes Orçamentárias, o desenho do orçamento do município para o próximo ano. O documento, que foi apresentado na audiência, tem cerca de 60 páginas. O projeto deve ser protocolado ainda nesta sexta-feira na Câmara dos Vereadores, que terá, a partir de então, 45 dias para fazer a discussão com executivos, servidores e a comunidade. A projeção de arrecadação total do município no ano de 2027 é de R$ 523,5 milhões. Desse total, cerca de 50% são chamados recursos vinculados, ou seja, já tem destinação definida por lei nas áreas como saúde, educação e assistência social. A outra metade é considerada recurso livre, mas conforme o secretário João Hartmann, já possui compromissos como folha de pagamentos, manutenção de vias e a parte patronal da Previdência Social. As três maiores fatias do orçamento no próximo ano ficarão com as áreas de saúde, com orçamento previsto em 151,9 milhões e o município de Carazinho hoje aplica 30% da sua receita, quando a obrigação é de 15%. Na educação, tem projetado R$ 123 milhões, proporção que também é acima dos 25% obrigatórios. Já a Previdência no próximo ano deve ocupar uma fatia de R$ 110 milhões. Houve um aumento exponencial da despesa do município de Carazinho com a Previdência em virtude do aumento da parcela de amortização da dívida atuarial, que passou de 550 milhões para mais de 700 com a última atualização do cálculo. Hartmann comenta que apesar do crescimento nominal da receita na casa de 10% em relação ao orçamento deste ano, o alerta é de que o aumento dos custos dos serviços supera o crescimento da receita livre. Ele explicou que a quota parte de participação do município no rateio do ICMS vem reduzindo. Em 2022, por exemplo, quando houve o início da guerra na Ucrânia e o dólar disparou, e na época também o preço da soja estava em alta, bem como dos insumos, Carazinho movimentou naquele período R$ 6 bilhões em notas, 50% a mais do que a média dos últimos anos, que fica na casa de R$ 4 bilhões em movimentação, que por consequência tem reflexo no ICMS. Agora, com uma nova realidade, os números do ICMS também caíram, porque o patamar voltou para casa dos R$ 4 bilhões em negociação das empresas locais. Desta vez, o município apresentou também, junto à audiência pública, medidas de austeridade fiscal. A matéria completa com os detalhes você confere no portal Gazeta. Este é o Drops Gazeta News e a gente volta em seguida com mais informações para você.
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8: E aí, galerinha, tudo certo? 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
8: Bem-vindos, bem-vindas, senhoras e senhores, ladies and gentlemen, estamos começando o nosso Velharia, segunda edição, juntos até as 19 horas. Então vamos que vamos, afinal de contas, hoje a gente vai recordar muito som bacana, aquelas dos anos 60, 70, 80, 90 e já alguma cositas mais dos anos 2000, afinal de contas, é que a gente tá te chamando de velho não, né? Mas se a gente pensar que o ano era 2006, a gente ainda tá com 20 anos da musiquinha? Então vamos que vamos. Se a gente curtia muito anos, 20 anos atrás, a gente já tava com os 30, já estamos com 30 e pouco. Né? Então, ó, Velharia, segunda edição no oferecimento. 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E hoje tá valendo um super presente pra galera, que é 2 horas de cortesia no Fantasy Motel com o suíte por conta da Gazeta FM. 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Oi pra Cami, oi Camila, excelente tarde pra você, viu, queridona? Boa tarde, sempre curtindo a melhor rádio na torcida pela cortesia, é Thaís, oi Thaís, excelente fim de tarde pra você. Então vamos fazer o seguinte, sem mais rodeios, a gente quer música, né? E é a música de sexta-feira que a gente vai rolar pra galera, pra deixar o baixo astral de lado. E eu falei, né, que a coisinha do ano 2000 aí a gente já tá colocando no Velharia. Assim como o som de Rihanna. Ô, Rihanna, você é demais, mas já fazem 19 anos desse som de Don't Stop the Music da Rihanna, do seu terceiro álbum, lançado em setembro de 2007. Sobe o som pra curtir Don't Stop the Music.

Brooklyn é Distestou, aqui na programação com Rihanna e Accent, na programação da Vibe Boa. E aí, tudo certinho? Vamos que vamos, afinal de contas, hoje é sexta-feira, já na hora de destampar aquela primeirinha. Ah, Boris, é isso, ele vem, não, tu bebe o que tu quiser, né? É uma aguinha, afinal de contas, dá pra destampar uma água, né? Agora tem água, até a aguinha na lata. Ou uma sem álcool, zero glúten, sem álcool e açúcar. Você que sabe, né? Sexta-feira, a noite é uma criança. São 24 graus de temperatura e a gente segue com você. Falar em noite de hoje, noite de clima gostoso, né? De temperatura agora de 23 graus. Falei 23 graus e temperaturas que chegam aos 20 ao longo da noite de hoje. Muito agradável, né? Amanhã de manhã, casa dos 15, máxima de 26. Inclusive, hoje chegamos aos 26. Amanhã pode chegar 26, 27. Domingo, amanhã, inclusive, tem uma previsão de chuva do final da noite para a madrugada. Tá? Um pouquinho de chuva e rajadas de ventos de até 50 km por hora. Metade sul que deve sofrer ali com possíveis novas temporais. Domingo de tempo firme, mas com bastante nebulosidade. Não tem previsão de chuva para domingo, mínima 16, máxima de 25. Já na segunda, depois do dia firme, a noite finaliza com instabilidade. Segunda, dia 3. Então a gente deve ter pancadas na segunda, na terça, na quarta, na quinta, na sexta, até sábado da próxima semana. A gente deve ter pancadas rápidas de chuva. Belê? Bom fim de tarde, participando aqui do sorteio da cortesia. Hoje tem cortesia do Fantasy Motel. Duas horinhas, hein? Então bora. Gessian, valeu Gessian. Abraço para o pessoal do Wagner Car que estão ligados. Salve turma aí do Wagner Car. Excelente tarde para vocês. Boa sexta-feira. Christian falando, toca um som da Tequila Baby. Velhas fotos para baita pedida, hein? Vamos nessa. Velhas fotos para a gente rolar aqui na nossa programação. Vamos dar ali nesse Velhas Fotos aí da Tequila Baby. Quem mais? Oi, salve. Toca para nós um Lesgo. Pá, baita pedida também, já que a gente estava na batidinha. Ó, antes de trazer o som da Lesgo aqui na programação, deixa eu contar para você uma historinha de hoje, tá? Vamos mudar o ritmo. Porque hoje na história da música, há exatos 44 anos, quem é da casa dos 40, faz a conta comigo, é isso aí, tá certo? 1982. Há 44 anos, 1982, Survivor chegava ao topo das paradas americanas com o som que todo mundo sabe, virou tema de filme. Esse tema de filme adaptado para Sylvester Stallone para Rock 3. Year of the Tiger aqui na programação.

0: pedidos da galera com Tequila Baby, velhas fotos. 6 da tarde, 31 minutos, temperatura de 22 graus. Bom fim de tarde pra você. Oi pra Raquel, que tá pedindo música do Kid Abelha. Oi, Raquel. Bom fim de tarde pra você. Concorrendo também à cortesia do Fantasy Motel. Cortesia Fantasy, 2 horinhas de domingo a quinta pra você aproveitar. Beleza? Boa noite pra Luizy, isso. Oi, Louise ou Luizy. Luizy, o pessoal pediu Michael Jackson com Billie Jean chegando em Carazinho. Valeu, Luizy. Muito obrigado pela companhia. E aí, ó, ainda dá tempo de você concorrer, viu? 15 minutinhos para mandar teu nome no 99183-6300 aqui no Velharia na sua segunda edição. Falando em chegando em Carazinho, hoje, agora há pouco a gente teve um acidente de trânsito próximo ao antigo pedágio aqui em Carazinho. Tá, o trânsito já tá fluindo. Para você que tá vindo ainda para Carazinho ou tá indo para Passo Fundo, para você que tá chegando aí pela 285 ou saindo da 285, tem bastante movimento ainda. Carro que saiu da pista, veículo que fazia o sentido Passo Fundo Carazinho. 3 pessoas feridas, ambulâncias do SAMU de Passo Fundo e Corpo de Bombeiros Militar de Carazinho que atenderam a essa ocorrência. Tá bom? Então vá devagarzinho aí pela 285, tem ainda trânsito um pouquinho lento, mas tá fluindo, beleza? Manda teu nomezinho e bora concorrer a esse sorteio das 2 horas de cortesia do Fantasy Motel.
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0: O pessoal pediu um som da Lesgo, então vamos nessa antes de intervalinho comercial. Daqui a pouco tem mais recados da galera. Te esperando na Vibe Boa. 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
5: No ar, o Cine Drops com o retorno do herói mais querido da Marvel. Em Homem-Aranha, Um Novo Dia, Peter Parker tenta reconstruir a própria vida depois que ninguém mais se lembra de quem ele é. Vivendo sozinho em Nova York, ele assume de vez o papel de herói da vizinhança. Mas uma nova onda de crimes e estranhas mudanças em seu próprio corpo fazem Peter enfrentar desafios ainda maiores, marcando o início de uma nova fase no universo cinematográfico da Marvel. Com Tom Holland de volta ao papel principal, o filme mistura ação, emoção e muita aventura. Homem-Aranha, Um Novo Dia está em cartaz nos cinemas. É a dica do nosso Cine Drops. Até mais.
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6: Voltamos, 6h38, e ainda convidando você para concorrer a 2 horas de cortesia no Fantasy Motel, para você ficar por dentro do lobbyzinho, no climinha gostosinho do Fantasy Motel, hein?
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6: Salve, turma, Ezequiel que tá concorrendo ao sorteio, valeu Ezequiel, tamo junto. Lucas de Santa Bárbara do Sul também tá participando, salve Lucas, prazer meu irmão. Tudo de bom aí pra vocês. Oi, boa noite. Participar do sorteio do Fantasia Veleda. Oi, Raquel. Tá aí teu som, queridona. Bom fim de semana.

Maria. Salve pro Ronen, salve Ronen, muito obrigado pela companhia, participando aqui do sorteio do Fantasy Motel também, 2 horas de cortesia. Vou fazer o seguinte, mais 5 minutinhos pra você cadastrar e concorrer por aqui, hein? 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Seguinte. Mais 4 minutinhos. Enquanto isso, deixa eu trazer um som aí que virou uma das maiores dobradinhas da música. Com o Fredão, mais o David Bowie, Queen David Bowie. Então isso é pra galera que tá curtindo a programação. Oi pra Roberta, oi Roberta, participando aqui do sorteio da cortesia do Fantasy Motel. Enquanto isso, depois dessa daqui com o Under Pressure, a gente volta com o sorteio pra galerinha, hein? Então sobe o som e bora curtir essa dobradinha de milhões.

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0: 9 minutos para 7 horas da noite já, né? Daqui a pouquinho também temos o Drops News com Alessandro Tavares atualizando você com os destaques do portal Gazeta670.com.br. Entre os destaques pelo Brasil afora, nas últimas horas, né? A gente traz aí informações referente à Itália, que suspendeu o livre fluxo de pessoas com a Espanha por crise imigratória. E ainda nos destaques pelos portais de notícia, aqui pelo Estado, pelo Brasil, pelo mundo afora, né? Paraguai entrega nota de repúdio a embaixador brasileiro após fala de Lula. Destaque para novos CNPJs alfanuméricos começaram a ser emitidos pela Receita Federal. Gasolina com 32% de etanol começou a ser vendida, começa a ser vendida nesse sábado no Brasil. Vamos lá, últimos recadinhos de hoje. Oi pro Sandro, salve Sandro, muito obrigado pela companhia.

E lá no Stock Center passei, particularmente passei lá pela frente hoje, né? Continuava um movimento bastante acentuado. Valeu, Milena. Beijão pra você. Bom fim de semana. Muito bem, fechou por aqui. Enquanto a produção vai fazendo o sorteio, lembrar

E lá no Stock Center passei, particularmente passei lá pela frente hoje, né? Continuava um movimento bastante acentuado. Valeu, Milena. Beijão pra você. Bom fim de semana. Muito bem, fechou por aqui. Enquanto a produção vai fazendo o sorteio, lembrar o saque do Fantasy Motel. Beleza? São as últimas de hoje aqui na programação do nosso Velharia no oferecimento de Óticas Diniz. Amanhã eu tô de volta bem cedinho às 7 horas da manhã com informação e música no Conectado, na edição especial do fim de semana.

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1: E um motociclista ficou gravemente ferido na manhã de hoje, depois de um acidente de trânsito na BR-285, quilômetro 357, em Colorado, próximo do Arroio Cotovelo. O condutor de uma moto com placas de Ijuí colidiu com um animal silvestre. Segundo a Polícia Rodoviária Federal, um pássaro da espécie jacu, que encontrava-se na pista, próximo da ponte. De acordo com a Polícia Rodoviária, depois da colisão, a moto perdeu o controle e caiu na ribanceira, próximo ao rio. A moto ficou sobre a pista do acostamento. O condutor, de 25 anos de idade, teve lesões graves, várias fraturas e foi socorrido pelos bombeiros até o hospital e passou por procedimento cirúrgico nesta manhã. Ele permanece em estado considerado grave. Este é o Drops Gazeta News e a gente volta em seguida com mais atualizações para você.
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5: E aí galera, bom início de noite pra todos vocês. Bora lá que tá começando o nosso Play no Hit, uma hora com os maiores sucessos do momento, os hits mais tocados e as músicas que estão bombando nas playlists de segunda a sexta-feira, das 7 às 8 horas da noite aqui na Gazeta 92.9 FM. Bora começar essa noite, tem muita música boa pra você.
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isso aí, você tá curtindo Play no Hit aqui na Gazeta 92.9 FM. 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Enquanto vai acessando aí, seguindo a gente no Instagram também, @GazetaFMOficial, tá chegando mais uma sequência de música. Uma excelente noite!

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1: Claro, Cine Drops com uma das séries mais emocionantes da televisão, This Is Us, que acompanha a história da família Pearson ao longo de várias décadas, alternando passado e presente para mostrar como cada escolha moldou a vida dos personagens. Tudo começa com Jack e Rebecca, um casal que decide adotar um bebê após uma grande perda. A partir daí, acompanhamos os desafios, as alegrias e os momentos marcantes da vida dos chamados Três Grandes. Com atuações emocionantes e histórias que falam sobre família, amor e superação, This Is Us conquistou milhões de fãs ao redor do mundo. As 6 temporadas estão disponíveis no Disney Plus e também na Prime Video. É a série This Is Us, a dica do nosso Cine Drops. Até mais!
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1: Isso aí, as melhores músicas pra embalar esse teu começo de noite aqui na Gazeta 92.9. É o nosso play no hit das 7 até as 8 horas. Sou eu, Davi Pereira, que vou te fazendo companhia por aqui. Então segue o som, né? Melhor do sertanejo, do pagode, pop rock nacional e internacional. Tem de tudo um pouco por aqui. Você pode participar também através do nosso WhatsApp, o 99183-6300, e seguir a gente lá no Instagram, @GazetaFMOficial.
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isso aí, você tá curtindo Play no Hit aqui na Gazeta 92.9 FM. 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Enquanto vai acessando aí, seguindo a gente no Instagram também, @GazetaFMOficial, tá chegando mais uma sequência de música. Uma excelente noite!

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isso aí, gente. De volta aqui no Play no Hit. A gente vai encerrando a nossa programação, mas é claro, né? A Rádio Gazeta aí segue com você 24 horas por dia. Fica ligado, daqui a pouquinho tem mais música. É o Gazeta Night, a voz do Brasil. E você vai seguir acompanhando a gente, como eu falei antes, em todas as plataformas, rádio, aplicativo, site e também na Alexa. Uma excelente noite. A gente se encontra logo mais por aqui. Valeu!

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4: 20 horas e 3 minutos.
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2: A vibe boa do teu rádio, 20 horas e 32 minutos. Mentalista.

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2: Hora certa, 21 horas e 1 minuto.